0: 21 horas e 8 minutos.
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1: 21 horas e 28 minutos.
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0: 21 horas e 44 minutos.
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1: 22 horas e 1 minuto.
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0: 22 horas e 16 minutos.
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1: 22 horas e 34 minutos.
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0: 22h49.
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1: 23:08.
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0: 23 horas e 25 minutos.
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1: 23 horas e 41 minutos.
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0: 23 horas e 57 minutos.
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0: Meia-noite e 31 minutos.
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1: Meia-noite e 51 minutos.

0: 1:09.
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0: 1:46.
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1: 2 horas e 17 minutos.

0: 2 horas e 36 minutos.
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1: 2 horas e 50 minutos.

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3: Três horas e oito minutos.
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1: 3 horas e 24 minutos.

0: 3:40.
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1: 3 horas e 54 minutos.

0: 4 horas e 10 minutos.
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1: 4 horas e 24 minutos.

0: 4 horas e 38 minutos.
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1: 4 horas e 52 minutos.

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2: Bom dia, rapaziada. Bom dia, meus amigos. Bom dia, gaúcho velho, do meu pago, da minha querência, do meu Rio Grande. Estamos de volta às 5 da manhã. Aguaceiro e Nova Prata, né? Deve ser em grande parte do nosso Rio Grande do Sul. Tá relampeando, tá trovejando, né? E, gente boa, pedimos a proteção da nossa padroeira do Brasil, Nossa Senhora da Conceição Aparecida, para que nos abençoe, abençoe o nosso povo maravilhoso, de todo o nosso mundão velho de Deus. Uma alegria muito grande poder abraçar a cada um, a cada uma, que neste momento estão nos fazendo companhia, estão nos prestigiando aí com a audiência. Estamos abrindo mais um dia de programa Assim Canta o Rio Grande, na programação da Prata, que é 24 horas. São 5 da manhã, redondinho, 21 do mês de julho, um mês que começou o nosso inverno, né? É, meus amigos, o tempo vai passando, temos mais 2 meses aí de inverno. Até o dia 21, 22 de setembro, nós temos o inverno 2026. Mas não está frio, meus amigos, né? A temperatura está 16, 17 graus aqui no centro da cidade. Olha, aqui nos estúdios da nossa emissora, 17 graus, alerta de temporais severos. Bom, está roncando, roncou a noite inteira. Aqui para o lado da fronteira, gente. E o que nós temos que ter cuidado com as estradas aqui do nosso município, da nossa região, do nosso estado, e parte do Brasil também, né? Também, na verdade, o cuidado na estrada ele é sempre permanente, né? Não tem como. Olha só que relâmpagos que nós temos aí. 5 horas e 1 minuto da manhã, 3242-1212 é o nosso telefone, gente. 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E você, meu amigo aí, como é que tá? Tudo certinho? Tudo beleza? Abençoado por Deus e protegido pela nossa padroeira do Brasil, Nossa Senhora da Conceição Aparecida, nós vamos trazendo aí o melhor da nossa música gaúcha, atendendo seu pedido, é claro. Você faz parte aí da nossa programação, sem sombra de dúvida. É o nosso parceiro, o nosso combustível para que você se torne aí cada dia mais contente, mais gratificado. Esperamos que isso a gente consiga fazer um pouquinho, passinho de formiguinha, mas ainda temos muito que chegar até vocês aí e agradar a cada um que nos acompanha diariamente. Diariamente, isso é muita, muita alegria, muito contentamento. Certo, meu povo? Não esqueça então, 3242-1212 é o nosso telefone de contato, gente boa. Terça-feira, então, aí vai indo a semana, vai chegando o final do mês. E vamos que vamos, né? Vamos aí para a festa dos motoristas e dos colonos lá de Protásio Alves neste finalzinho de semana, dia 26 deste mês de julho do ano de 2026. As duas classes mais importantes do nosso Brasil, sem sombra de dúvida. 5 horas e 3 minutos da manhã. Vamos iniciando com um dia de chuva. Walter Moraes.

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1: Ah, tinha aquela costela. 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Falar em costela, deixa eu dar uma dançadinha mais com essa morena.
0: É.
1: Deixa eu pegar assim na costela.
0: Então eu vou puxar o fole aí pra tu dançar com a morena, Sérgio Reis. 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
1: Segura!

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1: 5 horas e 16 minutos.
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5: Minha gente, olha a hora certinha para você que está ligadinho, agora 5h18 da manhã, 5 horas e 18 minutos, olha, muita chuva, né? Mandar um bom dia para dona Ângela Maria Vieira Butim, que está ligadinho com a programação da Prata. Ela e o seu Jadir estão lá ouvindo a chuva também, né? Quase mais a chuva do que a música. Nossa Senhora, que pancadão, dona Ângela, né? Rapaz do céu. É de cachorro beber água sentado, rapaz. Choveu a noite toda e continua chovendo um aguaceiro aqui em nossa cidade. 5 horas e 18 minutinhos da manhã, 3242-1212 é o nosso telefone. Pessoal, pode ligar, que estaremos atendendo a todos aí dentro da possibilidade aí do nosso, da nossa disponibilidade de músicas. Mas é muito grande, né? Muito grande o universo de música que nós temos aí. É muito grande. 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É dia 21, já hoje, do mês de julho deste ano de 2026. Nesse finalzinho de semana, nós temos a grande festa do colono e do motorista lá em Protásio Alves. Chover a semana aí, quem sabe o fim de semana vai dar tempo bom, né, filho? Hoje é terça-feira, tem muitos dias bons aí. Estaremos lá com o Espanhol Materiais de Construção, Rodrigo Cara, abastecedora de combustíveis Porta e Mar Artefatos de Cimento, aqui de Nova Prata, do amigo Hermes, Sindicato dos Trabalhadores Rurais, lá de Protásio Alves, Mercado Lorencete de Protásio Alves, Ideal Ferramentas Tintas, lá de Protásio Alves. Mandar um abraço à turma aí que está nos ouvindo. Paulinho Ferreira, frutas e verduras, nos fale, Paulinho Ferreira, como é que está o aguaceiro aí pela 324, 470, você que sempre anda por aí, né? Por aí, Paulinho Ferreira e família, um abraço, bom dia, obrigado pelo carinho, obrigado pela companhia. Vamos seguindo, quem é que tá chegando agora? Coplas de um Viramundo, essa é pra Ângela Maria Vieira Botim, tá certo? Vamos lá, misturando com essa chuva, 5h19 da manhã.

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3: Muito bem, parceiro, valeu. E a hora certinha para você que está ligadito no mais, agora são 6:30. Né? Muita chuva, meus amigos, muita chuva, muita água. Né? Paulinho Ferreira está ligado conosco lá na Ceasa, em Veranópolis. É muito aguaceiro, hein? É muito aguaceiro. Pessoal que está transitando aí pela 324, 470, vindo aí de Passo Fundo, a Bento Gonçalves. Né, muito cuidado, né? Demais estradas aí a gente não sabe ainda, mas a chuva está generalizada nessa região aqui, né? Na região aí de Passo Fundo, até Porto Alegre está chovendo. Um abraço para o Sérgio Gabardo lá na capital do Rio Grande, está ligadito conosco na grande Porto Alegre, Canoas aí, né? É muito aguaceiro, né? Não sei como é que está por aí a chuva, mas ontem estava chovendo, né? Mas hoje está muita chuva aqui em Nova Prata, né? Meu Deus do céu, quanta água. Agora 5:32, Daniel Petricoski, um abraço aí a sua esposa, ligadinho também, obrigado pela companhia. Sérgio Zembrusca aí no Gramadinho, tudo bem aí, meu irmão? Abraço, né? É de capotar bergamota aí, né? De cair bergamota do pé. Tá certo? Bom, ontem foi dia do amigo, nosso abraço a todos que estão conectados com a gente, nosso muito bom dia, foi inúmeras mensagens que foram remetidas para a gente, né, para a família, isso nos gratifica, nos deixa muito feliz, muito contente. O carinho de vocês para com a gente é fundamental, não é isso, Francisinho? Quem é que está chegando? Os Bertucci, a saudade e a tristeza? É isso, vamos matar uma saudade então. 5:32 da manhã.

0: 5:41.
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Muito bem, gurizada, e a hora certinha, 5 horas e 41 minutos da manhã, 5h41. Bom dia lá pro Simão, né, que tá ligadinho conosco, né? Ontem tivemos aí a visita do pessoal no Corpo de Bombeiros aqui de Nova Prata, pessoal dos Estados Unidos aí, fazendo uma visita ao primeiro grupo de voluntários do estado do Rio Grande do Sul, e que se mantém até hoje, né? Seu Clóvis Rigo, muito bom dia também, obrigado aí pela companhia, obrigado pela audiência. Tá ligadinho conosco lá na sua empresa Refrigeração Rigo, certo, gente boa? Olha, estamos trabalhando, estamos levando o melhor da música gaúcha, da nossa música campeira. O seu pedido musical, a sua pedida musical, que sempre é motivo de alegria, contentamento, né? 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Você quer ser um parceiro da nossa programação, nos ligue 3242-1212, é o nosso telefone de contato. Festa do Colono e dos Motoristas lá de Protásio Alves, nesse finalzinho de semana, dia 26. Estaremos aí com Rice Imóveis, Fantão Carnes, Rede de Mercados Porta, Funerária Deck Giovanni, Juste Máquinas e Peças, Unindo Campo e Cidade, também Sindicato dos Trabalhadores Rurais lá de Protásio Alves, a Dilnet Brasil Telecom, também Altair Consórcios de Máquinas, Algor, e também Sicredi de Protásio Alves. Aí o nosso abraço ao pessoal que está nos ouvindo, né? É o seu Cavagnolo, o seu Rafael, pessoal que faz parte aí da gerência, pessoal que faz parte na parceria, no trabalho, né? Colaboradores aí, e também o pessoal que é os correntistas. Muito obrigado pelo carinho, muito obrigado aí pela sempre simplicidade que vocês têm para com a gente. E todo o comércio aí de Protásio Alves reunido nesta grande festa, que é a maior festa do município, do colono e do motorista. Gratifica muito. Nós temos também as atrações do coral, né? O coral aí que estará se apresentando na celebração da missa, na missa que estará acontecendo em Vêneto, lá no próximo domingo, às 10 horas da manhã. Em pontinho, 10 horas da manhã, a gente estará trazendo esta cobertura pela Prata FM 91.5, direto do município de Protásio Alves. Mas antes da celebração da missa, nós teremos o Domingo Alegre, um programa que alegra suas manhãs de domingo, e estaremos apresentando ao vivo também lá em Protásio Alves, certinho? Estaremos trazendo, se tiver algum gaiteiro lá, antes das 10 da manhã, a gente vai trazer aí para que toque e cante, né, que conte alguma coisa esse movimento tão importante, que é para homenagear o colono e o motorista, sem sombra de dúvida, as duas classes mais importantes aí do nosso país. Feito, gurizada, 5 horas e 44 minutos da manhã, 5h44, olha, nosso abração aí para o Aldo Pimentel, lá na cidade de Carazinho, tá ligado conosco, beleza? Abraço, muito obrigado pela companhia. E todo o pessoal aí do grupo do Sítio dos Amigos, também que estão nos acompanhando, muito obrigado pela audiência. Vamos de música! Tá chegando o Percezinho, são 5h44 da manhã. Os Serranos!

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1: 5 horas e 57 minutos.
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9: Vamos que vamos, Gaúcho Velho, agora 6 da manhã pontualmente, horário oficial do nosso país, 6 horas da manhã. 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Já está chegando aí para a primavera, hein? Um abraço para o Valdemar, a Dona Fátima. Estão ligados com a nossa programação. 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Tá bom, gurizada? 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Obrigado pela audiência, obrigado pelo carinho. Bom dia, e o Andrei Curadim, nosso corretor aqui que está ligadinho conosco, sempre um dia abençoado, né? Protegido pela nossa padroeira do Brasil, Nossa Senhora da Conceição Aparecida. Estamos juntos, terça-feira, que Deus conceda um dia abençoado e cheio de vitórias a todos. É nosso desejo também. Tá certo, gurizada? 6:02 da manhã, horário oficial do nosso país. O Nelsinho, a dona Vandréia, o Nelson, a dona Vilma, o Eduardo, a Aliette, a Ângela, estão ligados aí com a programação da Prata FM. É, bom dia lá para o Jamir Zilli, na Sambelim, como é que estamos aí, meu povo lá de Sambelim, obrigado aí pela companhia. Muita água, muita chuva, é, hoje está assim, o tempo está instável em quase grande parte do nosso estado do Rio Grande do Sul. Se não é em todo o estado do Rio Grande do Sul, está chovendo aí, né, de cabo a rabo aí, chovendo muito, choveu a noite toda, continua chovendo, deu uns pancadãos aqui na 324, 470, o pessoal tem que ter muito cuidado. É, o Paulinho aí está lá em Veranópolis e nos disse que tem uma neblina bastante grande, bastante fechada, e isso prejudica a visibilidade aí do pessoal que transita, o pessoal que dirige, além do aguaceiro, a neblina, né, então temos que ter cuidado redobrado aí para não causar nenhum acidente, não acontecer nenhum acidente. É um imprevisto aí de atrasar a sua viagem, atrasar a viagem aí dos que estão trafegando por estas vias aí, por este caminho aqui da 324, 470. Nós temos vários caminhos aí que liga a Bento Gonçalves, por Cotiporão, por Antônio Prado, nós temos aí por IP, temos aí por parte da ilha de Guaporé também, que desce a Dois Lajado, Encantado, Dois Lajado, e vai aí, e pega aí a estrada, que inclusive não tem problema de chuva, né, de chuva, mas é uma que vem de Guaporé, vai para Guaporé também, né, então temos vários trajetos, várias opções aí para você andar, mas o pessoal sempre procura o mais curto, né, o mais curto. Mas às vezes fica mais comprido também. 6:04 da manhã. 6:04, horário oficial do nosso país. Vamos seguindo, quem é que chega agora, Precisinho? Grupo Cordiana. Simbora, gurizada!

Olha a hora, 6:07 da manhã. Bom dia pro Ciro Espanhol, ligadinho lá no Gogó da Onça, no Belém do Pará. Um abraço, meu irmão. Deus abençoe.

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2: 6:17.
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Daí, gurizada, tudo certinho? Agora 6:18 da manhã, 6:18, você está com a Prata FM 91.5, a rádio do coração do ouvinte, a voz da Serra Gaúcha. É, amanhã de terça-feira, 21 de julho deste ano de 2026, oferecimento da Viva Farma Farmácias, da Ter Empréstimos, da loja Gente Nossa, da funerária Dec Giovanni Empório de Confecções e Gente Miúda mora no coração de Nova Prata. Fim de semana, festa do colono e do motorista em Protásio Alves, Espanhol Materiais de Construção, Rodrigo Carr. É, meu amigo Rodrigo Estela, aí um grande abraço. Pessoal da Espanhol Materiais de Construção, Adilson, Luciano, Cleiton, muito obrigado aí pela companhia. Abastecedora Porta do Celso Porta e Mar, Artefatos de Cimento do Hermes Tormoski, Sindicato dos Trabalhadores Rurais lá de Protásio Alves. Um abraço a toda a turma, a toda a equipe, né, lá do sindicato. É, muito obrigado pela companhia, seu Rafael. Deus abençoe, hein? Mercado Lorenzetti, lá de Protásio Alvo. Johnny, abraço, hein? A Ideal Ferramentas, Tintas de Protásio também, Paulinho Ferreira, Frutas e Verduras, também Nova Prata e Protásio Alves. Queremos cumprimentar ao Claudio Mar, Pacheco Mendes, está de aniversário hoje. A Eliane Stedley também está completando mais um ano de vida. É, um abraço aí para a dona Ana, a mãe, né, que está nos acompanhando. A dona Antônia Ferreto esteve de aniversário ontem. É, Iracilda Pessuto também, abração, hein? José Perusso, parabéns aí. E o Paulinho Gallery, né, está completando mais um aninho de vida. 55, tá novo, rapaz, tá novo. E também a chapeação do meu amigo Nico Nuz. Está de aniversário. Ô, Nico, sempre nos ouvindo todas as manhãs, hein? Que gratificante. Que bom estar nos acompanhando. O seguinte, lá no Belém do Pará, nós temos gente aí que nos acompanha muito, aí todos os dias, né? O Ciro está sempre acompanhando. Muito obrigado lá no Gogó da Onça, né? Ouvindo a programação. E também o Gordo está nos acompanhando. O Zé, nosso ex-prefeito aí de Protásio Alves, é prefeito quando quiser, viu? Hein, Zé? Não só Protásio, viu? Não só Protásio. E o Lucimar, conhecido por Lucy, também está ouvindo a programação da Prata diretaço lá do Belém do Pará, certo? Muito bem, muito obrigado aí, que Deus abençoe vocês aí. Não esqueça que domingo tem a festa aí. É, domingo tem a festa na Protásio. Será que vão estar por aí? É longe, meus amigos, é longe, é aqui, milhares de quilômetros. Mas vamos fazer o quê, né? É assim o mundo. 6:21 da manhã. Chove aqui na capital do Basalto, Nova Prata, Rio Grande do Sul. Vamos seguindo. Tá chegando meu amigo Nardel Silva, lá da cidade de Viamão, na Grande Porto Alegre.

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1: 6:29.
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Beleza, gurizada do meu pago, olha a hora certinha para você que está ligadinho conosco. Agora são 6 horas e 33 minutinhos da manhã, 6h33. Esse é o programa Assim Canta o Rio Grande, de todas as manhãs, de segunda a sábado, esse encontro marcado com a nossa música chucra do Rio Grande do Sul. 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Muito bom dia aí, o Valdemar e a Fátima e toda a família da gente miúda. Bom dia o pessoal que está ligadinho conosco na funerária Dec Giovanni, meu amigo Bula, lá na gente nossa, Costuras e Gaitas, a ter empréstimos, é o seu Rogério Júnior e a dona Tere, também na Viva Farma, toda a família da Viva Farma aí, através do Nego, da Giovana e do Empório de Confecções do tio Agenor, ao lado do Banrisul, em nossa cidade. Muito obrigado aí pela companhia, pela audiência. Valeu demais, hein? Quero mandar um abraço lá para a dona Ana Stedley, que está nos acompanhando. Eliana está de aniversário hoje. Parabéns, votos de muitas felicidades. E a todos que estão aniversariando também, o nosso bom dia. Nosso muito obrigado pela companhia, muito obrigado pela audiência. Olha, até instante estava chovendo, agora parece que deu uma paradinha, né? Vamos ver o que vai acontecer o tempo. Mas a previsão é de chuva para a nossa Serra Gaúcha do Rio Grande do Sul. A previsão é para chover o dia todo hoje, né? Ou menos é a previsão do 8º Distrito de Meteorologia. Um bom dia também para o Renato, que está ligado conosco lá em Casca. A Inês Bocai também, bom dia. Obrigado pela companhia. A Rosana Marta, o Heraldo da Silva lá no Rio Branco também está nos acompanhando. E neste final de semana nós vamos ter uma galetada no sábado. No sábado estará acontecendo lá no nosso Maragata, né? Nosso Maragata, uma galetada em prol do Hospital São João Batista, aqui de Nova Prata, né? Galetada que os jipeiros e os CTG, os Maragatos, estará promovendo sábado a partir das 11h30. Informações aí pelo 3242-9622, a partir das 11h30. As vendas, os ingressos, está lá no bar do Heraldo, no bar da Lia, né? Também da Lia, no posto do Rio Branco e também lá na sapataria Zanato. Zanato, um grande abraço aí, Valmor. É a sapataria aí, a loja de calçados que o Sérgio Gabardo comprou suas bombas, tá certo? Coisa boa. 6 horas e 36 minutinhos da manhã. Um bom dia aí também para o nosso amigo, o Dirceu Borsato, tá ligado? Tá de guarda-chuva? Tá de guarda-chuva, Dirceu, né? Dirceu, tem um convite também aqui, que é para sábado, né? Sábado temos dia 25 de julho, a grande festa em homenagem ao colono e ao motorista, lá na comunidade Santa Terezinha, na Severino Ribeiro. Às 10h30 teremos uma celebração, às 11h15 o pronunciamento das autoridades, ao meio-dia aquele almoço de dar água na boca, ao meio-dia, a 1h da tarde, né? Depois do meio-dia, gincana para reviver os bons tempos, bons momentos, tempo de andar de cariola, né? E às 14h. E no andor de cariola, né? E às 14 horas tem um bailezinho aí com Chico Bruscato. E pela presença, desde já os organizadores agradecem. Os ingressos estão à disposição no sindicato, no valor de 60 pila para não associados e os associados por apenas R$30. Participe, todos convidados, né? Associados ou não associados. Muito bem, Precisinho, quem é que chega agora? Paulo Garcia. Vamos lá, então, 6h36.

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0: 6:45.
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Muito bem, gurizada, e a hora certinha, agora 6:48. 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Vamos agradecendo a companhia, o carinho de todos aí que nos ligaram, participaram da programação. Muitas pessoas ligando, muitas pessoas passando mensagem. Isso nos deixa muito contente, né? Muito feliz. Vem chegando aí com a Sabrina e o Jonas, o programa Jornal da Manhã, né? Que vai até às 11h30, trazendo muita informação. À tarde nós temos a programação da tarde e 17 horas voltaremos com o programa Roda de Chimarrão, o seu programa. Nos ligaram, participaram da programação, muitas pessoas ligando, muitas pessoas passando mensagem. Isso nos deixa muito contente, né? Muito feliz. Vem chegando aí com a Sabrina e o Jonas, o programa Jornal da Manhã, né? Que vai até às 11h30, trazendo muita informação.

Joãozinho, pessoal aqui dos táxis, né? Joãozinho Campagnolo tá ligado conosco todas as manhãs. O Domingos Fábio, sobrinho, também está nos ouvindo. Muito obrigado pela audiência. A Gata também ligou, né? A Gata ligou e a Alice também tá ligadinha conosco, oferecendo a todos aí que estão nos acompanhando. Obrigado pelo carinho, né? Pessoal que sempre nos pede música, pede homenagear as pessoas, os aniversariantes também de hoje. O nosso abraço e nossos parabéns, os votos de muitas felicidades e muitos anos de vida a cada um, a cada uma. Certinho? 6 horas e 50 minutos, vamos deixando a saideira!

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14: Olá, muito bom dia! Está no ar mais uma edição do Jornal da Manhã pela Rádio Prata Serra 91.5, hoje 21 de julho de 2026, 7 horas 3 minutos. 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Eu sou a Sabrina Bernardi, nós vamos juntos com informação de qualidade, entrevistas e muito mais nessa edição do Jornal da Manhã de terça-feira. No apoio aí com o meu amigo Davi na mesa de som, bom dia também. O Jonas Silva, que traz pra gente aí os acontecimentos desta manhã. Bom dia.
15: Bom dia, Sabrina. Bom dia, Davi. Bom dia, ouvintes da Rádio Prata. Nessa edição do Jornal da Manhã, nós teremos os trabalhos legislativos da última sessão da Câmara de Vereadores, que ocorreu ontem aqui em Nova Prata. Também teremos aqui o Paulo Bristotti, que é secretário do Turismo, Esporte e Lazer, para falar sobre a consulta popular. Corpo de Bombeiros de Voluntários de Nova Prata, sobre nova direção aí, com o novo presidente Valdomiro Simão Capelari e o Marcelo Barato, que é diretor de Segurança Operacional, para conversar um pouquinho conosco. E também por telefone teremos o Heraldo da Silva para falar sobre a galetada em prol ao Hospital São João Batista, que acontecerá no próximo final de semana.
14: Muito bem, isso e muito mais você vai conferir na edição de hoje do Jornal da Manhã.
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15: Hoje é o dia do dançarino de salão. O santo do dia é São Lourenço. O dia 21 de julho na história. Em 1902 é fundado o primeiro time de futebol do Rio de Janeiro, Fluminense Futebol Clube. Em 1954, a independência do Vietnã é reconhecida pela Conferência de Genebra. Em 1983, é atingida na Antártica a menor temperatura já registrada no mundo, menos 89,2 graus. Em 1990, o ex-integrante da banda Pink Floyd, Roger, faz um mega show na Alemanha em comemoração à queda do Muro de Berlim. Em 1994, artistas e personalidades são proibidos de aparecer em programas eleitorais gratuitos na TV. Em 2023, morre Tony Bennett, cantor norte-americano. Frase do dia: a cada um de nós só é dada uma pequena dose de loucura e você não deve perdê-la. Claro que para começar a nossa terça-feira muito bem, vamos de reflexão do dia.
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17: Caros ouvintes, hoje falaremos sobre atraindo a atenção. A qualidade da atenção que você atrai depende da qualidade da atenção que você oferece. Todos nós temos uma necessidade básica de atenção, seja ela positiva ou negativa. Alguns indivíduos buscam atenção tentando controlar as pessoas que o cercam, outros deixando-se controlar. Algumas pessoas buscam atenção tentando chocar ou agitar o mundo para serem notadas. Frequentemente buscamos atenção no trabalho ou ainda através do reconhecimento dos nossos dons e talentos. Não importa o que possamos fazer para conseguir atenção, um fato permanece imutável. Quando deixamos o nosso ego assumir o controle de nossas vidas, sentimos-nos separados de Deus. Deus não gratifica as realizações terrenas pelas quais o ego procura ser reconhecido. No entanto, quando o nosso coração nos levar a sentir gratidão ou oferecer ao mundo um valor incondicional, Deus derramará sua atenção sobre nós. Você é generoso e presta atenção às necessidades dos outros? Você sente que o mundo presta a devida atenção em você? Na próxima vez que sentir que precisa de atenção, experimente dar alguma atenção aos outros, sem cobrar nada, com alegria e sincero interesse. Você começará a atuar como um imã, atraindo para si mesmo uma atenção positiva.
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14: Tarifaço de Trump. O governo deve iniciar nesta terça-feira reuniões com setores afetados pela nova taxa.
15: Rio Grande do Sul apresenta redução no número de eleitores neste ano. De acordo com o Tribunal Superior Eleitoral, o estado registrou encolhimento no total de cidades aptas a votar.
14: Chega a 49 o número de municípios com estragos causados por temporais no Rio Grande do Sul.
15: Sequências de dias com chuva forte eleva alerta para risco de cheias no Rio Grande do Sul. Metsul alerta para o predomínio de períodos de chuva forte podem causar inundações repentinas no estado.
14: Nova tentativa de leilão do Bloco 2 de rodovias deve ocorrer ainda neste ano, segundo o governador Eduardo Leite.
15: Partidos do Rio Grande do Sul assinam compromisso pela democracia para eleições 2026. Documento foi elaborado pelo TRE e busca garantir lisura no processo eleitoral.
14: Essas e outras informações você vai conferir na edição de hoje do Jornal da Manhã, que tem o apoio de doutora Letícia Bergamaschi, Mercadão dos Óculos, JB Mix, Empório de Confecções, Loja Gente Nossa, Ter Empréstimos e Viva Farma Farmácias.

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1: 7:11.
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11: Olá, estamos de volta com o Jornal da Manhã, nesta manhã de terça-feira, dia 21 de julho de 2026. Agora são 7 horas 18 minutos. A temperatura em Nova Prata é de 18 graus. O tempo é nublado por aqui, mas não chove nesse momento. 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
11: A sequência de dias com grandes acumulados de precipitação sobre o estado acendem o alerta para o risco de elevação no nível dos rios. De acordo com a Metsu Meteorologia, volumes altos e muito altos de chuva, até localmente excessivos, devem ser esperados até amanhã, quarta-feira, com marcas que podem ficar acima de 100 milímetros em diversas cidades e passar de 200 milímetros em alguns pontos. A previsão é de que a chuva siga predominando no estado até a metade dessa semana, com precipitação acima de 100 milímetros em várias cidades e que devem passar dos 200 em algumas. De acordo com a análise da Metsu, os maiores volumes tendem a se concentrar do centro para a metade norte do estado, especialmente em áreas do centro, noroeste, Alto Jacuí, Planalto Médio, Caí e aqui na Serra. Além dessas áreas, Porto Alegre e região metropolitana também devem ter muita chuva até o meio da semana, com acumulados de 70 milímetros a 100. Mas podem passar disso em alguns locais. A Metsu alerta ainda que esses períodos de chuva forte podem trazer alagamentos em áreas urbanas e ainda a subida rápida de arroios e córregos, que podem transbordar em alguns pontos do estado, causando inundações repentinas e localizadas. O Instituto alerta ainda que, diante do cenário de chuva esperado até o meio da semana, é alto o risco de cheias em alguns rios. O maior risco está nas bacias de rios entre o centro e o noroeste e o norte, incluindo Jacuí, Vacacaí, Ibicuí, Ijuí, Santa Maria e outros. No oeste, o nível do rio Ibirapuitã já exige atenção, como é o caso também do rio Taquari, uma vez que a bacia está mais a oeste da serra, com contribuição do que chove em parte do Planalto Médio. Também há risco para o rio Caí. O cenário de alerta para a elevação dos rios também é apontado pelo Serviço Geológico do Brasil. Um boletim divulgado ontem, o serviço cita que o maior risco entre os rios que fazem parte da bacia do Guaíba está no Rio dos Sinos, que pode se aproximar ou até mesmo superar a cota de inundação em São Leopoldo. O rio Taquari também poderá se aproximar da cota de inundação em Taquari, mas não deve superar a marca. Por outro lado, conforme o cenário apontado, os demais afluentes e o próprio Guaíba deverão registrar elevação, mas limitando-se aí à cota de alerta. Embora atualmente os rios se encontrem em patamares baixos, o volume de precipitações previsto pelos modelos meteorológicos aponta aí a possibilidade de elevação significativa, havendo risco de superação das cotas de alerta em pontos de bacias e afluentes, segundo informou o Instituto aí, o boletim. Então é necessário atenção, né, gente, para quem mora aí nas encostas e tudo mais. Mas o Rio Grande do Sul mantém, então, nessa terça-feira, o cenário de instabilidade climática que se alongou do fim de semana. Mas em alguns pontos a chuva já não deve mais preocupar. Enquanto a frente fria avança pela metade norte e provoca alertas de tempestade, a faixa que vai do extremo sul à fronteira oeste já começa a registrar a melhora no tempo hoje. Segundo a Climatempo, os temporais ganham força entre o noroeste, Missões e aqui na Serra Gaúcha. Municípios como Santa Rosa, Horizontina, Santo Augusto e Cruz Alta correm risco elevado de alagamentos e inundações, com os acumulados de chuva que poderão superar os 100 milímetros hoje. No centro, região dos vales e cidades do norte, como Passo Fundo, Soledade, Panambi e Frederico Westphalen, o dia é marcado por chuva, descargas elétricas, eventual queda de granizo e rajadas de vento de até 80 km por hora. Na região metropolitana e litoral norte, a previsão indica chuva isolada, capaz de causar transtornos no trânsito urbano e alguns alagamentos. Mas o céu permanece carregado, com alta incidência de raios e ventos que podem atingir 60 km por hora. Contudo, o deslocamento da frente fria em direção ao norte diminui o risco de temporais na parte sul da fronteira oeste. O tempo, contudo, não deve firmar totalmente. E o dia segue com predomínio de nuvens e chance de chuva fraca ou garoa. De acordo com a Defesa Civil, as temperaturas mínimas no estado vão variar entre 12 e 20 graus e as máximas entre 14 e 25. Na serra, então, como é que fica o tempo aqui na nossa região, Jonas, as temperaturas?
12: Em Porto Alegre, a mínima hoje, Sabrina, de 17 e a máxima de 19. Em Caxias do Sul, a mínima de 18 e a máxima de 19 graus. Em Bento Gonçalves, a mínima de 18 e a máxima de 19. E aqui em Nova Prata, a mínima de 17 e a máxima de 20 graus. Em Passo Fundo, a mínima de 17 e a máxima de 21. Em Vacaria, a mínima de 17 e a máxima de 18. Em Protásio Alves, a mínima de 18 e a máxima de 20 graus. E Vista Alegre do Prata, a mínima de 19 e a máxima de 20.
11: Muito bem, você conferiu então a previsão do tempo para essa terça-feira, para o decorrer da semana, e fica o alerta aí para os motoristas, aqueles que estão levando a gente na caroninha, né, dirigir com cuidado, as pistas estão bem molhadas, né, a visibilidade em alguns pontos fica difícil, então vamos dirigir com responsabilidade e muito cuidado. Agora, às 7h24, vamos aos indicadores agropecuários.
13: Indicadores agropecuários com Diego Brião. Soja.
14: Os contratos futuros de soja com vencimento em agosto registraram elevação nos Estados Unidos na segunda-feira. Na Bolsa de Chicago, a cotação era de US$ 12,26 por bushel ao final do dia. Valor no mercado físico no Brasil por saca de 60 quilos. Estado do Mato Grosso, cidade de Sorriso, R$ 117,60. Paraná, Marechal Cândido Rondon, R$ 120,00. Bahia, Luiz Eduardo Magalhães, R$ 125,50. E Rio Grande do Sul, não metrópole. Toque R$ 124 por saca de 60 quilos.
13: Milho.
14: Valores no mercado físico, por saca de 60 quilos. Paraná, Marechal Cândido Rondon, R$ 52,00. Valor em elevação na comparação com a cotação anterior. Mato Grosso, Tangará da Serra, R$ 45,00 em elevação. E Goiás, Rio Verde, R$ 50,00 em estabilidade.
13: Boi gordo.
14: Em São Paulo, na B3, os contratos com vencimento em julho eram negociados ao final da segunda a R$ 341,10 por arroba. Houve elevação de 0,77% no dia. Boi à vista, Mato Grosso, Cuiabá, R$ 307,77 por arroba.
13: Café.
14: Os contratos futuros de café arábica com entrega prevista para julho terminaram a segunda-feira em Nova York, nos Estados Unidos, em elevação. A cotação era, ao final do dia, de R$ 2.247,11 por saca de 60 quilos. No Brasil, na B3, os contratos futuros de café arábica com entrega prevista para setembro apresentaram elevação, com cotação de US$ 385 por saca de 60 quilos. Valor no mercado físico do café arábica tipo 6 por saca de 60 quilos. Minas Gerais, Varginha, R$ 1.850. Bahia, região oeste, R$ 1.587,50. E São Paulo, Franca, R$ 1.820.
13: Laranja.
14: Os contratos futuros de suco de laranja com entrega prevista para setembro deste ano terminaram a segunda em Nova York em elevação. A cotação era ao final do dia de US$ 147,40 de dólar por libra peso. Valor da caixa de 40 quilos e 800 gramas de laranja na indústria. Estado de São Paulo, R$ 31,41. Valor em estabilidade na comparação com a cotação anterior.
13: Uva.
14: Valores no mercado físico. Tipo Itália, no estado de Pernambuco, preço mais frequente, R$ 120,00 para a caixa de 14 a 18 quilos. Em estabilidade. Tipo Isabel, em Santa Catarina, R$ 8,50 por quilo, também em estabilidade.
13: Trigo.
14: Valor no mercado físico do trigo por saca de 60 quilos. Bahia, região oeste, R$ 76,00 por saca de 60 quilos em estabilidade. E Rio Grande do Sul, média estadual, R$ 62,00 por saca de 50 quilos, também em estabilidade.
15: Indicadores Agropecuários, um conteúdo do Grupo Rádio Web. 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
1: 7:30.
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12: Olá, estamos de volta com o Jornal da Manhã, agora às 7 horas 36 minutos. A temperatura em Nova Prata segue nos 18 graus. O dia já amanheceu por aqui, mas se encontra nublado. Nesse momento não chove em Nova Prata. 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
12: E vamos aos destaques do que é notícia nos jornais que circulam no nosso estado e na nossa região nessa terça-feira, 21 de julho. Em 0 hora de hoje, o destaque é no ZH Esportes. Desfile dos jogadores culminou na Plaza Cibeles, onde milhares se reuniram na celebração pelo título da Copa do Mundo. É sobre a Espanha que está em festa e a multidão foi recepcionada aí, recepcionou, né, os bicampeões nas ruas de Madrid. Valdemar nega controlar emendas e rebate suspeitas levantadas pela Polícia Federal. É o presidente do PL que afirmou que só apresentou sugestões de prioridades para a destinação de recursos. Irã e Estados Unidos ampliam confronto e elevam risco para mercado de petróleo. Estado terá menos pessoas aptas a votar nas eleições deste ano, segundo o TSE. Em clima, a parte do Rio Grande do Sul entra em alerta vermelho por excesso de chuva. O aviso do Instituto Nacional de Meteorologia é válido para hoje e cita perigo em diversas regiões. Especialistas indicam melhora gradual a partir da quinta-feira. E ocupação do viaduto Otávio Rocha avança. São os destaques de 0 hora de hoje.
14: Partidos definem caminhos em busca das vagas na Assembleia Legislativa. Estado em alerta. Previsão de mais chuvas e de tempestades hoje e amanhã eleva a expectativa em relação ao risco de alta dos rios no Rio Grande do Sul. Eleições, número de eleitores do país chega a 158,7 milhões. Economia, Brasil registra aumento no valor de passagens aéreas. Mundo, rebeldes do Lêmen anunciam bloqueio contra a Arábia Saudita. Esportes, Grêmio terá um CT exclusivo para o futebol feminino. Esses são os destaques da capa do jornal Correio do Povo desta terça-feira.
12: Em Diário Gaúcho, vem mais água por aí. É o grande destaque é para o tempo. Alerta vermelho de grande perigo para acumulados de chuva. Vale hoje para boa parte do estado, inclusive na região metropolitana. Colorado, preparativos para a volta ao Brasileirão e o Tricolor, porque segue a aposta em Luiz Castro. Há vagas, 3.400 chances de emprego no estado. E a complicada despedida ao menino morto pelo pai, em Viamão, são destaques no DG.
14: Rio Grande do Sul registra a maior safra de soja em 5 anos. A empresa instala planta industrial para transformar bobinas em chapas de aço. Conjuntura, Andy assume como primeiro-ministro do Reino Unido. Finanças pessoais, inadimplência atinge mais de 4 milhões de gaúchos. Combustíveis, planta no Rio Grande do Sul começa a produção de biometano. Eleições 2026, população com mais de 60 anos cresce a 23,6% do eleitorado. Mercado digital, Parques investe R$500 milhões em data center em Cachoeirinha. Indicadores, dólar comercial a R$ 5,08 e e o euro comercial a R$ 5,81.
12: E agora os destaques da Serra Gaúcha em Pioneiro de hoje. O grande destaque de capa é sobre a nossa vizinha Vila Flores, em turismo. A vila que vai além das flores, com pouco mais de 3.500 habitantes. Vila Flores é um dos 7 destinos indicados à distinção concedida pela ONU. Da quarta geração da família, Salete Fiore, ao lado da sobrinha Luana, comandam a casa centenária que hoje abriga armazém e café, que é a Casa Fiore. Também mercado automotivo, venda de carros novos em Caxias do Sul cresce 25% e elétricos triplicam. Em Gramado, memória fortalecida. Iniciativa prevê distribuição de mudas de hortênsias, que é a flor símbolo da cidade, aos moradores, aproveitando o período da poda de inverno. E aí tem um morador, então, cultivando a espécie. Ele diz que cultiva há mais de 20 anos. Em esportes, após 16 anos, vôlei caxiense retoma o cenário nacional. 7 dias, cultura local reflete sobre relacionamentos abusivos. Amor Perfeito estreia hoje na sala de cinema Ulisses Jeremia. Esses são os destaques de Pioneiro desta terça-feira. Você conferiu o que é notícia nos jornais que circulam no nosso estado e na nossa região nessa terça-feira, 21 de julho. Agora 7h42, 18 graus a temperatura. 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
1: 7h42.
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5: Olá, estamos de volta com o Jornal da Manhã, agora 7h46, 18 graus a temperatura. 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
5: A Polícia Civil instaurou um inquérito para investigar a morte de um adolescente de 17 anos ocorrido no domingo em Gramado. Ele teria se afogado no parque aquático Aquamotion. A vítima era natural de Sorocaba, em São Paulo. Conforme informações iniciais repassadas pela delegada Fernanda Aranha, a morte teria acontecido após uma brincadeira de apneia realizada com o irmão mais novo. O adolescente chegou a ser socorrido ao hospital de Gramado, no entanto, morreu por volta das 18 horas do domingo. Ainda na nota, a delegada informou que funcionários do parque e socorristas foram ouvidos. Então, a assessoria de imprensa aí do parque ainda não se manifestou sobre o caso. Então, assim que tiver mais atualizações, né, nós vamos trazendo para você.
6: E também... morte de bebê de 4 meses causa comoção e protestos em hospital de Osório. A morte de Lívia Inocente Ferreira, de 4 meses, provocou comoção e momentos de tensão na manhã de ontem no Hospital São Vicente de Paulo, em Osório. Após a confirmação do óbito, familiares e amigos entraram em uma área da instituição e causaram danos à estrutura. Segundo o hospital, alguns profissionais também teriam sido agredidos durante a confusão. A Brigada Militar foi acionada para controlar a situação. Do outro lado de fora, a unidade, os familiares, amigos e moradores se reuniram em clima de tristeza e revolta, pedindo esclarecimentos e investigação sobre o atendimento prestado à criança. Conforme as informações médicas divulgadas, Lívia estava internada com bronquiolite viral aguda, grave associada à pneumonia viral, quadro que evoluiu para insuficiência respiratória aguda. Durante a internação, a bebê apresentou piora clínica progressiva. Diante do agravamento, foi submetida à intubação e à ventilação mecânica invasiva. Também foi solicitado, em caráter de urgência, um leito de unidade de terapia intensiva pediátrica para a comunidade e a continuidade do tratamento especializado. No entanto, a transferência não ocorreu antes da morte da criança. A família acusa negligência médica e afirma que Lívia teria procurado atendimento em 4 oportunidades antes do agravamento definitivo do quadro. Os familiares pedem que o caso seja rigorosamente apurado para evitar se houve falhas desde as primeiras consultas. Até a publicação da informação original, a direção do Hospital São Vicente de Paulo e a Secretaria Municipal de Saúde não haviam divulgado posicionamento oficial sobre as acusações.
5: E a Polícia Rodoviária Federal apreendeu na tarde de ontem uma carga de produtos estrangeiros avaliada em pelo menos 20 milhões durante fiscalização em Itapema, no litoral norte de Santa Catarina. A abordagem foi realizada após uma troca de informações entre equipes da PRF de Santa Catarina e do Rio Grande do Sul. Durante a vistoria na carroceria da carreta, os agentes localizaram centenas de caixas com mercadorias importadas sem documentação exigida. Entre os itens apreendidos estavam 900 celulares de um fabricante norte-americano, 832 aparelhos de uma marca sul-coreana e mais 2.500 mil relógios inteligentes. Somente os smartphones foram avaliados em aproximadamente 14,4 milhões. A carga também continha 7 paletes de suplementos alimentares, 4 paletes de insumos químicos utilizados na fabricação de medicamentos e 2 equipamentos oftalmológicos avaliados em cerca de 150 mil cada. Conforme a PRF, parte das mercadorias dependia de autorização de órgãos reguladores para entrar aí e circular no país. A ocorrência poderá ser investigada como contrabando e descaminho, conforme a natureza dos produtos e a ausência de regularização fiscal. O veículo e os materiais apreendidos foram encaminhados à Polícia Federal em Itajaí. Posteriormente, as mercadorias deverão ser destinadas à Receita Federal. E o caso permanece aí sob investigação.
6: E idoso morre no hospital após ser esfaqueado pelo próprio filho em Bento Gonçalves. Um idoso de 71 anos, identificado como Romildo, morreu na...
5: ...poderá ser investigada como contrabando e descaminho, conforme a natureza dos produtos e a ausência de regularização fiscal. O veículo e os materiais apreendidos foram encaminhados à Polícia Federal em Itajaí. Posteriormente, as mercadorias deverão ser destinadas à Receita Federal. E o caso permanece aí sob investigação.

0: Confirmado e o corpo encaminhado ao departamento médico legal, o caso passou a ser investigado como homicídio consumado, chegando à marca de 11 crimes violentos contra a vida no município de Bento Gonçalves em 2026. O crime ocorreu durante uma briga familiar e a Guarda Civil Municipal foi acionada via telefone de emergência. Ao chegarem ao local, os agentes encontraram a vítima caída na sala com diversas perfurações e prestaram o socorro imediato por meio do Serviço de Atendimento Móvel de Urgência. O agressor foi localizado deitado em um dos quartos da casa e acabou preso em flagrante no próprio local do crime. Antes de ser conduzido à delegacia, o suspeito precisou de atendimento na unidade de pronto atendimento devido ao comportamento agitado e sinais de uso de entorpecentes. Conforme a Guarda Civil Municipal, o acusado cumpria pena com tornozeleira eletrônica e possui histórico criminal por tráfico de drogas, posse ilegal de arma de fogo, roubo, receptação e ameaça. Que currículo maravilhoso. A investigação prossegue sobre responsabilidade da Polícia Civil.
1: E a justiça determinou que a mãe de Oliver Golden Grayson, aquele menino de 3 anos morto após ser espancado pelo pai em Viamão, na região metropolitana de Porto Alegre, seja escoltada para fora da prisão para reconhecer o corpo do próprio filho. Porque conforme nós informamos ontem por aqui, né, o corpo do menino seguia no IML. A decisão proferida foi pela primeira vara criminal do Tribunal de Júri de Execução Criminal do município e atende um pedido aí do Ministério Público para viabilizar a liberação do corpo da criança para o sepultamento. Oliver morreu no dia 8 de julho. O pai dele, o missionário norte-americano Dandre Germani Grayson, que confessou o crime à polícia, está preso desde 5 de julho. O menino morreu no dia 8. A mãe foi presa preventivamente em 9 de julho e os quatro irmãos da vítima seguem em um abrigo. O deslocamento de Maiana da Penitenciária Estadual Feminina de Guaíba ao Departamento Médico Legal foi autorizada após o Ministério Público do Estado informar ao Judiciário que todas as perícias necessárias foram concluídas, não havendo mais impedimentos legais para a entrega do corpo à família. A defesa de Maiana informou que o IML já realizou o reconhecimento de Oliver através de papiloscopia, método que identifica indivíduos através de impressões digitais, palmares ou plantares. Anteriormente, a direção do presídio, onde ela estava, havia negado a liberação extraordinária da detenta, sob o argumento de que a grande repercussão do caso gerava riscos à integridade física dela e dos agentes de escolta. Na ocasião, a defesa de Maiana criticou a medida, classificando-a como uma punição antecipada. Até o momento, 11 testemunhas foram ouvidas pelas investigações e a previsão de conclusão do inquérito é para o início de agosto. A delegada Luana Medeiros, responsável pela investigação, afirmou que os pais orientavam os filhos a esconder os machucados. De acordo com a polícia, as crianças usariam roupas compridas e seriam instruídas a inventar histórias para justificar as marcas pelo corpo. A polícia também analisou a estrutura da residência da família. O local, uma casa de madeira pequena, sem portas, onde a divisão dos cômodos era feita por panos. A investigação apura a conduta da mãe e avalia por meio de perícias psíquicas que ainda serão realizadas com as crianças se ela foi omissa em relação à morte e às agressões ou se também praticava as torturas. Em um inquérito separado, a Polícia Civil investiga indícios de que Maiana sofria violência física e psicológica do marido. As polícias civis de Santa Catarina e São Paulo enviaram cópias de ocorrências que apontaram indícios de maus tratos cometidos pela família também nesses estados em 2024 e 2025. A Polícia Federal e a Interpol também foram acionadas para verificar os antecedentes dos estrangeiros e situação legal da família no Brasil. A polícia investiga possíveis falhas também na rede de proteção de Viamão, onde a família morava no momento, para esclarecer quais medidas foram adotadas diante dos sinais de maltrato.
0: E o prazo para regularizar licenciamento anual obrigatório de veículos encerra-se em 31 de julho. Os proprietários de veículos registrados no Rio Grande do Sul têm até o dia 31 para regularizar o licenciamento anual obrigatório do DETRAN. Após essa data, o veículo só poderá circular se estiver com o certificado de registro e licenciamento do veículo emitido para o exercício 2026.

0: Para concluir o licenciamento, é necessário quitar o imposto sobre propriedade de veículos automotores, multas vencidas e taxa de licenciamento no valor de R$ 114,00. O fim da taxa, a partir de 2027, está em análise na Assembleia Legislativa. Também é importante verificar se existem pendências administrativas ou judiciais que possam impedir a emissão do documento, tais como comunicação de venda, recall, vistoria em aberto e bloqueio judicial de circulação. Muitos proprietários pagaram o IPVA antecipadamente ou até o vencimento do imposto, em abril. No entanto, isso não significa que o veículo esteja licenciado. É necessário conferir se todas as exigências foram cumpridas e se o CR 2026 já foi emitido. A consulta das informações e possíveis valores em aberto podem ser feitas na Central de Serviços do Detran. Os proprietários devem evitar o uso de sites de buscas que possam induzir a clicar em links de páginas falsas criadas para aplicar golpes. Normalmente, esses sites aparecem primeiro nos resultados de busca por serem anunciados e anúncios patrocinados por criminosos. Por ali, disponibilizam-se links, guias e até códigos PIX falsos que direcionam o pagamento para pessoas físicas. O dinheiro é creditado aos bandidos e o proprietário não tem o veículo regularizado.
1: E o Comando Rodoviário da Brigada Militar atualizou às 18 horas de ontem a situação das rodovias estaduais com alterações no fluxo. Ao todo, 9 trechos apresentam bloqueios, sendo 6 interdições totais e 3 parciais. Entre os bloqueios completos, por conta do tempo, né, a gente está a RS-630, no quilômetro 36, em Lavras do Sul, onde a pista ficou coberta pela água no sentido São Gabriel. A rodovia está sinalizada no ponto do alagamento. Também está interditada totalmente a RS-843, do quilômetro 0, em Feliz, devido ao bloqueio de uma ponte. O município conta com rotas alternativas. Em Venâncio Aires, a RS-130, no quilômetro 36, está em obras, com desvio por uma rua paralela dentro da área urbana. Na RS-348, entre os quilômetros 48 e 54, em Agudo, os motoristas devem utilizar uma via paralela entre Agudo e Dona Francisca. Na RS-437, quilômetro 1 ao 15, em Vila Flores, está interditada por obras no quilômetro 7. O bloqueio não está relacionado às chuvas e as alternativas passam as vias, né, por Antônio Prado e Flores da Cunha. Em Alegrete, a RS-507, no quilômetro 8, permanece bloqueada devido à submersão da ponte do Capivari. Veículos pesados podem utilizar um desvio pelo arroio, enquanto a ponte de madeira não está liberada para veículos leves. A rodovia dá acesso ao interior do município. Entre os bloqueios parciais, a RS-530, no quilômetro 104, em Dilermano de Aguiar, opera com passagem de um veículo por vez sobre a ponte de ferro. Caminhões de até 45 toneladas estão autorizados a atravessar. A orientação é que os motoristas redobrem atenção, né, nesses momentos de chuva, respeitem a sinalização e utilizem as rotas alternativas, segundo indicação e sinalização.
0: E a Defesa Civil bloqueia acesso à linha Burate após chuva intensa em Bento Gonçalves. A Defesa Civil de Bento Gonçalves bloqueou completamente, de forma preventiva, o acesso à comunidade da linha Burate na noite de ontem. A medida foi adotada em razão do grande volume de chuva registrado no município e da previsão de continuidade das precipitações. De acordo com a administração municipal, a interdição foi realizada como forma de preservar a segurança da população diante das condições climáticas e da possibilidade de novos acumulados significativos de chuva.
1: E a ponte que conecta Cotiporã a Bento Gonçalves permanece aberta aí para o tráfego hoje, mesmo com a instabilidade que atinge a serra. Até o momento não foram registradas ocorrências na travessia, apesar dos acumulados de chuva entre 40 e 62 milímetros em municípios da região. Conforme os dados técnicos divulgados, o nível do Rio das Antas está entre 355 mcbs, abaixo do patamar de 1.200, que leva à interdição quando a água começa a alcançar a parte superior da estrutura. Imagens e relatos enviados por usuários às emissoras locais também indicam que a passagem está ocorrendo com tranquilidade. A situação, porém, continua sendo acompanhada pela Prefeitura de Cotiporã e pela Defesa Municipal. Da Defesa Civil, o alerta vermelho para chuva intensa e risco de transbordamento de rios segue em vigor. E novos comunicados, então, serão emitidos caso o nível de água aumente ou haja qualquer ameaça à segurança dos municípios.
0: E as Forças Armadas reforçam segurança em fronteiras da região sul do Brasil. O Comando Conjunto da Tamandaí, ativado pelo Ministério da Defesa, deu início em 20 de julho à Operação Ágata Arco Sul-Sudeste, ação que entrega das Forças Armadas voltada ao fortalecimento da segurança na faixa de fronteira da região sul do Brasil. A operação mobiliza efetivos, meios e capacidades ao longo de diferentes pontos do arco fronteiriço dos estados do Rio Grande do Sul, Santa Catarina e Paraná. Ao longo da operação, a Marinha do Brasil, o Exército Brasileiro e a Força Aérea Brasileira atuarão de forma integrada em órgãos de segurança pública, entre os quais a Polícia Federal, a Polícia Rodoviária Federal e as Polícias Militares do Rio Grande do Sul, de Santa Catarina e também do Paraná. A atuação conjunta também contará com a participação de órgãos e agências de fiscalização ambiental e aduaneira da Receita Federal e o IBAMA, além de outras instituições parceiras. As ações compreenderão patrulhamento terrestre nos principais eixos rodoviários de acesso à faixa da fronteira, bloqueios e postos de controle em vias estratégicas, bem como a vigilância das vias fluviais da região. O objetivo é ampliar a presença do Estado e fortalecer as atividades de prevenção, controle, fiscalização e repreensão aos crimes fronteiriços e ambientais. Executada de forma periódica e integrada, a operação reúne as Forças Armadas e diversos órgãos de segurança e fiscalização, contribuindo para o incremento da segurança, da soberania nacional e da proteção das áreas fronteiriças.
1: E o governador Eduardo Leite confirmou que uma nova tentativa de leilão da concessão do Bloco 2 deve ocorrer ainda neste ano, sem data definida. Após a primeira tentativa do leilão ser cancelada no início de junho pela falta de detalhes, uma nova proposta de modelagem foi solicitada pelo governo ao Banco Nacional de Desenvolvimento Econômico e Social, o BNDES. A principal mudança é o valor investido pelo governo no estado no projeto de concessão, que vai de 1,5 bilhão para 2 bilhões, um aumento que já vem sendo criticado aí pela oposição. A reconstrução da modelagem feita pelo BNDES teria passado por um diálogo com empresas que haviam estudado a primeira proposta e que havia expectativa de participação no processo de concessão das rodovias. Para o governador, é possível a realização do leilão ainda neste mandato. A perspectiva é de que, ao publicar o edital, o prazo para definição seja curto, mais curto que o tradicionalmente feito, já que é um projeto conhecido, segundo afirmou o governador. Pela perspectiva dele, o vice-governador e pré-candidato ao Piratini, Gabriel Souza, não deve sair prejudicado pela nova tentativa de concessão. Segundo ele, está tranquilo de que insistir e trabalhar para executar isso dá ainda mais força para a candidatura de Gabriel Souza, segundo o governador. Então agora são 8 horas 5 minutos, a temperatura em Nova Prata se mantém nos 18 graus, o tempo é nublado, mas não chove. 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
3: 8 horas e 5 minutos.
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1: Olá, estamos de volta com o Jornal da Manhã, nesta manhã de terça-feira, 21 de julho. Agora são 8 horas, 9 minutos, 18 graus a temperatura, o tempo nublado em Nova Prata. 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
1: E a previsão do tempo aponta a continuidade das chuvas no estado nesta terça-feira. As informações são do Centro de Monitoramento da Defesa Civil. Conforme o centro, hoje segue a condição para tempestades com queda de granizo, rajadas de vento que podem superar 90 km/h. Pode haver chuva intensa em curto espaço de tempo em áreas do norte, noroeste e do centro. Na região metropolitana, Serra, Vales, Costa Doce, Nordeste, Litoral Norte, há possibilidade de temporais isolados, com chuva pontualmente forte, queda de granizo e rajadas de vento. Os acumulados variam aí entre 40 e 100 milímetros dia. mas os volumes pontuais podem superar os 120 milímetros no noroeste, norte e no centro. As temperaturas variam, as mínimas entre 12 e 20 graus e as máximas entre 14 e 25 graus. Inclusive, a Metsu alerta aí que volumes altos a muito altos de chuva, até localmente excessivos, devem ser esperados. Então, até amanhã, como já informamos no início desta manhã, com marcas aí que podem ficar acima de 100 milímetros em diversas cidades, passando até de 200 milímetros em algumas. No final da semana passada, a chuva se concentrou no extremo sul do estado. Porém, desde ontem, a instabilidade passou a atingir a maior parte do Rio Grande do Sul e com volumes altos em diversas localidades. Os volumes do domingo e de ontem até as 9 da manhã somaram no estado 183 milímetros em Alegrete, 159 em Cruzilhada do Sul, 142 em Quaraí, 130 em Barra do Quaraí, 120 em Rosário do Sul, 121 em Lavras do Sul, 116 em Jaguari, 113 em Uruguaiana, 110 em Caçapava do Sul, 104 em Livramento e São Sepé e 102 em Silveira Martins e Cachoeira do Sul. Muitas outras cidades somaram, nesse mesmo intervalo, acumulados de 50 a 100 milímetros em diversas regiões do estado, especialmente no oeste, sul, centro e noroeste. A instabilidade inicialmente ocorreu de uma frente que trouxe chuva e alguns temporais mais ao sul do estado. Então, entre sexta e sábado, chegou a chover 150 milímetros nas áreas de Santa Vitória do Palmar, no extremo sul do estado. E, na sequência, o sistema passou a semi-estacionário entre o Uruguai e o Rio Grande do Sul. A frente segue semi-estacionária, então, sobre o estado gaúcho. E hoje, entre hoje e amanhã, com uma aproximação de uma massa de ar frio pelo sul, que deve passar a ser uma frente fria, com deslocamento gradual para o norte. Com isso, o estado segue com chuva e que localmente será moderada a forte, com precipitações isoladas, torrenciais, em locais específicos. No entanto, aí, gente, mencionar, então, que a chuva e o vento que atingiram o estado desde o fim de semana já deixaram transtornos em 49 municípios. Atualização aí, né? Com estragos concentrados em residências, escolas, prédios públicos, redes de energia elétrica, rodovias e áreas urbanas. O levantamento mais atual da Defesa Civil mostra um cenário de prejuízos espalhados por praticamente todas as regiões do estado. Houveram transtornos em Alegrete, em Bagé, Cachoeira do Sul, Candelária também, Barra do Quaraí, Arroio Grande, Faxinal do Soturno, Giruá, Gramado, Jari, Marques de Souza, Novo Hamburgo, Paraíso do Sul, Pinheiro Machado, Quaraí, Santa Cruz do Sul, Restinga Seca, Santa Maria, Santa Vitória do Palmar, também São Borja, São Francisco de Assis, São Gabriel, São Pedro do Sul, São Martinho da Serra, Taquara, Terra de Areia, Uruguaiana, Vale do Sol, Venâncio Aires, Vera Cruz, também Barão e Barão do Triunfo e muito mais cidades que devem aparecer aí ao longo dessa semana. Então, segundo a Climatempo, então vamos conferir a previsão para Nova Prata hoje. Então, neste dia 21, terça-feira, 56 milímetros são esperados, a mínima é de 18 graus marcadas agora e a máxima de 20. O tempo segue severo, com chuva forte e trovoadas de manhã à tarde e à noite, sem trégua. Então, a sensação térmica fica entre 17 e 18 graus, 92% a umidade relativa do ar. O índice ultravioleta é moderado, a qualidade do ar boa e o índice de gripes e resfriados é baixo devido às temperaturas mais elevadas. Para amanhã, quarta-feira, dia 22, mínima de 15, máxima de 19 graus, sol com nuvens, chuva durante o dia e a noite, 12 milímetros podem ser registrados, então, nesta quarta-feira. Na quinta-feira, dia 23, mínima de 12, máxima de 16 graus. Sol com nuvens durante o dia e períodos de céu nublado. À noite também com muitas nuvens. Podem haver aí pancadas de chuva bem localizadas em alguns bairros aqui em Nova Prata. Na sexta-feira, dia 24, mínima de 10, máxima de 19. Então, teremos sol com nuvens durante o dia e períodos de céu nublado, porém sem chuva. A chuva deve voltar mesmo é no sábado, então, quando a mínima fica 11 graus, a máxima 20. Teremos sol com nuvens durante o dia e períodos de céu nublado, então, com pancadas de chuva. O domingo deve ser ensolarado, com mínima de 12, máxima de 19. E a segunda-feira, então, volta a chuva mais uma vez, né? À tarde e à noite, cerca de 4 milímetros, então. E a semana que vem vai ter períodos de trégua e períodos de temporais intensos também. Só na próxima sexta-feira, então, dia 31, finalzinho do mês, é que o tempo deve voltar a firmar, mas não é por muito tempo. Então, teremos aí um julho bem chuvoso, né? Entrando em agosto já, com muita chuva. Agora são 8 horas, 16 minutos, 18 graus a temperatura. Nós vamos para mais intervalo comercial e na sequência voltamos com a nossa nossos avisos e comunicados.
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3: 8 horas e 17 minutos.
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5: Olá, estamos de volta com o Jornal da Manhã na Rádio Prata Serra 91.5, agora 8h20. 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
6: E as vagas de emprego disponíveis no Cine Nova Prata para essa semana. Entrevistas hoje às 9 horas da manhã no Cine Nova Prata, com vagas para abatedor, eletricista, manutenção industrial, almoxarife de refeitório, supervisor de produção, encarregado de turno, auxiliar administrativo e operador de máquinas industriais. Auxiliar de produção do sexo masculino oferece transporte e almoço, serralheiro, pintor, pedreiro e eletricista. Soldador MIG para o município de Fagundes Varela, operador de rompedor, ajudante de escavão, pintor de estruturas metálicas, auxiliar de produção de móveis em série do sexo masculino, emissor de notas fiscais, caixa e controle de estoque em agropecuária, auxiliar de produção para o município de Fagundes Varela, instalação e manutenção de ordenhadeiras e robôs para a ordenha, cozinheira, copeira e auxiliar de cozinha, montador de móveis de loja, técnico ambiental, pedreiros para a construção da ponte Nova Prata André da Rocha, atendente em padaria, auxiliar de padaria, auxiliar de limpeza em padaria, cozinheira e auxiliar de cozinha industrial, costureira em confecções, auxiliar de produção e mineração de basalto, carregador de caminhão, auxiliar de aviário para o município de Protásio Alves, auxiliar de limpeza em matadouro, vendedor e operador de caixa no comércio, e auxiliar de limpeza e cuidador de idosos para o município de Nova Prata. Mais informações você encontra no Cine Nova Prata e também pelo nosso site radioprata.com.br.
5: Muito bem, e nós também temos um áudio aí do Cine Nova Prata.
7: Bom dia, amigos, amigas, ouvintes da Rádio Prata. É uma satisfação muito grande conversar com vocês. Sou a Genor Zamin, coordenador da agência do Cine aqui de Nova Prata. Trabalhamos juntos aqui com o colega Inácio, com a Iracema. Atendemos aqui na rua Henrique Lenze, número 416, nos horários das 8 às 12, das 13 às 17 horas. Dizer a você, trabalhador, trabalhadora, jovens, pessoas que já estão aposentadas e que querem voltar ao mercado de trabalho, venham conversar conosco. São dezenas de empregos em todos os setores. Teremos hoje aqui, a partir das 9 horas, o LAR, lá de Nova Araçá, a antiga Agro Araçá, fazendo entrevista presencial aqui na agência. Temos também uma empresa, a Polibra de Fagundes Varela, que está abrindo um novo horário de trabalho das 15 horas à meia-noite. Eles estão vendo a possibilidade de conseguir colaboradores aqui na região, onde tem transporte, alimentação e um bom salário. Então, esse é um novo horário que temos à disposição de vocês, das 15 à meia-noite. Aguardamos por vocês, venham nos visitar. Será uma satisfação nós conversarmos juntos. Um forte abraço, tenham todos um ótimo dia.
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8: 8:25.
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5: Olá, estamos de volta com o Jornal da Manhã na Rádio Prata Serra 91.5. Agora são 8 horas 31 minutos. A temperatura se mantém nos 18 graus em Nova Prata. Nesse momento, o tempo é chuvoso por aqui. 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
5: E atenção, comunidade, para a nossa agenda cultural. Hoje, dia 21 de julho, estamos trazendo então a programação do projeto Cidades Irmãs, aí do pessoal que está em visita ao nosso município, né, intercâmbio. Então, nesse 21 de julho, o pessoal saiu cedinho de Nova Prata em direção a Porto Alegre para atividades na nossa capital. Então, às 7:30 da manhã, o pessoal já pôde parar e curtir aí na Casa das Cucas o café da manhã. Às 9:30, então, está marcada a visita à Assembleia Legislativa do Estado. Às 11 horas, ao Palácio Piratini, né, a sede do nosso governo. Ao meio-dia, o pessoal vai almoçar no Mercado Público de Porto Alegre e passear aí nos arredores. Também tem visita ao Estádio Beira-Rio hoje, a Arena do Grêmio e também o retorno, então, com parada aí para jantar. A chegada em Nova Prata é por volta das 21 horas. Então, o nosso pessoal aí, muito acolhedor, né, com o pessoal das Cidades Irmãs de Nova Prata, então realizando todas essas atividades no decorrer da semana. E ela segue, né, até o próximo sábado, nós trazemos dia a dia para você. 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Então a campanha já iniciou, né, e você já pode solicitar os cupons aí junto ao comércio local. Então, R$100 mil em prêmios. É muita coisa, não dá para perder, né, gente? Hoje, dia 21, também tem a palestra O Poder de Transformar na Câmara Municipal de Vereadores, às 19 horas, em memória aí aos 5 meses e o compromisso no enfrentamento à violência contra a mulher. É uma noite de reflexão e conscientização aí, união em memória da Roseli Albuquerque em defesa da vida, do respeito e dignidade de todas as mulheres. Então, a palestrante do dia é a deputada delegada Nadine, que foi a primeira mulher a assumir a chefia da Polícia Civil no Rio Grande do Sul, tornou-se referência na defesa dos direitos das mulheres e no enfrentamento à violência de gênero. Atualmente, ela é deputada estadual, foi eleita aí com mais de 40 mil votos e está presidindo a Frente Parlamentar em defesa do empreendedorismo feminino e da força da mulher gaúcha. Então, hoje à noite, às 19 horas, na Câmara Municipal de Vereadores, uma promoção do movimento Levante por Elas contra a Violência à Mulher. Então, as pautas dessa palestra são sobre liderança feminina, combate à violência contra a mulher, empreendedorismo feminino, saúde da mulher e independência financeira. Participe, então, às 19 horas hoje na Câmara Municipal de Vereadores. No próximo sábado, dia 25, tem a 19ª Feijoada Beneficente do Rotary. O sabor aí tradicional com gostinho de solidariedade da deliciosa feijoada. E lembrando que toda a renda é revertida em projetos sociais da nossa cidade. Então, a retirada é no Salão Paroquial a partir das 11 horas em sistema drive-thru. E a porção, então, da feijoada é R$ 50,00. Você tem que adquirir o cartão aí com integrantes do Rotary Clube. Também no sábado, gente, tem a Noite Italiana em São Jorge, aí, celebração da cultura e dos costumes preservados aí dos imigrantes italianos, né? Resgatados pela culinária típica, com muita música boa, né? E bom vinho também. Então, é sábado à noite, a 38ª quarta noite italiana de São Jorge, com a animação da família Sartori. Também sábado tem mostra da comida campeira no município vizinho de André da Rocha. Delicioso também, uma agenda repleta em André da Rocha. No domingo, a 57ª Festa do Colono e Motorista, em Protásio Alves. Também no mês de agosto aí vamos ter diversas atividades, mas aí nós vamos trazendo no decorrer da próxima semana. Agora são 8 horas 39 minutos, a temperatura é de 18 graus. 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

0: 8:43.
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1: 8:54.
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Bom dia, amigos ouvintes da Rádio Prata Serra. Estamos de volta nesta terça-feira, 21 de julho, e que bom ter a tua companhia para mais este momento de meditação, que tem como tema Olhar Amigo. Um olhar amigo alegra o coração. Uma boa notícia faz a gente sentir-se bem. Provérbios, capítulo 15, versículo 30. Como é bom estar com amigos. Entre tantas coisas, nada substitui uma boa conversa, um encontro verdadeiro, um olhar sincero. Em um tempo em que a comunicação digital predomina, estar pessoalmente com as pessoas queridas é algo especial. A Bíblia nos ensina: um olhar amigo alegra o coração. Veja o poder do olhar, como isso faz a diferença. Em uma verdadeira amizade, o olhar sempre será de bondade e acolhimento. Amigos não julgam, não invejam, não carregam malícia no olhar. Pelo contrário, o olhar amigo sempre vai trazer consigo sentimentos bons, como diz Provérbios, ele alegra o coração. O olhar amigo não apenas celebra

0: os momentos felizes, mas também sustenta nos dias difíceis. E há um olhar que nunca nos abandona, o de Jesus. Ele conhece nossas alegrias e tristezas, nossas lutas e angústias. O Evangelho nos conta que Jesus, ao ver uma grande multidão, teve pena daquela gente. Ele mesmo, ou esse mesmo olhar compassivo, está sobre nós hoje. Ele nos vê com amor, nos acolhe e nos sustenta com sua graça. O olhar de Cristo não apenas nos conforta, mas também nos transforma. Sua presença e sua palavra enchem o nosso coração de alegria e esperança. Como um amigo fiel, ele caminha ao nosso lado, oferecendo-nos perdão e salvação. Dessa forma, podemos também afirmar que o olhar de Jesus, sua presença e sua palavra alegram o coração. Senhor Deus, obrigado por teu olhar de compaixão e por teu amor que nos sustenta. Que muitos possam reconhecer tua presença e se alegrar com teu olhar amigo. Em nome de Jesus. Amém. Convido o amigo ouvinte para estar novamente conosco amanhã, quarta-feira, neste mesmo horário. E que o bondoso Deus abençoe e guarde a todos neste dia. Até lá!
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12: Olá, estamos de volta com o Jornal da Manhã, nesta manhã de terça-feira, uma manhã chuvosa em Nova Prata, agora 9 horas 6 minutos. A temperatura se mantém nos 18 graus nesta manhã de terça-feira, 21 de julho. 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E agora nós vamos ao informativo da Câmara Municipal de Vereadores.
13: Olá! Muito bom dia a todos que nos ouvem aqui pela Rádio Prata. Estamos começando aqui mais um programa do informativo da Câmara Municipal de Vereadores de Nova Prata, que foi assunto, pauta, ordem do dia na 23ª sessão ordinária que aconteceu nesta segunda-feira, 20 de julho de 2026, 20 de julho, dia do amigo, dia do frentista, também profissão que muito nos orgulha e ajuda, né, no dia a dia, mas especialmente também dia do amigo, amizade, que a gente deve sempre preservar as boas amizades. A gente sempre muito diz que às vezes a gente tem, né, na nossa vida no máximo uma mão completa de amigos reais e fiéis, né? Isso é verdade mesmo. E a gente deve preservá-los. Vamos lá. Passamos então para a ordem do dia, né? Que teve aprovação da 22ª sessão da ata, que foi realizada no dia 13 de julho, então, aprovada a ata da 22ª sessão ordinária para todos os vereadores. Tivemos os projetos do Poder Executivo que estavam nas comissões, né, para apreciação. O primeiro deles foi o projeto de lei número 85 de 2026, que autoriza o Poder Executivo Municipal a abrir crédito suplementar do orçamento vigente por possível excesso de arrecadação e de outras previdências. Secretaria do Turismo, no valor de R$904 mil. E também Secretaria de Obras, no valor de R$670 mil. Um total, né, totalizando esses dois valores, de R$1.575 mil. Destinados para que esses valores, então, população? Para a revitalização e remodelação do Parque Municipal, né, os 904 mil, lá em cima no quilômetro de arrancada, onde estar vindo, já veio, né, o valor do governo do estado de 3 milhões para fazermos melhorias no quilômetro de arrancada, fazermos um parque, enfim, para as pessoas do município usarem, e também os 670 mil para a construção da ponte da comunidade São José, lá no Buareto, que liga Nova Prata a Protásio Alves. Então, esses dois valores são as contrapartidas do município. O que significa isso? Então, muitas vezes as pessoas não sabem. O governo, ou federal ou estadual, manda um valor a maior, né, do investimento que vai ser feito, e sempre exige-se uma contrapartida do município. Às vezes ela é de um valor X, às vezes ela é de um valor Y, e neste caso aqui, né, sempre chega-se a um acordo, né, chega-se naquilo que o município consegue alcançar e tal, e nesse caso aqui são dois importantes valores, né, consideráveis investimentos que vão ser feitos pelo município. E aqui, parabéns pela sensibilidade do executivo, do prefeito Beto, das secretarias, tanto do turismo como de obras, em aportar esses valores, porque vai trazer benefício, né? Muita gente fica, né, vai dizer, ah, mas é um valor, mas não. É uma ponte que hoje lá tem tubos, vai ser feito uma ponte, e vamos parar de termos problemas, né, quando chove muito, passa por cima a água. E aqui um parque, né, ali, o quilômetro de arrancada, quando já está sendo usado ali, o pessoal está usando bastante do Automóvel Clube de Nova Prata, ali, no quilômetro de arrancada ali, vai ser melhorado, olha, o projeto é muito bom. Então, a gente precisa incentivar muito o turismo, o parque, o lazer, as pessoas precisam disso. Então, foi aprovado esses dois valores. O projeto de lei número 91 de 2026, que autoriza o Poder Executivo Municipal a abrir crédito suplementar no orçamento vigente por auxílio convênio recebido do governo do estado, né? Secretaria de Obras, no valor de R$1 milhão destinado à construção da ponte da comunidade de São José. Então, R$1 milhão para a ponte do Buareto. Então, está aqui. Soma-se esses dois valores aqui, R$1 milhão do estado, 670 mil do executivo, vai ser feito a obra da ponte lá embaixo, nos Buaretes. Então, um projeto correlato ao outro. Expedientes do Poder Legislativo novos. O primeiro, para o projeto de resolução da mesa diretora, né? O de número 3/2026, que autoriza a devolução parcial antecipada de valores do décimo ao Poder Executivo, no valor de 250 mil destinados ao Bailado Gaúcho para a realização do 22º Festival Internacional do Folclore. Explicar aqui para vocês, caros ouvintes e munícipes de Nova Prata, que a Câmara tem um orçamento também todo ano, né? E o nosso orçamento esse ano ele estava na faixa de 4 milhões e meio, sempre sobra dinheiro. A gente devolve todo o final do ano para o município e a gente pode antecipar de vez em quando. E esse dinheiro, então, a antecipação de 250 mil é para a realização do festival. Então, a gente ajuda. Como a gente não pode gastar com questões, né, de ordem do dia a dia do município, de demandas, e sim é só o executivo, a gente às vezes consegue fazer essas antecipações, esses combinados, né, com o município, e esse dinheiro todo ano é feito isso com o festival, né, que é um importante evento, movimenta a economia local, movimenta os restaurantes, movimenta os mercados, os hotéis, movimenta os açougues, movimenta os postos de gasolina, porque são 10 dias aí de envolvimento, né, movimento transporte, também que leva os grupos, as pessoas que vêm para cá de outras cidades. Então, a gente tem esse entendimento que há um movimento, há um investimento por parte do público para ter um retorno à população, ao pequeno empreendedor, a fazer a máquina girar dentro do município, a economia. Nós temos que ter esse entendimento. Quando a gente movimenta a economia através do recurso público, se garante emprego, renda, faturamento. Tem muitas pessoas que não entendem isso, mas tem que começar a abrir a cabeça e entender. As pessoas, se tem alguma dúvida, tem que pedir também. Então, assim, tá na hora de abrir a cabeça também, certo? Muitos políticos não explicam isso, né? São limitados. Eu não, eu explico. E tô sempre à exposição para explicar isso, certo? Muita gente acha que é bobagem o investimento, mas não, não é bobagem. A gente faz a destinação de recursos ou investimentos com responsabilidade. A gente não está aqui de palhaçada, né? Se nós tivéssemos aqui de palhaçada, a gente nem entrava, né? Eu, especialmente, fico bravo com isso, porque tem muita gente bocuda em Nova Prata e eles não sabem como se faz as coisas e ficam falando. Porque não botam o CPF deles, né, para vir concorrer. Mas aí não botam, né? A gente faz com responsabilidade. A gente tem filhos e tem que dar o exemplo, né? É brincadeira mesmo, às vezes. Fora a oposição também, quando fica falando algumas bobagens. Mas, enfim, o pedido de informação número 22 de 2026 do vereador Vinícius Reinelli reitera a necessidade do envio de informações referentes à remuneração dos agentes públicos citados no pedido de informação número 22, que é responder à sindicância, aprovado por todos os vereadores. O pedido de informação número 28 de 2026 do vereador Vinícius Reinelli solicita que seja enviada a cópia integral do expediente da contratação de assistência social autorizado pela Lei número 11.463 de 2026, aprovado por todos os vereadores. O pedido de indicação número 122 de 2026 do vereador Lindo Bolsoni dispõe sobre a possibilidade de contratação de terceirizados sobre o regime CLT ao invés da contratação de empresas terceirizadas via o processo de licitação, aprovado por todos os vereadores. E aqui faço um adendo aqui nesse pedido de indicação do vereador Lindo, que ele solicita, né, um estudo, né, que possa ser contratado terceirizados via regime de CLT, porque o que acontece? Um exemplo bem prático. A gente sabe que temos os concursados, temos tem o IPRAN, né, enfim, mas olha só para vocês saberem, população, nós temos uma boa parte dos servidores que trabalham, honram, trabalham pelo município de forma adequada. Exemplos. São pessoas magníficas. Temos uma outra parte que, infelizmente, não é assim. E aqui, uma secretaria X chamou os cadastros reservas para ocuparem os cargos que estavam vagos, né, que foram vagados, saíram alguns servidores, enfim, de concursos públicos. E um mês depois de chamado, 4, 5 pessoas para ocuparem os cargos que estavam ali disponíveis, um mês depois, uma pessoa já pôs um laudo para se encostar e para o INSS, né, ficar recebendo encostada. Então, o pessoal está, né, só aguardando para entrar e já se encostar. Então, isso que é um fato grave que temos nesse país. A falta de comando nesses 20 anos que temos aqui no Brasil, né, de 2002 para cá, eu digo que a gente tem uma falta de comando bárbara, acontece isso com as pessoas. Então, por isso que o estudo, o pedido do vereador Lindo é muito bom, que a gente tem que começar a equilibrar a balança, porque senão a gente só tem gasto com o setor público, às vezes muitos gastos desnecessários, muita malandragem neste meio, e a gente precisa fazer com que as pessoas tenham a ciência de tudo que está acontecendo. O pedido de indicação número 123/2026 do vereador Lindo Bolsonaro dispõe sobre a situação das antenas retransmissoras de sinal de TV, aprovado por todos os vereadores. Essa foi a pauta, então, a ordem do dia da 23ª sessão ordinária da Câmara Municipal de Vereadores, em 20 de julho. Uma pauta um pouco mais curta, pois ontem tivemos uma sessão, uma solenidade, né, de recepção às delegações da Associação das Cidades Irmãs, que estão aqui presentes em Nova Prata, a delegação de Noblesville, dos Estados Unidos, e a delegação de Cittadella, na Itália, que fazem uma parceria maravilhosa desde de 1996, quando foi criada a Sister Cities, né, Cidades Irmãs, esse programa que integra intercambistas. Dessa vez, os adolescentes, as pessoas estão aqui no Brasil. O ano passado o pessoal foi para Noblesville, o ano que vem o pessoal vai para Cittadella, na Itália. E essa integração, essa cooperação mútua é extraordinária. Quem puder acompanhar isso nas redes sociais das Cidades Irmãs, nas minhas redes sociais, nas redes sociais de Noblesville, Cidades Irmãs, também Cittadella, acompanha. É muito legal. A integração das culturas, a língua, enfim, muito bacana. E ontem tivemos essa solididade de recepção na Câmara, um ato, um registro oficial, público, né, que é sempre necessário, troca de gentilezas, de presentes, de discursos. Foi muito bom mesmo. Quero aqui saudar, nós temos o presidente da Câmara de Cittadella, da Câmara de Vereadores de Cittadella, aqui junto conosco, nesses 10 dias aqui em Nova Prata, o Marco Pan, um rapaz maravilhoso, uma figura icônica, muito bom, parla italiano conosco, fala português, dá para entender, muito legal, muito bacana. E fora os ingleses, os americanos aqui falando inglês, trocando, isso é muito bom. E toda a cooperação que eu digo que eles trouxeram para nós nessa última vez, eles doaram um gerador de mais de 50 mil reais para Nova Prata. Estão doando equipamentos para os bombeiros novos, já doaram caminhões, ambulâncias, outras coisas, mas dessa vez um gerador, que se caso nós tivermos um novo evento climático, onde nós tivermos alguma comunidade ou o município tiver um problema, esse gerador ele vai servir para uma falta de energia. Ele vai ficar num ponto, como por exemplo o salão paroquial, que é o QG oficial número 1 da Defesa Civil, e lá ele vai estar gerando energia para desabrigados ou para aqueles que necessitarem, etc. Então vocês vejam bem como traz resultado o projeto Cidades Irmãs. E nós devemos sempre, né, estar atentos e incentivar esse tipo de projeto. Bom, eu fico por aqui. A Câmara está sempre à disposição. E queremos desejar a todos os munícipes de Nova Prata uma ótima semana, mesmo com um bom pouco de chuva, mas que todos se cuidem e que Deus os abençoe. Muito obrigado mais uma vez à Rádio Prata, toda a direção, à dona Claudete, ao Fabiano, ao Jonas, por estarem sempre presentes em todos os atos que acontecem na comunidade. Parabéns, Rádio Prata, por essa integração com o município, levando a informação, prestando esse serviço com a comunidade. Isso tem que ser valorizado e aqui eu parabenizo a vocês. Muito obrigado a todos. Lembrando, estamos sempre à disposição de vocês, do município de Nova Prata.
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0: Olá, estamos de volta com o Jornal da Manhã na Rádio Prata Serra 91.5. Agora são 9h25, 18 graus a temperatura. 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Já convido você a participar conosco neste momento. Já estamos ao vivo pelo Facebook da Rádio Prata, porque nós vamos falar de um assunto muito importante para toda a nossa região. É uma oportunidade de ouro para o desenvolvimento do nosso município, da nossa região turística toda. É a Consulta Popular 2026-2027 do Governo do Estado, que já está em andamento desde ontem, e a população tem o poder de decidir aí onde os investimentos públicos devem ser aplicados. Aqui na nossa região de Nova Prata, Vila Flores e tudo mais, o foco é fortalecer ainda mais a economia através do turismo. O município e os parceiros regionais estão mobilizados em apoio à proposta 2, que prevê a criação de um sistema regional de sinalização turística, um projeto que promete transformar a forma como moradores e visitantes se deslocam e conhecer os nossos atrativos. E para explicar melhor sobre tudo isso, como é que funciona o projeto, a importância da votação e como cada um de nós pode participar e ajudar aí nisso, nós recebemos hoje, nos estúdios da Rádio Prata, o nosso secretário municipal de turismo de Nova Prata, o Paulo Bristotti. Seja bem-vindo.
1: Bom dia. Primeiramente, agradecer o convite da Rádio Prata. Agradecer também a presença da Fernanda, minha colega, secretária de Vila Flores. Então, bom dia a todos os nossos ouvintes.
0: E também, então, a secretária de Turismo de Vila Flores, a Fernanda Guadagnin. Seja bem-vinda.
2: Obrigada, Sabrina, pelo convite. Agradeço imensamente por estarmos aqui falando de um assunto tão importante, juntamente com o colega Paulo. Eu, em nome, então, da coordenação do nosso destino Termas e Longevidade, né, onde a gente compõe, então, 9 municípios da nossa região, além de outros que estarão contemplados com esse projeto.
0: Perfeito. Então, gente, para começar, né, despertando o interesse do nosso público, né, lembrando que é muito importante a consulta popular, eu gostaria que vocês explicassem exatamente o que é a consulta popular, né, apesar das pessoas já saberem, né, tem alguns anos que é de nível regional, então, né, não mais municipal, e as prioridades, então, precisam ser votadas de forma online. Tem como vocês trazerem um pouquinho para a comunidade aí de todo o processo?
1: Isso é, na verdade, a consulta popular ela já existe há diversos anos no governo do estado e é aberta a qualquer pessoa no período de inscrições cadastrar projetos de relevância municipal ou regional. Então a gente teve alguns projetos contemplados aqui em Nova Prata. O ano passado foi a PL do Basalto também, que foi uma movimentação regional, e a gente entendeu nos municípios, principalmente Vila Flores, Antônio Prado, que acabaram puxando a frente da ideia, que a gente tem que se fortalecer e juntar os municípios. Então, começou diversas reuniões, então a gente cadastrou o projeto de regionalização, tinha diversos na área do turismo também, uhum. E o nosso acabou sendo escolhido, a gente colocou público recorde na primeira assembleia aqui em Nova Prata, nunca teve tanta gente participando. Na segunda assembleia em Bento também a gente foi, e foi aprovado de novo o projeto. Na terceira e final em Caxias foi aprovado de novo o projeto. E agora ele vai para a cédula, que é a parte principal que tem que votar. Esse ano tem uma diferença, né, que acredito que tenha facilitado, que não precisa mais do número do título de eleitor, tu vota direto com o GOV, acessa com o GOV, escolhe o município, tu é filiado, e a questão da filiação da votação.
0: Do seu título do eleitoral.
1: Isso, e a votação. Isso aí. A gente tem o projeto, então acho que a Fernanda tem mais conhecimento, ela pode explicar um pouquinho melhor.
2: Então, como o Paulo comentou, a gente se uniu, né, veio por interesse de Antônio Prado, nos chamou, né, tentando então criarmos um projeto em conjunto para beneficiar então toda o nosso destino para o lado de cá, né? Vindo através da RS-437, que após a conclusão do asfalto, a gente vai precisar sinalizar ela, né? Para poder chamar o público para o nosso lado. Então, a gente pensou em abranger várias regiões onde o turismo já está consolidado e onde está em fase de consolidação. Então, para a gente sinalizar esses municípios menores, que não têm tanto acesso como a gente também, então a gente precisa nos unir e ajudar esses municípios que estão em desenvolvimento ainda. Então, vai abranger toda a rota da Encosta do Vinho, a região do Termas e Longevidade, e alguns outros municípios. Daí, não sei se posso mencionar
0: com
2: os municípios,
0: certeza,
2: né, para também fazer uma força-tarefa para esses municípios que vão estar contemplados, né, com este projeto, já sabendo que eles estão no nosso projeto.
0: Perfeito.
2: Então, a rota em Costa do Vinho, né, então seria Antônio Prado, Nova Roma do Sul, Vila Flores, Veranópolis, Nova Prata, Nova Bassano, Cotiporã, São Valentim do Sul, Fagundes Varela, Ipê, Guaporé e Serafina Corrêa. Então, a região do Termas e Longevidade, então, além daqueles que já estão mencionados da Encosta do Vinho, tem André da Rocha, Protásio Alves e Vista Alegre do Prata. E os municípios em desenvolvimento no turismo local é o Paraí, Nova Araçá, Guabiju, São Jorge e São Marcos. Então, a gente vai sinalizar desde lá, dando o caminho para todos esses municípios, porque a gente sabe que muitos deles, eles não têm sinal de internet para fazer, né, as localizações do pessoal quando está circulando. Então, é interessante ainda a placa, né, visível, né, de sinalização física.
0: E é bonito, né? É. Além de ser interessante, né? Fica bonito, dá uma aparência aí de uma rota bem cuidada, organizada, né? Assim como é a nossa comunidade, não é mesmo? Então, é o reflexo. Então, para quem está nos ouvindo aí, ó, seja no carro, em casa, no trabalho hoje, qual é o impacto direto, né, em ter uma sinalização turística padronizada, moderna, na nossa cidade, na nossa região, em toda a rota?
2: Ela cria uma visibilidade imensa, né? Então, é muito mais fácil a gente se encontrar e dizer, não, pode ir que não tem erro, né? A gente sabe o quanto é importante direcionar as pessoas para chegarem até nós, porque parece que a gente não fica, né, exposto conforme outras regiões. Então, a gente precisa que essas placas, de fato, estejam conosco para dizer, ó, vão que não tem erro, vocês vão saber chegar e retornar para suas casas sem
0: medo. A exemplo disso, né, a gente tem toda a questão da rota do Vale dos Vinhedos, em Bento Gonçalves, o Caminho de Pedras, né? Então, por que não, né, a nossa região que é tão bonita, tão, tão próspera aí, né, e já tem essa rota aí sendo consolidada, né? Uhum. Então, trazer, né, essas informações para a comunidade. Muitas vezes as pessoas pensam que o turismo beneficia apenas os hotéis, os restaurantes, uhum, né, gente? Mas como esse projeto de sinalização e fortalecimento do turismo aí ajuda a movimentar a economia local num todo, né? Eu gostaria que vocês tocassem um pouco nesse assunto também, para que as pessoas entendam a importância do voto.
1: Ah, não, isso é, a questão também da presença ali das placas, que foi comentado, bonitas e tal, ela acaba gravando, a pessoa que não tá passando, tá de passagem por aqui, ele enxerga o nome da cidade, aquilo chama atenção, ele vai lembrando, no outro momento ele retorna.
0: Ele volta,
1: né?
0: Isso.
1: Então é importante, e a questão econômica, a gente sabe que da reforma tributária, que não, enfim, já está definida, a gente sabe que tem que focar em soluções cada vez mais para o turismo, né? Trazer dinheiro novo, injetar dinheiro novo dentro do município, e a gente tem visto aqui a nossa região num desenvolvimento bem legal. Eu acredito que seja após a Gramado, Canela, agora tem a Bento Gonçalves, nossa região acho que é o próximo potencial a ser desenvolvido. E a gente tem visto um momento, acho que eu tenho pouca experiência na área para falar, mas pelo que a gente tem conversado com as pessoas mais antigas, é uma das poucas vezes que a região inteira se uniu e entendeu que tem que trabalhar junto para fomentar principalmente o Termas e Longevidade. A gente tem trabalhado junto, a gente tem feito ações praticamente toda semana, se encontrando, vários grupos de trabalho focados. E a gente tem visto, tem trabalhado para o sucesso, daí não pensando só como Nova Prata, como Vila Flores, mas como destino dos municípios.
0: Como região, isso mesmo.
2: Isso aí.
0: Tanto é que o projeto fala, né, integração dos municípios vizinhos. Então, como essa parceria regional então fortalece, né, o nosso mapa do turismo no Rio Grande do Sul? Que vai ser mais uma região turística, né, gente? E nós estamos em vantagem que estamos a caminho também, né, das regiões, como o Paulo falou, né? Daqui a pouco a pessoa está passando não fica hoje, mas retorna.
2: É, marca, né? A visibilidade é tudo hoje em dia. Então,
0: mas para a gente precisar, para a gente contar com esses recursos, nós precisamos dos votos, isso, não é mesmo? Então, como é que a população pode votar aí na proposta? É a proposta 2. Qual o passo a passo? Vamos trazer o número, tudo mais, né? E até quando vai essa votação, então?
2: Isso, então, é até domingo, dia 26. Então, a gente pede, assim, um apoio, né, de todos os municípios, inclusive... ajuda, né, dos colegas secretários da nossa região toda, desses municípios, que movimentem então seus municípios juntamente com seus prefeitos, as entidades, as escolas, que façam, né, toda uma campanha, né, através de vídeos, de card, porque a gente precisa unir forças para poder de fato conquistar esse projeto. Então é entrando na plataforma do GOV, né, votar com o seu CPF, né, entrando com o CPF, sua senha GOV, seleciona o município onde está vinculado o seu título de eleitor, que daí vai puxar a região do Cored, onde que a gente está inserido, e lá vai abrir todos os projetos que estão na cédula para votação. E nós, então, estamos na cédula 2, que é, então, o projeto de sinalização turística, né, para a implantação do sistema regional de sinalização turística em territórios turísticos consolidados e em consolidação. Que é o que eu comentei, né, que ainda alguns municípios precisam em desenvolvimento, né, precisa desse apoio, dessa ajuda em coletivo.
0: E vamos aproveitar, né, gente, hoje está tudo informatizado, tudo online, então às vezes, ah, é aquela burocracia toda. Gente, não precisa se deslocar para votar, todo mundo tem o celular na mão aí, né? Então é só entrar na plataforma GOV, também tem o WhatsApp da Guria, que isso, dá para votar pelo WhatsApp, né? Se você já tem registrado aí, é só QR Code está sendo divulgado aí para fazer a leitura e entrar direto. Então, conta GOV, todo mundo tem também.
2: Isso, é obrigado, já acho que são poucos que não tem, né?
1: O site ali é simples, na dúvida também, se jogar no Google, consulta popular, ele vai...
0: Já encontra, isso mesmo.
1: E a gente também coloca à disposição a secretaria, as redes sociais, o WhatsApp, enfim, da Secretaria de Coach. Quem tiver dúvida, passar na Secretaria de Turismo.
2: A gente ajuda.
1: Isso é bem, bem tranquilo. As pessoas estão instruídas no gabinete também do prefeito. Enfim, está todo mundo já sabendo como fazer o passo a passo. Então, quem tiver dúvida, pode passar, dar uma ligadinha, chamar no WhatsApp, que a gente está aí para ajudar.
0: Isso mesmo, né? Porque é importante, gente. Porque é a nossa forma de contribuir nas escolhas, né? Do que vem para a gente também, né? A consulta popular. Então... muito importante que a população, né, se una nesse momento, a nossa região, né, que nos escuta, inclusive, né, toda a região. Então, vamos votar em peso aí para fazer valer, né, esse projeto e poder ser beneficiados. Muito bem. Então, vamos garantir esses recursos, né? Então, é a proposta 2, mais uma vez, está aí, ó. Em todas as redes sociais da Prefeitura de Nova Prata, Vila Flores, de toda a região, tem QR Code para conseguir entrar direto. Você pode pela plataforma GOV, pela Guria, o WhatsApp aí do Estado também, é só pedir que vai. Então, eu quero deixar o espaço aberto ainda para vocês, para fazerem as considerações finais e reforçarem esse convite à população participar das decisões públicas, não é mesmo? Que é um convite. E o nosso ouvinte precisa fazer parte, né, da consulta popular.
1: A gente pede, então, à população que nos escuta que vote. É simples, é um minutinho só para o município, não só como para Nova Prata, para todos os municípios. É importante, é um dinheiro extra que entra, é um valor que muitas vezes a gente não dispõe. Uhum. De compra, sem contar que como o processo ele vai ser regionalizado, acaba sendo mais barato também, vai ser mais placas, vai ter um projeto, um desenho do nosso roteiro.
0: Um layout todo bonito, isso.
1: A gente concorre com cidades grandes, tem projetos de Farroupilha, projetos de Bento, mas enfim, a gente vai fazer a nossa parte, com certeza a gente tem uma prévia da votação, já uma parte ainda não teve muita... adesão. Uhum. Então, claro, foi ontem que começou a divulgação, então a gente sabe que...
0: Mas nós temos agora... até domingo, só que não deixe para amanhã para não esquecer, hein?
1: Isso, é importante. Não dá mais que 3 minutos para fazer todo o processo, ali é bem simplesinho. E só lembrando que também votou ali na hora, beleza, depois tu pode entrar de novo. Se votar mais que uma vez não vai contabilizar sempre o último voto. Então, fez uma vez a parte e já é suficiente, já está contabilizado na região. O nosso projeto é o projeto 2. É muito importante a gente, de novo, pede encarecidamente que a população adeira, que vote, que nos ajude, será muito importante.
2: Então é isso aí, a gente está pensando então no coletivo, gente, então nos ajude a conquistar esse investimento tão necessário para a nossa região, para o nosso destino, Termas e Longevidade, e todas as outras regiões, né, que a gente vai contemplar. Então, a gente agradece a atenção imensamente também, e vamos comemorar, se Deus quiser, né, a gente conta com esse projeto já, e qualquer dúvida a gente se coloca à disposição também, tá?
0: Então. Muito bem, então, querido ouvinte, vamos lá, né, vamos votar e garantir aí esses fundos para o nosso município. Tem pessoas participando aqui com a gente, ó, Renato Roncato, bom dia, um grande abraço, Carlos Alfonso Galli, um abraço a todos vocês, a Ana Leschmann, bom dia aos secretários, pela explanação e divulgação sobre o nosso projeto de sinalização. Também a administradora imobiliária Nedef, aí, ó, bom dia, parabéns pelo trabalho. Então, obrigada a você também que está conosco. E lembrando, a nossa live está salva, também é forma de informação aí para a comunidade. Você entra lá no Facebook da Rádio Prata, pode disparar para outras pessoas. E também no nosso canal no YouTube. Então, vamos compartilhar, vamos fazer nossa parte aí nessa consulta popular. Obrigado pela sua companhia. Em seguida, voltamos com mais informações.
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5: 9:44.
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0: Nota de falecimento. 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O velório está sendo realizado na sala de homenagens da funerária Pratense em Nova Prata. 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
3: 9h48.
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3: Olá, muito bom dia para você que está na sintonia aqui da Rádio Prata Serra 91.5 FM. Está entrando no ar na manhã desta terça-feira, hoje dia 21 de julho. A primeira edição do seu correspondente Rádio Prata, do oferecimento de Oral Unique Clínica de Odontologia. Tarifaço de Trump, governo deve iniciar nesta terça-feira reuniões com setores afetados pela nova taxa. O governo federal deve iniciar nesta terça-feira uma série de reuniões com representantes dos setores que potencialmente impactados pela tarifa de 25%, anunciada na semana passada pelos Estados Unidos sobre os produtos brasileiros. O objetivo dos encontros é identificar as principais demandas de cada segmento e definir as medidas de apoio. A coordenação dos encontros ficará a cargo do Ministério do Desenvolvimento, Indústria e Comércio e Serviços. O vice-presidente Geraldo Alckmin e o ministro da Fazenda, Dário Durigan, devem participar das reuniões. O Plano Brasil Soberano, criado no ano passado, em resposta às primeiras tarifas impostas pelos Estados Unidos, será ampliado para atender os setores atingidos pela nova medida. Na última semana, Durigan afirmou que o governo já dispõe de instrumentos para proteger empresas e empregos diante dos impactos da medida. União Europeia não flexibilizará exigências sanitárias para a carne brasileira, diz embargador da Irlanda que preside o bloco europeu. O embaixador da Irlanda do Brasil afirmou que a União Europeia não flexibilizará as exigências sanitárias que a carne brasileira volte a ser exportada ao bloco. A Irlanda ocupa a presidência rotativa do Conselho da União Europeia, iniciada em 1º de julho e com duração de 6 meses. Segundo ele, a retirada do Brasil da lista de países autorizados a vender produtos carne do mercado europeu foi uma decisão técnica e caberá ao governo brasileiro adotar as medidas necessárias para atender os padrões exigidos. No início de junho, a União Europeia oficializou a retirada do Brasil da lista dos países considerados aptos a cumprir as normas do bloco para o controle do uso de antimicrobianos para a produção animal. Com isso, o país ficará impedido de exportar carnes e outros produtos de origem animal para o mercado europeu a partir de 3 de setembro. Até então, o Brasil estava autorizado a vender o bloco carne bovina, de frango e de cavalo, além de tripas, pescados e mel. Com a decisão, todos esses produtos poderão ter acesso ao mercado europeu. Na semana passada, a Associação Brasileira das Indústrias Exportadoras de Carnes afirmou que há grandes chances de a produção de carnes brasileiras não conseguir se adequar às novas exigências da União Europeia, a tempo de evitar a suspensão das exportações. Segundo a entidade, o ciclo de produção da pecuária bovina dificulta a adaptação às novas regras, que levaria cerca de 30 meses. Ele também destacou que outros países sul-americanos conseguiram atender às exigências da União Europeia e, por isso, permanecem habilitados a exportar. Chile confirma 10 mortos e 100 mil pessoas isoladas após temporal. Um temporal deixou ao menos 10 mortos e mais de 100 mil pessoas isoladas no Chile devido a bloqueios de estradas, segundo um balanço divulgado na segunda-feira pelo governo do país, que decretou estado de catástrofe e mobilizou o exército para trabalhos de resgate. O fenômeno não começou no sul do país no último dia 15 e castiga agora como particular intensidade as regiões desérticas de Coquimbo e Atacama, no norte, onde as chuvas extremas são incomuns. Devido ao transbordamento de rios, estradas foram bloqueadas e algumas comunidades ficaram isoladas. Foram registrados 10 pessoas falecidas, 4 pessoas desaparecidas e 17 feridos, informou a imprensa, diretora do Serviço Nacional de Emergências. Um primeiro boletim da manhã havia noticiado 5 mortes. Além disso, a emergência já contabiliza cerca de 2.200 moradias destruídas ou com danos estruturais, cerca de 2.400 desabrigados e mais de 100 mil pessoas isoladas. Número de brasileiros que votam no exterior cresce 32% e chega a 919 mil. Veja as principais cidades. O número de brasileiros aptos a votar no exterior cresceu 31,8% em 2022 e 2026, passando de 697 mil para cerca de 918 mil. O aumento foi de aproximadamente 221 mil eleitores em 4 anos, segundo dados divulgados na segunda-feira pelo Tribunal Superior Eleitoral. A distribuição desses brasileiros no exterior também mudou nos últimos 4 anos. De acordo com os dados da Justiça Eleitoral, a cidade que registrou maior aumento no número de brasileiros aptos a votar em relação às eleições de 2022 foi Lisboa e Portugal. Passou de 45,3 mil para mais de 78 mil, o crescimento de 74%. Isso acontece principalmente por causa da imigração. De acordo com o Instituto Nacional de Estatística de Portugal, os brasileiros são a maioria entre os imigrantes regulares do país. Até o fim de 2025, eram pelo menos 574.195, conforme relatório divulgado em julho deste ano. Brasil deve colher safra recorde de soja em 2026 e 27, mas El Niño ameaça a produtividade. A consultoria Safras e Mercados estima que o Brasil, maior produtor exportador de soja do mundo, colherá uma safra recorde de 180 milhões de toneladas em 2026 e 27. O volume representa um crescimento de 0,98% em relação ao ciclo anterior, mas a expansão deve ser limitada por margens de lucro mais apertadas para os produtores e pela preocupação com os possíveis efeitos do fenômeno climático El Niño. O plantio da nova safra deve começar em meados de setembro, segundo a consultoria, e a área destinada à soja deve crescer 1,2%, chegando a 49 milhões de hectares. De acordo com o analista das safras e mercado Rafael Silveira, a perspectiva continua sendo de aumento da produção, desde que o El Niño não provoque problemas climáticos relevantes durante o desenvolvimento da lavoura. A consultoria também avalia que, neste ciclo, o mercado está mais favorável ao cultivo da soja do que ao milho, na safra de verão da região Centro-Sul, o que incentiva os produtores a ampliar o plantio da oleaginosa. Mesmo com a expansão relativamente modesta da área cultivada e uma leve redução na produtividade média, a Safras e Mercado considera que o país tem condições de alcançar uma colheita histórica. Silveira explica que, embora os produtores estejam enfrentando margens de lucro menores, as boas colheitas registradas nas últimas safras melhoram a relação entre custos e receitas. Isso mantém o cultivo economicamente viável e sustenta o avanço, ainda que pequeno, da área plantada. Continuem com a programação da Rádio Prata Serra, aqui no programa Jornal da Manhã. A segunda edição do seu correspondente vai ao ar hoje, às 16 horas, no programa Prata é Pop, no apoio de Oral Unique Clínica Odontológica. 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
5: 10 horas e 9 minutos.
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2: Olá, estamos de volta com o Jornal da Manhã na Rádio Prata Serra 91.5, agora 10 horas, 15 minutos, 18 graus a temperatura em Nova Prata. 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Já convido você, querido ouvinte, a participar conosco. Mais uma vez, estamos ao vivo pelo Facebook da Rádio Prata e também no nosso canal no YouTube, Rádio Prata Serra. Inscreva-se e participe com a gente de mais uma rodada de entrevistas. Nesse momento, também te convido a participar pelo Facebook, então pela nossa live. Você pode mandar perguntas, fazer suas considerações aí, tudo mais, né? Porque o microfone também está aberto para você. E se tem uma instituição que orgulha o povo de Nova Prata e região pela dedicação, agilidade, amor ao próximo, é a Corporação dos Bombeiros Voluntários. Sempre prontos para servir em momentos de emergência, eles são a prova viva do poder da união comunitária. E para liderar os passos dessa entidade nos próximos anos, uma nova diretoria assumiu a gestão dos bombeiros voluntários de Nova Prata. E hoje nós recebemos nos estúdios, né, novas lideranças aí dos bombeiros para conversar sobre os desafios, os projetos de modernização, prioridades da corporação e como a comunidade pode continuar aí sendo parceira dessa causa tão nobre. Então sejam muito bem-vindos ao nosso programa. Estão conosco o Valdomiro Simão Capelari, que é o diretor-presidente agora dessa entidade. Seja bem-vindo.
3: Muito bem, bom dia, Sabrina. Foi um prazer em conhecê-la pessoalmente. Desejando então a todos os radiovintes um bom dia, inclusive à diretoria da Rádio Prata. Vou fazer uma brincadeira aqui agora, da 91.5, quase 92, né? É um bom dia a todos. Estamos à disposição.
2: Também conosco, então, o bombeiro voluntário aí, militar, não. Bombeiro, ativo, voluntário, né? Isso, Marcelo Barato, que é o diretor de segurança operacional. Seja bem-vindo.
4: Bom dia, Sabrina, bom dia a toda a equipe lá de Prata, bom dia aos ouvintes, né? Bom dia à nossa bela cidade e cidades vizinhas. Para nós é um orgulho, né? Podermos estar aqui. A gente vem de anos, né? Dessa nossa parceria com a rádio. E o que se observa sempre, né, Sabrina, a gente fala muito disso quando é possível, né, nas nossas quartas aí, né, que a gente tem percebido a nossa redução de acontecimentos, de acidentes domésticos, de situações, né, de emergência, às vezes, incidentes que ocorrem no próprio lar das pessoas, né, com essa questão das dicas que a gente oferta aí quando temos o... Né,
2: aquele nosso informativo.
4: Então a gente só é grato à rádio, né? E aqui não podemos esquecer, né, o nosso também ilustre amigo Najib, né, que era uma pessoa que nos fortalecia muito com a sua energia positiva quando nos encontrávamos. Então fica a nossa gratidão.
2: Muito bem, então vamos seguindo aqui a nossa conversa, né? Lembrando que é muito importante realmente, né, esse momento dos bombeiros. E já vou fazer uma ressalva, Barato, que muitas vezes nós anunciamos, divulgamos cards, né, que tem o informativo dos bombeiros e na hora eles estão prestando algum socorro, aí a gente não consegue conversar,
4: exatamente,
2: né? Então essa é a justificativa, né? Tá, gente? Já que estamos conversando, vamos ressaltar isso. Às vezes eles estão, né, em alguma ocorrência, tudo isso, e a gente não consegue conversar no momento, mas depois, é claro, sempre vem aquelas dicas super importantes. Então, Para começar, vamos apresentar a nova diretoria, então, do Corpo de Bombeiros Voluntários de Nova Prata? Quando que aconteceu a mudança e tudo mais? Vocês podem trazer para a gente aí?
3: É, na verdade, a gente foi solicitado para assumir, através da diretoria anterior, achando que eu podia ter condições de dar prosseguimento ao trabalho. Inclusive, tive uma conversa com o Barato, pedindo sugestões, já que ele me conhecia há muito mais tempo, na condição sim ou não. E ele, gradativamente, ele disse, pelo amor de Deus, você já devia estar aqui há tempo. Mas, então, estamos aí, que foi no dia 2 de junho, a tal de eleição e posse prosseguida. E a gente se sente orgulhoso por ser convidado nessa questão, até porque dizer não a uma entidade há 49 anos que existe em Nova Prata, então, só para esclarecer, Nova Prata, esse ano, vai completar 101 anos. E eu diria 49 de fundação, mais um ano de organização, eu diria meio tempo de 101 anos estaria o Corpo de Bombeiros Voluntários de Nova Prata, sendo o primeiro do estado do Rio Grande do Sul. Isso me deixa orgulhoso.
2: E toda a comunidade, com certeza.
3: E foi aonde eu criei coragem e disse sim. Eu vou assumir porque é o primeiro do estado do Rio Grande do Sul, que se me orgulha e tem que ter respeito, e é daquilo que eu faço respeito a eles. Porque há 50 anos já se começou com uma, eu diria assim, se eu posso dar um...
2: Claro,
3: dar um,
2: à vontade.
3: Na CE, nós tínhamos o escritório regional da CE, onde mais ou menos teria 16 a 18 pessoas no escritório, com diretorias e funcionários. E tinha uma funcionária da limpeza chamada Josefina Faversani. Então, por desgraça do dia, houve um incêndio na casa dela. Perdeu tudo. E ela estava trabalhando. E aí o pessoal ficou sabendo, foram lá para tentar ajudar, salvar alguma coisa. Saiu todos os funcionários do escritório, fecharam e foram lá. Não sobrou nada. Aí, claro que dentro da regional da CE, chamada CE na época, tinha um gerente, que na época era o Luiz Carlos Lima, que esse corpo de bombeiros, essa corporação, cedeu início à ideia e à vontade dele em poder criar em Nova Prata, com os seus, seus convidados da época, em criar o corpo de bombeiros, essa corporação que hoje está aí. Então, eu tenho que agradecer a Deus por estar aqui e tentar ajudar a minha parte. Eles já fizeram a parte dele. Desde o começo, se ajuntaram, fizeram uma diretoria e hoje está aí. Eu não podia deixar de contribuir nessa questão.
2: Muito bem, e quais as principais metas e prioridades? Nós sabemos que o nosso Corpo de Bombeiros tem muitas dificuldades, inclusive financeira, mas o que a nova diretoria define aí para essa gestão? Tem previsão de novos equipamentos? Acho que vale também ressaltar que ontem teve um evento importante, junto à corporação. Há previsão de melhorias de sede, renovação de frota. Como é que é isso tudo?
3: Na verdade, tudo é começo para mim. A gente tem que fazer uma vasculha das coisas que estão pendentes, enfim. Mas eu digo que estamos em bom caminho. Porque ontem a gente recebeu, através de comodato, enfim, porque na época tinha acontecido, em 2024,
2: a enchente.
3: Então, o Estado, enfim, acharam melhor fazer uma doação para as cidades. E acabou dando, que depois o Barato vai explicar melhor detalhadamente, a questão de...
4: Cidades Irmãs.
3: É? Das Cidades Irmãs e Nobresville fizeram a compra desse gerador. Por quê? Como não teve danos patrimoniais e nem pessoais de morte, enfim, então a gente achou melhor que esse valor, eles acharam melhor que esse valor seja comprado um gerador onde podia ser rotativo, né? E útil.
2: Beneficiar toda a comunidade.
3: Em caso acontecesse em cada comunidade, enfim, que existisse isso. Então, desculpa, vai ser doado não, vai ser dado como comodato ao Corpo de Bombeiros, que pela sua responsabilidade depois vai direcionar...
2: Vai gerir isso.
3: Vai direcionar cada tipo com um mero contratozinho de obrigações legais, que a gente vai ver isso, né, juridicamente.
2: Perfeito.
3: Barato, nessa questão, queria fazer um complemento?
4: Sabrina, ontem a gente teve um momento importante, né? E a gente fala importante porque não só pelo fato da visita, né? Sempre que se recebeu os visitantes de Citadela e de Noblesville, Noblesville, como a gente sabe, né, as Cidades Irmãs começou lá em 96, essa ligação com Nova Prata, né? E o que eu, as pessoas pedem, bah, mas o pessoal vem para cá, enfim. Não, se nós temos que avaliar a questão do interesse em uma cidade, vou dar um exemplo aqui, Noblesville, né? Falar de Noblesville, porque já veio o caminhão e a ambulância, né, para o Corpo de Bombeiros, e que estão até hoje na ativa. E o pessoal muitas vezes fala, e naquela ocasião também, para te ter uma ideia, Sabrina, foi bastante criticado esse caminhão, porque ele é um caminhão 1969, mas ele tem um equipamento montado, né, no caminhão, que muitos caminhões nas épocas aí não tinham, né, na nossa região. Então eu te digo assim, ó, são evoluídos, né, a gente sabe disso, sabe da evolução, né, do país, Estados Unidos, enfim. Então você pode imaginar o que tem de equipamento. E esse caminhão, ele tem um snorkel que atinge até 15 metros de altura. Então para incêndio, né, um incêndio de até 15 metros de altura, e mais 20 metros atinge o esguicho, né, a força da água. Então nós temos aí uma condição favorável para nós em algumas situações. Mas com isso eu quero lembrar da importância das Cidades Irmãs para nós, né? Então acabou vindo o caminhão, que na ocasião foi muito criticado, e depois o pessoal realmente, na chegada dele, observou, viu como era, enfim, e mudaram toda a visão.
2: Entendeu.
4: Né? Porque as pessoas têm aquela visão, infelizmente, Sabrina, que tudo que é nos doado de outros países, às vezes é rejeito. E não é isso, né? Nós temos países aí de primeiro mundo que a cada 10 anos eles renovam a frota, eles têm essa legislação. Não é o nosso caso, infelizmente, do Brasil, né? O Brasil, e aqui eu faço as palavras do nosso presidente, então, né, do Simão, que colocou muito bem aqui o início de tudo isso, e aqui a gente quer deixar nossa gratidão, porque eu também peguei, né, o barco depois que já estava pronto, e a nós só cabe a remar para poder, né, ir andando e fazendo o que é necessário. Então eu te digo assim, ó, o que que acontece? Os fundadores também foram guerreiros, foram fundamentais para que existisse essa entidade, né? E logo depois, obviamente, né, começou em 97 o nosso primeiro convênio com o município de Nova Prata, na época então do prefeito Mário Minosso, né? E estamos ativos com esse convênio até hoje, que agradecemos a administração atual do Beto, né, toda a sua equipe aí pelo auxílio sempre, né, que é necessário a nós. Então eu acho que temos muito que melhorar, sim, né? Mas o que nos alegrou muito ontem foi essa questão de recepcionar o pessoal, né, poder recepcionar, como estávamos falando aqui, a importância das Cidades Irmãs. Né, e aqui queremos também agradecer a diretoria, né, das Cidades Irmãs, através do presidente Everson, né, e todos os seus demais componentes, pelo empenho, não somente desta questão do gerador, né, do gerador, mas que ele sim vai ser um belo auxílio, principalmente nessas questões das tempestades, de emergências, de falta de luz. Né? Então, como a gente quer, o Simão estava aqui colocando, né? Vai ser algo que vai ser utilizado não somente né, aos bombeiros, mas a Defesa Civil, as nossas comunidades do interior, quando necessário, em auxílio, enfim. Então, até ontem teve uma sessão da Câmara também, né, os vereadores prestaram aí as homenagens, né, à Associação de Cidades Irmãs e ao pessoal de Cidadela e Noblesville, onde foi falado, né, o presidente, então, o Felipe Paes, falou e até sugeriu a possibilidade de uma compra através de emendas impositivas, né, de mais um gerador, né, para assim melhorar cada vez mais situações emergenciais pontuais que a gente sabe, né, que felizmente, vamos dizer assim, a nossa cidade não foi atingida com as intempéries graves, né, como as cidades vizinhas nossas. Mas nada impede, a gente não tem como saber.
2: Sempre então bom estarmos preparados.
4: Exatamente, precisamos estar preparados e pensando em possibilidades para poder saber o que, que se faz. Então fica a nossa gratidão, né? E ontem o momento foi importante justamente para isso. Além da troca de conhecimento, da visitação, o pessoal do Noblesville pôde ver o caminhão, né, bem conservado, a ambulância também, em uso, né? Então a gente fica feliz por isso, né? E claro que dentro dessas possibilidades agora está também para chegar, já chegou até, né? Está no porto aqui no Rio Grande do Sul, mais um conjunto de roupas, né? Roupas, botas, capacetes, né? Os EPIs de proteção que foram enviados lá de Noblesville para a nossa corporação. Então tudo isso vem auxiliar. Né? Ontem a gente comentou sobre isso e aqui eu quero deixar até para a população ter uma ideia. Hoje, para você conseguir vestir, né? Vamos dizer assim, deixar um bombeiro seguro para agir numa situação de emergência, Sabrina, você precisa, a corporação, né, a entidade, precisa em torno de 10 a 15 mil reais. Somente um bombeiro para vestir de EPIs, que seria a calça, a jaqueta, o par de botas, o capacete, luvas e também o equipamento de respiração autônoma, que são aquelas máscaras para entrada, né, adentrar em locais com fumaça. Então, só para a nossa população ter uma ideia, no Brasil, aproximadamente hoje, isso seria o custo, dependendo muito do equipamento que você compra. Então, fica aqui a nossa gratidão imensa, né, por essas entidades, assim como a Associação de Cidades Irmãs, né, se dedicando para que sim a gente possa evoluir.
2: Manter uma estrutura de bombeiros, né, voluntários rodando aí, né, prontos 24 horas por dia, exige um orçamento expressivo. E como é que a entidade está se mantendo hoje? Eu gostaria que trouxessem para a nossa comunidade, né, as ações, se a nova diretoria tem alguma ação aí que pretende realizar, né, para captar recursos.
3: É, na verdade, a gente fez a avaliação dos bancos, né, das contas, e a gente criou um QR Code para quem quiser doar espontâneos, né, até por causa dos combustíveis, que a gente está sempre à disposição, e o combustível é caro, e a gente tem até uma certa continha pendente para esse pagamento. Né. Mas eu queria voltar ao assunto da cidade da Noblesville e da Cidadela. Só para te dar conhecimento que a cidade de Porto Alegre não tem esse convívio com as cidades irmãs dos Estados Unidos. Nova Prata, então, dentro do estado do Rio Grande do Sul, ela é a única.
4: É uma delas, né?
3: É a única que estaria dentro dessa condição. Então, a gente se sente orgulhoso, né, por essa razão, de ter esse intercâmbio desses países, onde a gente tem esse intercâmbio legal, que é o resultado que já vamos ter, e já temos, e já vamos ter de novo, e continuamos tendo as respostas desse intercâmbio, que é muito importante nessa questão.
2: Então, para o morador que está nos ouvindo agora e quer ajudar a corporação, né, como é que a comunidade de Nova Prata, né, pode contribuir com os bombeiros no dia a dia? Então, tem uma conta específica, né, que tem um QR Code. Então, depois nós vamos deixar salvo aí na nossa live também. Mas se você quiser anotar aí, é o 91-566-588-1000-09. É o CNPJ, né, da corporação. Isso, da corporação. Então, você pode fazer um Pix para os bombeiros, né? Não importa o valor, qualquer ajuda é bem-vinda. A gente sabe,
3: sempre ajuda, né?
2: É, a gente sabe, né, das dificuldades aí de uma corporação de bombeiros voluntários se manter, né? E a exemplo do que o Barato colocou, né? É tudo muito caro para você manter esse pessoal seguro e tudo mais. Sim. E a capacitação contínua também é necessária, né? No resgate, no combate a incêndios. Como é que estão os planos aí? Tem novos treinamentos em vista? Tem renovação do efetivo? Tem abertura de turmas para novos voluntários? Como é que é?
3: É isso. Isso no decorrer do período agora recente, nós vamos trabalhar em cima dessa possibilidade. Inclusive, com recursos, novos convênios com o poder público, com o Estado, para poder ter essa sustentabilidade, né? E vamos ver, então, como é que nós vamos proceder. E tem que ser uma coisa juridicamente legal para que essa função não venha lá adiante nos dar outro problema, né?
4: Nossa, é importante falar, Sabrina, me permita, Simão. Sim. Nós temos a Voluntersul. Voluntersul é a Associação de Bombeiros Voluntários do Rio Grande do Sul. E hoje é o que nos rege, sabe? Então, a Voluntersul, ela tem hoje uma parceria muito forte com a UCS, onde existe um centro de treinamento em São Sebastião do Caí, onde os bombeiros voluntários do Estado, né? Hoje temos aproximadamente aí 56 entidades no Estado todo, voluntários, né? Que são subordinados à associação, né? A associação teve um reconhecimento recente aí a nível Estado, né? Como associação, como representação dos bombeiros voluntários também, né? Então, todo e qualquer curso, né, especialização, se faz diretamente com a Voluntersul, né? Então, claro que também tem custos, enfim, né? Isso, obviamente, a corporação, no momento que tem pessoas ali para fazer esses treinamentos, é investido esse valor nas pessoas. Nós só temos a questão que muitas vezes, né, Sabrina, você investe nas pessoas e elas vão embora. Então você acaba investindo com uniformes, com treinamentos, enfim, e as pessoas acabam depois de um tempo se distanciando, saindo da corporação, justamente porque, como você colocou, às vezes o voluntário, ele não tem, ele acha que por se chamar de voluntário, né, não exista uma responsabilidade com a entidade, com a corporação. E isso nós sempre cobramos, né? Não basta você ser voluntário, porque se nós formos falar somente em termos voluntários, né? Hoje nós temos aí um exemplo, né? Os brigadistas da empresa Vipal, nós temos um total aí de 300 a 350 brigadistas, né?
3: Treinados.
4: Eu tive o privilégio de estar junto deles, assim, por 20 anos aí, fazendo treinamentos, enfim, né? E até hoje a gente faz, né? Os treinamentos em conjunto, enfim. E é uma empresa, né, que sempre nos auxiliou. A gente quer agradecer aqui a família Paludo, né? Certo. Que nos auxiliou desde o princípio da Fundação dos Bombeiros. Então, a gente só tem gratidão. E são pessoas habilitadas hoje, né? Esses brigadistas que a gente sabe que pode contar com eles caso haja uma situação maior, né, de calamidade ou um incêndio de grande porte, enfim. Como tu falaste, claro que a gente pretende, sim. Nós precisaríamos hoje, para ter um atendimento eficaz, eficiente, no mínimo mais 2 efetivos, né? Nós hoje estamos com 3 pessoas efetivas na corporação, né? Somos eu, o Dirceu, né? E a Gisele, que é técnica em enfermagem, né? Então, obviamente, que você tem um número X de pessoas necessárias para que tu consiga fazer, né, realizar os teus trabalhos e também fazer um horário, né, ter um revezamento dessa questão, né? Mas nós sempre fomos, desde o princípio, Sabrina, a gente sempre procurou trabalhar dentro das possibilidades que também o município nos oferta. Nós não podemos exigir, né, muitas vezes, além da... A gente sabe também das dificuldades do município, né? Hoje, inclusive, como estávamos falando de quem mantém, hoje nós temos um convênio com o município no valor de R$18 mil, né? Além disso, é repassado um valor extra para também serviços eventuais, como transporte de água e outros serviços aí necessários às comunidades do interior, né? Então, né, mais aí de 5 a 6 mil reais que é passado além disso. E a gente quer deixar claro que sempre houve o apoio do município. Né? Claro que dentro das suas possibilidades, mas de 97 para cá sempre existiu esse convênio. Né? A gente teve nesse, né, algumas intempéries, vamos colocar assim, que nos atrasaram, né, anos atrás, enfim, mas a gente conseguiu, né? As diretorias conseguiram driblar e tocar para frente. Inclusive, a gente quer agradecer aí a todos os diretores anteriores, né, da corporação também pela luta, né, Simão?
3: Sim.
4: Que sempre promoveram.
3: É,
4: e, obviamente, que o nosso objetivo, sim, né, é sempre poder ofertar o nosso melhor para o nosso município. Mas a gente sempre pega um exemplo assim, Sabrina, aqui, a gente pega um exemplo da cidade de Marau. Marau, o pessoal em 97 esteve conosco fazendo treinamento aqui no Corpo de Bombeiros de Nova Prata, né? Antes de dar um início total lá em Marau. Hoje, Marau tem duas corporações. São duas sedes, né? Dos bombeiros voluntários. Duas corporações. Uma no centro da cidade, muito bem equipada, enfim, né? E outra, né, para quem vai sentido a Passo Fundo aí, vai enxergar, né, na faixa mais uma instituição, né, mais uma sede dos bombeiros. Então, com duas sedes, o que a gente observa? Que, infelizmente, nós sendo o primeiro corpo de bombeiros voluntários do estado e com muito orgulho, a gente está um pouco distante de algumas corporações que surgiram depois. Mas aí entra tudo aquilo que a gente falou, é uma questão cultural, é uma questão de se pensar na segurança, né, pública do município, que a gente sempre falou isso, né, que a gente, se a gente for mensurar valores. Né, então, eu acredito que a gente tem muito por melhorar, mas com certeza vamos estar correndo atrás, aí, né, tentando alcançar esse objetivo.
2: Muito bem, então o nosso tempo passa rápido aqui no rádio, né? Gostaria de agradecer a presença de vocês e deixar o espaço para fazer as considerações finais.
3: Então, na verdade, temos que salientar que no dia 24 de junho teve a fundação da corporação há 49 anos. No dia 13 de julho, então, teve dia dos bombeiros voluntários do estado, Rio, né? Grande do Sul.
4: Reconhecido.
3: E no dia 20/7, que foi ontem, então, nós tivemos a visita da cidade Cidades Irmãs, de Nobresville, e da Cidadela. Claro que a gente comentou antes a sequência das diretorias, enfim. Você imagina lá, em 49 anos atrás, a dificuldade que se teve naquelas pessoas bem humildes da época querendo fazer a coisa acontecer em Nova Prata. Então imagina o quanto de si foi doado espontâneo por eles, a nossa grande gratidão e considerações até hoje. Claro que, se estamos no fim, a gente se despede, é isso. É uma pena que a gente teria muito mais informações a dar, mas eu peço à comunidade que haja dedicações, se puderem doar alguma coisa para os bombeiros, tem o QR Code, enfim. Nós precisamos dar continuidade até o fim dos tempos. E sim, disse Jesus, né, na época. E eu quero citar as palavras do Paulo Bittencourt, que esteve na entrevista ontem, uma coisa que me chamou atenção e me fez aprender muito mais. Como sempre, todo dia a gente aprende. Ele comentou que existe a luz, existe o perfume, existe o vento, você não pega, mas sabe que existe. Então, povo de Nova Prata e região, ajudem-nos, porque nós existimos, de repente não é tão palpável, mas se na hora precisar, a gente está à sua disposição. De minha parte, muito obrigado.
4: Também, né, agradeço muito aí o espaço, Sabrina, né, agradecemos a Rádio Prata sempre essa parceria, e agradecer a todos, né, que de uma forma ou de outra nos auxiliam com mensagens, né, aí na passagem também do Dia dos Bombeiros, enfim, da Fundação, muitas pessoas do nosso município nos repassando mensagens, né, de fortalecimento. Então a gente quer agradecer a todos, né, que nos fortalecem através de mensagens e também através da sua ajuda, né? Que as pessoas sabem, muitas vezes não querem que você manifeste o nome delas, enfim. Então, a nossa gratidão, né? Nossa gratidão, eu estou aí na corporação praticamente há 30 anos, né? E a gente observa, né? A gente observa, sim, que praticamente toda a nossa população, enfim, a gente sempre tem esse apoio. Então, fica a nossa gratidão. As críticas, obviamente, que nós aceitamos, né? Com louvor e procuramos melhorar, sem problema algum. Eu acho que a crítica, tem que existir a crítica. Ela te faz você te sustentar melhor, né, na tua situação e aprender, né, às vezes repensar. Então a gente aceita e com certeza o objetivo é sempre estar fazendo o nosso melhor. Nosso muito obrigado e uma ótima semana a todos.
2: Nós nos colocamos sempre à disposição, né, igualmente do Corpo de Bombeiros, os microfones sempre abertos, né, para levar informação para a nossa comunidade. É dessa entidade aí que tanto ajuda, né, a prosperar o nosso município, a cuidar do nosso povo, né? E como o presidente falou, né? Tomara que ninguém precise, mas se precisar, a corporação está aí, né, para ajudar qualquer pessoa da população. Então, agora são 10h44, quero agradecer a você que esteve conosco nesta entrevista, né, participando através da nossa live, nos canais, também da nossa página no YouTube, aí, o nosso canal do YouTube. Então, muito obrigado pela companhia, pela parceria de sempre. Já já nós voltamos com mais informações para você.

0: 10h46.
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0: 10h50.
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4: 10h55.
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23: Olá, estamos de volta com o Jornal da Manhã na Rádio Prata Serra 91.5, agora 10h58, 18 graus em Nova Prata, chuva forte por aqui. E nós

0: 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E nesse momento nós estamos em contato telefônico com o seu Heraldo, Heraldo da Silva, lá do Maragata, né? Seu Heraldo, bom dia. Vamos falar sobre uma ação beneficente aí em prol do Hospital São João Batista.
1: Bom dia, Sabrina. Bom dia, Jonas, a direção da Rádio Prata, a população de Nova Prata, e já agradecer de antemão a direção da Rádio Prata por esse espaço. É isso aí. Muita chuva também aqui no Maragata, viu, Sabrina?
0: Aí também chove, então.
1: Essa ação beneficente que nós vamos fazer em prol do Hospital São João Batista. Eu estou aqui representando o pessoal do CTG Os Maragatos, o Jeep Clube Os Maragatos, eles não puderem se fazer presente ao vivo aí na rádio, então eles pediram para me fazer essa entrevista e dizer que a população de Nova Prata então está convidada no próximo sábado, uma galetada em prol dos lucros todos para o hospital, para as reformas do nosso hospital, que precisa de muito da colaboração da população de Nova Prata. E então agora nós aqui no Maragata, com a comunidade aí, nós estamos fazendo essa ação para ajudar também. Então, não sei se tu me deixa à vontade
0: Sim, fica à
1: para.
0: vontade, Heraldo.
1: Tá bom, muito obrigado. Então será no próximo sábado, dia 25, né? E a retirada é a partir das 11h15 da manhã, então, para levar para casa 10 pedaços por R$ 50. De 10 pedaços de galeto, o pessoal diz às 11h15, então pode chegar e já retirar no salão paroquial, ao qual nós queremos agradecer os fabriqueiros, paróquias, padres, pela cedência do salão, sem cobração, cobrança de aluguel também, né? Então, isso que nós temos que ver também, que é uma ação também da paróquia. E nós queremos dizer à população de Nova Prata que essa realização, então, é do CTG Os Maragatos, junto com o Jeep Clube Os Maragatos, e para beneficiar o hospital do nosso município. E quem quiser, interessados, tem até sexta-feira ao meio-dia, para ter os ingressos aqui no Maragata, aqui no Bar da Lia. O telefone é 3242-9706, no Heraldo, no Bar do Heraldo, aqui, no 3242-9622. No Alto Posto Rio Branco, o telefone também é 3242-9600. E na Sapataria Zanato, o 3242-9724. Então, até sexta ao meio-dia, o pessoal que quiser colaborar, e que faça uma força e levam para casa, né? Almoçar tem que almoçar, então, um bom galeto, né? Bem preparado pelo pessoal do CTG Os Maragatos e os Jeep Clube Os Maragatos, e para levar e ajudar essa entidade. E vale lembrar também, Sabrina, a população de Nova Prata, que nós também particularmente colaboramos, não nós, porque é um imposto que a população paga, é um retorno que a gente dá aos vereadores, para as entidades. E eu particularmente também fiz uma emenda impositiva no ano passado, que já deve estar nos cofres do hospital. Acho que já compraram até a máquina de hemodiálise, onde foi dada uma emenda de R$ 52.000 para a compra dessa máquina, o que vai ajudar, falando com o diretor Marcos também, que precisaria de muito dessa máquina. Então, foi feito uma emenda impositiva particular minha, de 52 mil também, para ajudar o hospital.
0: Muito bem, Heraldo. Muito obrigada aí pela participação, né? Então vamos reforçando aí, gente. Participe da galetada em prol da reconstrução do Hospital São João Batista de Nova Prata e ajude a fortalecer aí essa importante causa para toda a comunidade. É a solidariedade que alimenta a esperança. Então, ação realizada pelos moradores do bairro do Maragata, o Maragato Jeep Clube e o CTG Os Maragatos. E daí, então, tem essa galetada, vai ser no sábado, então, dia 25, retirada a partir das 11h15, no salão do bairro Maragata. 10 pedaços de galeto por R$ 50. Então, aí, né, se a comunidade tiver interesse, né, gostaria de ajudar, aí é só procurar os organizadores. Agora são 11 horas 3 minutos, nós vamos para mais um intervalo, já voltamos com informações para você.
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0: Nota de falecimento. 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Com pesar comunicam o falecimento de Rosalete A Palma, aos 64 anos, ocorrido ontem. Informações da funerária Pratense.
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0: Olá, estamos de volta com o Jornal da Manhã na Rádio Prata Serra 91.5, agora 11 horas 9 minutos. 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
4: E é, o Grêmio não deve conseguir liberação antecipada de Mandaka. O volante Mandaka não deve reforçar o Grêmio no segundo semestre de 2026, mesmo com o pré-contrato assinado com o Tricolor. O jogador deverá cumprir o vínculo com o Juventude até o mês de dezembro. A informação foi inicialmente divulgada pelo jornalista e confirmada posteriormente pelo Correio do Povo. Como trouxe o Correio, Mandaka afirmou que o pré-contrato com o Grêmio no início de julho, desde então o Tricolor negocia com o Juventude a liberação antecipada do meia-campista, porém as partes não estão chegando a um acordo e a tendência é que o jogador chegue à arena em janeiro de 2027. É o que se desenha, querem mais pelo jogador agora do que queriam quando não tinha pré-contrato, confirmou um importante dirigente gremista à reportagem. Mandaka está no clube de Caxias do Sul desde 2023. Ao longo da passagem pelo Alfredo Jaconi, o volante tem 143 partidas, com 15 gols marcados e 10 assistências distribuídas. Na atual temporada, ele soma 24 jogos, com 3 gols e 4 assistências. E o Inter? O Inter bate o Curitiba e avança para as quartas de finais na Copa do Brasil Feminina. Um confronto inédito marcou a vitória das gurias coloradas nas oitavas de final da Copa do Brasil Feminina sobre o Curitiba na tarde de ontem, segunda-feira, em jogo único no estádio Couto Pereira, em Curitiba. A protagonista foi a centroavante argentina Solis. Tem que ser argentina. autora do gol de classificação colorada do torneio, fazendo 1-0. O jogo foi marcado pelo equilíbrio, mas quem esteve mais confortável em campo foram as visitantes. Ainda assim, a primeira chance foi das donas da casa. Logo em primeiro minuto, a goleira do Inter, Gabi Barbieri, precisou pôr em prática seus reflexos. A artilheira Brenda e a meia atacante do Coxa lançou a bola, mas o lance parou nas mãos da arqueira colorada. A atacante e artilheira colorada Darlene tentou abrir o placar em cobrança de falta, mas a goleira Amanda Inácio defendeu. Pouco tempo depois, a atacante Kate assustou com um cabeceio na área, mas desperdiçou a oportunidade. A partir dali, o time gaúcho passou a dominar o jogo e ficou mais agressivo em campo. Antes da metade do primeiro tempo, houve lance polêmico, digno de pênalti em dívida da lateral Carol Pavarin com a atacante Valéria. A defensora do Coritiba buscou a bola com o braço esquerdo e houve toque com o cotovelo, desviando a bola. Como não há VAR na competição, a decisão de campo não teve reparos. A árbitra decidiu por não marcar a penalidade e tudo continuou igual. Depois de 30 minutos, o Coritiba equilibrou a partida, se arriscando mais, enquanto o Inter esticava a bola e não finalizava. Até que nos acréscimos, uma jogada pela esquerda chegou ao atacante das gurias coloradas. Solly James se antecipou à zaga, dominou a bola e chutou para o placar 1-0. E já de virada, a CBF goleia a Lanterna Santo André e segue na briga pelo G4. A CBF conquistou uma vitória importante pela Liga Nacional de Futsal na segunda-feira ontem, no Ginásio de Esportes no Ema Assunção, no interior de São Paulo. O time de Carlos Barbosa superou o Santo André pelo placar de 5-2. O resultado manteve o time laranja vivo na briga por um espaço no G4. A equipe de Carlos Barbosa não teve vida fácil desde o início do confronto, mesmo diante do time de pior campanha na competição. Os dois lados criaram boas oportunidades, mas foi o Santo André que conseguiu marcar pela primeira vez. Faltando 11 minutos para o fim da primeira etapa, Vini Silva desarmou Fogaça e saiu na cara do gol. Ele teve tranquilidade para driblar o goleiro, Ângelo, e colocar a bola na rede. 1-0. Depois de sair em desvantagem, a CBF intensificou as buscas pelo gol de empate. E dessa vez foi a defesa de casa que falhou com Betinho, e 6 minutos do encerramento do período, ele entregou a bola nos pés de Juninho Silva, que bateu de primeira e estufou a rede 1-1. No segundo tempo, depois de apenas 3 minutos da bola rolando e muita pressão, a CBF conseguiu virar o marcador. Foi um momento coletivo do time laranja com uma bonita troca de passes, encerrando o chute cruzado e indefensável de Barbosinha, 2-1. Na marca de 10 minutos para o fim, Carlos Barbosa chegou ao terceiro gol e abriu uma vantagem mais confortável. A bola foi recuperada novamente após um erro de Santo André e Juninho bateu no ângulo superior direito do goleiro, 3-1. Um minuto depois, saiu o quarto gol, escanteio foi cobrado, rastreio na direção da área e Juninho aproveitou um momento de apagão total na defesa da casa. Sem marcação, o camisa 7 apenas escorou para marcar 4-1. A vantagem ficou ainda maior com 4 minutos restantes. Luiz recuperou a bola e aproveitou o gol aberto para finalizar do meio da quadra, 5-1. Porém, o lance seguinte, Xaropinho diminuiu para o Santo André, 5-2. A CBF ainda terá 2 jogos antes do fim da primeira fase. No sábado, dia 25, o adversário será o Campo Mourão, às 16 horas, em Carlos Barbosa. Na última rodada do dia 8 de agosto, o confronto será diante do Tubarão, às 19 horas, em Santa Catarina.
0: Muito bem, então você conferiu aí as notícias do esporte. 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
8: Olá, estamos de volta com o Jornal da Manhã, nesta manhã de terça-feira, 21 de julho, agora 11 horas 20 minutos. A temperatura se mantém ainda nos 18 graus, chove lá fora em Nova Prata. E nós seguimos por aqui trazendo um pouquinho de informações para você quanto às eleições, né? Representantes de diversos partidos aí, políticos assinaram na tarde de ontem um termo de compromisso pela licitude e integridade do processo democrático. A expectativa do Tribunal Regional Eleitoral do Rio Grande do Sul é que a fiscalização aí entre siglas e a sociedade civil promova maior lisura durante a campanha. A solenidade foi celebrada na Secretaria Judiciária do TRRS em Porto Alegre. Nesse ano, em outubro, os eleitores irão escolher candidatos para os cargos de presidência da República, governadores, senadores, deputados estaduais e federais. A presidente do TRE, desembargadora Maria de Lourdes Galvão Bracini de Gonzales, destacou a união dos participantes do pleito para a garantia de transparência e democracia durante a campanha. Entre as principais preocupações para as eleições deste ano estão o assédio eleitoral, o uso irregular de ferramentas de inteligência artificial e a propagação de desinformação. A legislação eleitoral prevê, entre outras coisas, responsabilização dos beneficiários pelo uso irregular de tecnologias, exceto em caso em que o candidato provar que não há relação com produção do conteúdo, conforme afirmou o secretário judiciário do TRE, Rogério da Silva de Vargas. Participaram da solenidade de assinatura do documento a presidente do TRE, o vice-presidente e corregedor regional eleitoral do Estado, também o procurador regional eleitoral e a secretária-geral adjunta da seccional gaúcha da Ordem dos Advogados do Brasil, além de representantes de diversos partidos. 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O Jornal da Manhã vai ficando por aqui nessa manhã de terça-feira. Mas tem muita programação ainda aqui na Rádio Prata para você curtir a 91.5. Seja por streaming, seja pelo radinho, né? Você fica conosco durante essa terça-feira. O nosso encontro é marcado amanhã, 7 em ponto, mais uma edição do Jornal da Manhã. Até mais!
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19: Onze horas e 26 minutos.
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Olá, bom dia a você, meu amigo, minha amiga, que está conosco por esta emissora de rádio. Nossa saudação fraterna de paz e bem. Está chegando até você nesta terça-feira, 21 de julho de 2026, o programa das paróquias São João Batista e Nossa Senhora Aparecida de Nova Prata e Santo Antônio do Maragata. Queridos amigos e amigas, como é bom a gente poder se encontrar para nos familiarizarmos com a liturgia deste dia. E sendo assim, a nossa participação na comunidade, na igreja, será mais ativa, mais consciente e frutuosa. Hoje, com toda a igreja, nós também celebramos São Lourenço de Brindisi, presbítero e doutor da igreja, santo franciscano. Irmãos e irmãs, quem vive à vontade do Pai do Céu é verdadeiramente bendito no reino. Que nossos passos sejam guiados pela fé e nossa vida transborde santidade para que, ao acolhermos a palavra com alegria e coração aberto, possamos acolher a graça de Deus que vem até as nossas mentes, aos nossos corações. E o evangelho deste dia, então, está em Mateus, capítulo 12, versículos 46 a 50. O Senhor esteja convosco, Ele está no meio de nós. Proclamação do Evangelho de Jesus Cristo segundo Mateus. Glória a vós, Senhor. Naquele tempo, enquanto Jesus estava falando às multidões, sua mãe e seus irmãos ficaram do lado de fora, procurando falar com Ele. Alguém disse a Jesus: olha, tua mãe e teus irmãos estão aí fora e querem falar contigo. Jesus perguntou àquele que tinha falado: quem é minha mãe e quem são meus irmãos? E estendendo a mão para os discípulos, Jesus disse: eis minha mãe e meus irmãos, pois todo aquele que faz a vontade do meu Pai que está nos céus, esse é meu irmão, minha irmã e minha mãe. Palavra da salvação. Glória a vós, Senhor. Queridos irmãos e irmãs, refletindo, meditando a palavra que acabamos de ouvir, lembrando que a primeira leitura da liturgia da palavra deste dia é do profeta Miqueias. Miqueias recorda que Deus nos recorda de suas maravilhas e de suas obras grandiosas na história de Israel, desde o Egito até a terra da promessa, sempre com paciência, misericórdia e amor. Ao pedir, faze-nos ver novos prodígios. O profeta desperta em nós a esperança viva no Senhor. No Evangelho segundo Mateus, a presença da mãe e dos irmãos de Jesus revela algo profundo. Sua verdadeira família é formada por todos os que escutam a palavra de Deus e vivem segundo a vontade do Pai do Céu. Jesus nos ensina que o seguimento autêntico exige colocar Deus acima de vínculos afetivos e sociais, reconhecendo que a fidelidade à sua vontade é a essência da vida e da salvação. Peçamos ao Senhor que Ele nos ajude a fazermos parte da sua grandiosa família, pela vivência da palavra e por tudo aquilo que colocamos em prática no nosso dia a dia. Que a palavra de Deus, conforme disse o Evangelho, todo aquele que fizer parte ou que fizer a vontade do meu Pai, esse sim será meu irmão, minha irmã e minha mãe. Que possamos fazer parte da grande família de Jesus. E agora, passando para a nossa agenda pastoral, hoje, terça-feira, dia 21, às 16 horas, teremos celebração de Exéquias e sepultamento. 18 horas, missa na Igreja Matriz. E nesta celebração, queremos rezar e recordar das seguintes intenções. Meses de falecimento. O sétimo de Adélia Isabel Estela Porta. Anos de falecimento. O segundo de Alcides Begnini. Segundo de Rosalina Maciel. O quinto de Arlindo Antônio Vendramin.
24º de Afonso Toassa, 32º de Maria Aiolfi Rui, 48º de Ricieri Cassol. Estas as intenções, com tantas outras que estão aqui em nossa relação, que não são divulgadas, mas sempre celebradas, colocadas sobre o altar do Senhor. Amanhã, quarta-feira, dia 22, 15h, missa na Igreja Matriz, a Missa da Saúde. 18h, missa da Comunidade na Igreja Matriz. Às 19h30, a formação para pais e padrinhos que irão batizar as crianças no próximo sábado. Quinta-feira, dia 23, 16h, missa na Capela do Hospital São João Batista. 18h, missa na Igreja Matriz, com a presença das cidades irmãs. Dentro do projeto Cidades Irmãs, temos as delegações dos Estados Unidos e da Itália. Às 19h30, o grupo de oração da Renovação Carismática Católica na Igreja Matriz. Na sexta-feira, dia 24, 18h, missa na Igreja Matriz. Sábado, dia 25. Sábado, dia 25, 9h, a celebração dos batizados na Igreja Matriz. Às 10h30, nós temos missa e festa do Dia do Colono na Comunidade Santa Teresinha. Também, a partir das 11h15, acontecerá a galetada em prol ao hospital, lá no Salão Paroquial do Maragata. Ingressos, então, para esta galetada, lá nos pontos de costume, lá do bairro Maragata. Então, o pessoal também lá do bairro Maragata estão organizando esta galetada em prol do nosso Hospital São João Batista. E há pontos de venda de ingressos nos diversos lugares, conforme o costume, já lá no bairro Maragata. Às 14h30, missa na Comunidade São Belim. 14h30, missa na Comunidade Santa Libra, Fazenda do Erval. 16h, missa na Comunidade São João Bosco. 18h, missa na Comunidade São Peregrino, do bairro São Peregrino. 18h, missa na Igreja Matriz. E às 19h, missa em honra ao padroeiro São Cristóvão, na Comunidade São Cristóvão. E na sequência, o jantar. Então, 19h, a missa e na sequência, o jantar em honra ao padroeiro São Cristóvão, na Comunidade São Cristóvão. Maiores informações de ingressos lá com a equipe administrativa e com os festeiros. No domingo, dia 26, 8h, missa na Igreja Matriz. 9h, missa na Matriz Santo Antônio do Maragata. 9h30, missa na Comunidade São Cristóvão. E na sequência, o jantar, então, 19h, a missa e na sequência, o jantar em honra ao padroeiro São Cristóvão, na Comunidade São Cristóvão. Maiores informações de ingressos lá com a equipe administrativa e com os festeiros. No domingo, dia 26, 8h,

administrativa na sala da catequese. Então, recordamos, na terça-feira, nós temos, ou melhor, perdão, no domingo, domingo, dia 26, às 19 horas, a reunião com os festeiros e equipe administrativa na sala da catequese. E na segunda-feira, dia 27, 13h30, a Recita do Rosário. 18 horas, celebração da palavra. 19h30, o grupo de oração. Tudo isso na Igreja Matriz, aqui da nossa cidade. E assim nós vamos concluindo o nosso encontro, o nosso programa, desta terça-feira, 21 de julho de 2026. Agradecendo a todos que estiveram conosco neste momento. E com toda a Igreja, com Maria, Mãe de Deus, Mãe da Igreja e Nossa Mãe, queremos rezar a oração para o meio-dia. O anjo do Senhor anunciou a Maria, e ela concebeu pelo Espírito Santo. Eis aqui a serva do Senhor, faça-se em mim segundo a vossa palavra. E o Verbo se fez carne e habitou entre nós. Ave Maria, cheia de graça, o Senhor convosco, bendita sois vós entre as mulheres, e bendito é o fruto do vosso ventre, Jesus. Santa Maria, Mãe de Deus, rogai por nós, pecadores, agora e na hora de nossa morte. Amém. Rogai por nós, Santa Mãe de Deus, para que sejamos dignos das promessas de Cristo. Oremos. Derramai, ó Deus, a vossa graça em nossos corações, para que, conhecendo pela mensagem do anjo a encarnação do vosso Filho, cheguemos por sua paixão e cruz à glória da ressurreição. Por Cristo nosso Senhor. Amém. Glória ao Pai, ao Filho e ao Espírito Santo, como era no princípio, agora e sempre. Amém. O Senhor esteja convosco, Ele está no meio de nós. Pela intercessão hoje de São Lourenço de Brindes, abençoe-vos, ó Deus Todo-Poderoso. Abençoe a tua família, a tua casa. Abençoe o teu alimento. Abençoe os idosos, doentes e enfermos. Abençoe as crianças. Sobre todos, a bênção de Deus Todo-Poderoso, Ele que é Pai, Filho e Espírito Santo. Amém. Obrigado pela audiência. Continue sintonizados a esta emissora e até o nosso próximo encontro.

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1: 12 horas e 4 minutos.
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0: Muito barulho pro Tauá Cordel! Valeu.
1: Obrigado, Thalinho. Obrigado, Diego.
0: Obrigado, valeu.
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2: 12:35.
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12:49. 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
1: 13:05.
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1: 13:32. 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

Boa tarde, boa tarde. Seja muito bem-vindo, você, meu amigo, você, minha amiga ouvinte de Nova Prata, de toda a região, você que está ligadinho com a gente na tarde desta terça-feira, hoje, dia 21 de julho de 2026. Hoje, terça-feira por aqui, terça-feira de muita chuva, né, em Nova Prata, região. 18 graus nesse momento no centro da cidade. Eu sou Camila Likerper, vou chegando por aqui a partir de agora na nossa programação ao vivo aqui da Rádio Prata Serra, aqui da 91.5. E aqui na Prata é Pop a gente confere muita música boa e, é claro, vamos conferir um pouquinho daquilo que é notícia, daquilo que é informação. Vamos estar atualizando também nessas questões climáticas aqui no estado, né? Como é que está a questão das chuvas, né? Fortes chuvas atingindo o Rio Grande do Sul, né? Desde a noite de ontem, causando, sim, alguns transtornos em diversos municípios da nossa região. E a gente vai atualizando essas informações também ao longo do nosso programa. 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Isso aí, então você quer participar com a gente, basta ficar ligadinho aí na nossa programação da Rádio Prata e também curtir lá no nosso Instagram. 13 horas 41 minutinhos, chove, chove muito em Nova Prata na tarde dessa quinta-feira. Por aqui a gente vai abrindo a nossa programação musical de hoje com eles, Biquíni Cavadão por aqui. E você pode também participar com a gente, mandar teu alô, teu recado, conta pra gente de onde você está ouvindo a Rádio Prata, aqui de Nova Prata, dos municípios da região. Basta mandar mensagem pra gente aí no nosso WhatsApp, no 99920-3154. Compartilha com a gente como é que tá a chuva aí na tua casa.

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2: 14 horas e 14 minutos.
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0: data de falecimento. A funerária Pratense, juntamente com os filhos João Paulo, Ana Paula, Rita de Cássia, Luiz Mateus e Lucas Gabriel, genros, noras, netos e demais familiares, com pesar comunicam o falecimento de Roselitia Palma, aos 64 anos, ocorrido ontem, dia 20 de julho. O velório está sendo realizado na sala de homenagens da funerária Pratense em Nova Prata. O encerramento acontece hoje, dia 21, às 16 horas, logo após o sepultamento no cemitério municipal Placidina Vieira de Araújo, em Nova Prata. Com pesar, comunicam o falecimento de Rosalétia Palma, aos 64 anos, ocorrido ontem, dia 20 de julho. Informações, funerária Pratense.
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0: Quatorze horas, 20 minutinhos. Esse é o nosso programa da tarde por aqui. 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E a gente conversa ao vivo, nesse momento, por telefone com o Thalisson, ele que é da Defesa Civil do município de Protásio Alves. Thalisson, boa tarde, seja bem-vindo aos microfones da Rádio Prata.
5: Boa tarde, Camila, boa tarde, ouvintes da Rádio Prata.
0: Thalisson, a gente recebeu agora há pouco atualizações, né, sobre as situações das pontes no município de Protásio Alves. Quais informações você tem para trazer para a gente? Como é que está a situação por aí agora?
5: Certo, Camila. Recém viemos um monitoramento que a gente fez, né, em todas as nossas pontes. Já temos a ponte da Barra e a ponte Boaretos, que estão as duas submersas. E estamos monitorando São Miguel e a ponte aqui da Cascata da Usina também. E a calha do rio está bem alta, está aumentando. Mas por enquanto está tranquilo, o acesso está liberado, sabe? Uhum. Mas estamos monitorando, o rio está aumentando bem.
0: Perfeito. É importante que o pessoal que passar por essas pontes, então, tenha bastante cuidado, né?
5: É, a gente já fez um comunicado, né, das nossas pontes, mas isso é essencial, né? O cuidado, pelo amor de Deus. Até porque antecedendo essas pontes,
0: certo.
5: É muita água nos barrancos, bueiros trancados, água na pista, é muita coisa, sabe? Tem que ter muita atenção, muito cuidado, sabe? Nós estamos com bastante transtornos aqui nas estradas do interior, tá?
0: Uhum.
5: água na pista, os bueiros aí, tá bem, estamos com o maquinário da Secretaria de Obras, tudo na rodagem para liberar e ajustando, limpando bueiro, essas coisas, sabe?
0: Certo. Thalisson, então, hoje, nessa terça-feira, os principais problemas que surgiram por conta da chuva em Protásio Alves é a interdição dessas duas pontes e esses estragos nas estradas vicinais, principalmente.
5: Isso. As pontes, né, foi meio-dia, tava tudo certo. Daí uma horinha já trancou, né? Então, já causa transtornos ao natural. E as estradas, essas questões de muita chuva aí, as valetas não dão conta, bueiro, e acaba virando tudo um caos, né?
0: Perfeito. Então, interditada nesse momento a ponte dos Buareto e também a comunidade da Barra, é isso?
5: É a ponte da Barra que eles dizem, sabe?
0: Perfeito. Thalisson, para as próximas horas, vocês vão seguir atualizando essas informações?
5: Com certeza, vamos continuar monitorando, até porque a gente tem bastante pedidos aqui, né, o pessoal solicita informações e tudo mais, então a gente, quando acontece esses eventos, a gente monitora de 3 em 3 horas, a gente está mantendo tudo atualizado.
0: Perfeito. Thalisson, agradecer a tua participação aqui no nosso programa da tarde na Rádio Prata e desejo um bom trabalho para ti.
5: Muito obrigado e bom trabalho para vocês também.
0: Isso aí, obrigada. Conversamos ao vivo então com Thalisson da Defesa Civil do município de Protásio Alves, trazendo informações mais recentes, o boletim que foi atualizado agora por lá então, que há interdições, então, nas pontes já do Buareto e também ponte da Barra, né? E outras pontes do município também já estão sendo monitoradas. A gente vai acompanhar essa situação, então, em Protásio Alves, também nos municípios aqui da nossa região, como é que a Defesa Civil está atuando, né? E cuidando, então, principalmente das comunidades, né? E das pontes, estando atento também a essas possíveis interdições. São 14 horas 24 minutos em Nova Prata, 18 graus nesse momento do centro da cidade. Por aqui a gente faz mais um apelo, né? Vamos falar um pouquinho das informações, então, sobre as chuvas aqui no Rio Grande do Sul. Os rios devem apresentar uma elevação, mas sem atingir um nível de inundação, é o que afirma a Defesa Civil, em matéria que saiu agora há pouquinho. Os rios das regiões oeste e central do estado devem seguir, então, apresentando nas próximas horas elevação, mas a previsão, então, dessa terça-feira, dia 21, indica que não devam atingir níveis tão altos de inundação. A informação é da Defesa Civil do Estado, que fez, então, uma transmissão ao vivo nessa terça-feira para trazer detalhes sobre o tempo ao longo dos próximos dias. Em informativo no site, a equipe destaca os rios Quaraí, Ibirapuitã, Jacuí, Pardo, Forqueta, Taquari, Caí, além de afluentes do Rio Uruguai e do Alto Uruguai. Bom, questionada sobre a situação do Guaíba lá em Porto Alegre, a equipe reforçou que a chuva deve alterar o fluxo de água nos próximos dias. A partir de quarta-feira, dia 22, será visível uma elevação mais significativa, com o final ficando, o nível então ficando entre atenção e alerta, sem atingir cotas de inundação. O monitoramento deve seguir, especialmente levando em conta a situação da região das ilhas, onde a cota de inundação é mais baixa do que em outros pontos. Nessa terça-feira, a Defesa Civil do Estado também atualizou de 49 para 52 o número de municípios com danos provocados pela chuva nos últimos dias. Foram incluídos municípios de Lajeado, Passo Fundo e Tramandaí. Os casos informados envolvem quedas de árvores, danos em telhados e alagamentos em ruas, né? Então, diversos municípios seguem registrando danos por conta das chuvas, né? E a Defesa Civil também atualizou para os próximos dias, né, como fica a previsão do tempo. Então, atualizando nessa terça-feira. O estado está sob influência do El Niño, provocou muita ventania, chuva forte em diversas regiões. E nos próximos dias, né, a gente espera então que essa chuva realmente diminua, né, que passe um pouquinho. Segundo a Climatempo aqui em Nova Prata, conferir como é que fica o clima então para esta semana, né. Aqui em Nova Prata a gente tinha então previsão de até 60 milímetros de chuva para essa terça-feira, né, chuva intensa por aqui. Amanhã, quarta-feira, dia 22, também deve ser um dia de chuva. São previstos ainda mais 30, 34 milímetros de chuva. Essa chuva que deve dar uma trégua para a gente a partir da próxima quinta-feira. E temperaturas seguem elevadas, né? Amanhã a mínima é de 15, máxima de 19 ao longo do dia. Na quinta-feira a mínima é de 12, máxima de 16 graus, né? Essa chuva que deve se estender, então, pelo menos até a quarta, quinta-feira. Hoje realmente é o dia que deve chover, então, com mais intensidade. 14 horas 27 minutos, 18 graus em Nova Prata. 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E para você não ficar de fora, basta participar com a gente. 14h28, a gente segue de música com ela, Gal Costa. Boa tarde. Vem!

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2: 14 horas e 35 minutos.
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5: Quinto prêmio, número 5.031, 5031, 5.031. Quarto prêmio, número 9.829, 9829, 9.829. Terceiro prêmio, número 8.894, 8894, 8.894. Segundo prêmio, número 1.633, 1.633, 1.633. Primeiro prêmio, número 6.799, 6.799, 6.799.
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5: Horas 38 minutos, 14h38, chove forte em Nova Prata e região, muita atenção, né? Você que tem que sair de casa, você que vai circular aí pelo interior, né? As estradas vicinais estão com bastante problemas em toda a região, você que está trafegando aí também pela 470, pela 324, tenha muita atenção no trânsito nessa tarde de terça-feira. 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E por aqui a gente segue de notícia, seguimos de informação aqui no nosso programa da tarde. A Prata é Pop no seu rádio, né? É importante também que você acompanhe, né, o Instagram aí da Defesa Civil, as redes sociais, o pessoal tá sempre atualizando, né? Então tem alerta aí da Defesa Civil também válido até às 20 horas de hoje aí para a região de Porto Lucena e proximidades, né, municípios aí do noroeste do estado que estão com um alerta muito alto para chuva volumosa, né, atingindo aí municípios de Porto Lucena, Porto Veracruz, Porto Xavier, Roque Gonzales, Santo Cristo, São Paulo das Missões, Campina das Missões, Cândido Godói. É importante também alertar, né, mantenha-se abrigado durante temporais, retire os eletroeletrônicos da tomada e mantenha portas e janelas bem fechadas. Abrigue os animais domésticos e procure informações junto à Defesa Civil da sua cidade. E falando de animais domésticos, né, a gente recebeu também uma ligação por aqui de moradores ali da proximidade do Trevo, né, ali próximo aí do restaurante Catarina. Diz que tem um cachorro que faz algum tempo, né, que já tá abandonado por lá. E o pessoal tá tentando pegar esse animalzinho, mas não consegue. Tá tentando alimentar, também não consegue. Esse animal que passa na rodovia, né, que também tá aí na chuva. Então já tentaram entrar em contato aí com os órgãos de defesa dos animais. E fica esse apelo, né, para que o pessoal, então, responsável também busque, né, esse animalzinho que possa fazer esse salvamento, né. E você que tem animalzinho em casa, cuide, né? Cuide bastante. E também agora na chuva tem que abrigar os bichinhos. E por aqui a gente segue de informação. Por aqui, um policial é suspeito de desviar drogas apreendidas e de torturar um informante. Está preso desde o início do mês numa cela da Casa de Custódia Policial, a prisão especial para servidores da Polícia Civil. Um agente suspeito de desviar droga apreendida e também de torturar um informante. É o escrivão Lucas Santos, de 30 anos, que fez carreira no Vale dos Sinos e lá atuava quando foi decretada sua prisão preventiva em 2 de julho. Ele trabalha desde 2020 como agente, de início na primeira e depois na segunda delegacia de Polícia Civil de São Leopoldo. Por último, na DP de Estância Velha. Ao longo da década, foi considerado um policial exemplar, com participação em volumosas apreensões de drogas. O escrivão é alvo de 3 investigações em separado, 2 se referem a fatos ocorridos quando atuava em São Leopoldo e uma terceira na região carbonífera. Numa delas, ele é considerado suspeito de desviar pelo menos 10 quilos de cocaína apreendida em algumas ações no Vale dos Sinos. Teria usado um informante ligado ao crime organizado para atuar nesse sentido. Outra investigação é por tortura. O escrivão teria amarrado e espancado um informante por suspeita de que ele tivesse furtado dinheiro da sua casa. A vítima é filho de um policial civil. A terceira investigação envolve suspeita de que Santos tenha envolvimento com traficantes de charqueadas. Essa é a que motivou a prisão preventiva. O escrivão está preso em Porto Alegre, no CCP, situado na cidade da polícia, na Avenida Bento Gonçalves. A reportagem tentou contato com os delegados que trabalharam com o agente preso e que pediram a prisão dele. Eles preferem não comentar essa investigação. 14h44, chove forte por aqui, 18 graus em Nova Prata. A gente entrou em contato também aí com o pessoal da assessoria de imprensa de Cotiporã, né, para ver como é que tá a passagem aí da ponte que liga Cotiporã a Bento Gonçalves. Segundo informações, então, a passagem está normal por lá, ainda da passagem, então, naquela ponte, tá? Mas é importante também que você se mantenha atento, né? Você que vai pegar a estrada, fique muito atento. Faltam 15 minutinhos para as 3 horas da tarde. Por aqui a gente segue de música na nossa programação. 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Boa tarde!

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2: 15:04.
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13: quinze e nove dessa tarde de terça-feira, hoje dia 21 de julho por aqui. 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E por aqui a gente segue de informação, né? Atualizando aí as informações das chuvas, tá? Lá na RS 324, a localidade de São Luís da Mortandade, para quem transita aí sentido Marau Passo Fundo, o trânsito está em meia pista devido ao grande volume de água na pista. Então, atenção, principalmente você que trafegar pela 324, também foi registrado um acidente grave aí na tarde desta terça-feira entre Nova Araçá e o município de Paraí. Um grave acidente de trânsito registrado na 324 nessa tarde entre os municípios de Paraí e Nova Araçá. A equipe municipal de saúde de Nova Araçá foi acionada para prestar atendimento, assim como o comando rodoviário da Brigada Militar de Nova Bassano. Há feridos no local. Novas informações devem ser divulgadas, então, após a conclusão do atendimento. Então, você que circula aí pela 324, muita atenção, né? A gente conversou aí com o pessoal também dos municípios e com os grupos, né, de WhatsApp. Muita chuva, então, foi registrada em Paraí, em Nova Araçá, aí municípios da região. Município de São Domingos do Sul também já está com pontes submersas, né? Então, muita chuva nessa região. Logo mais, a gente deve conversar ao vivo aqui também com o prefeito de Nova Araçá, o Henrique Peretti, que vai trazer atualizações, então, sobre como está a situação aí no município de Nova Araçá. Então, redobre a atenção, você que precisa, né, passar aí pela 324. A gente já sabe que a rodovia está bem precária, sem sinalização, muito esburacada. A situação da 324 é vergonhosa, né? É vergonhosa. As pessoas que têm que passar por lá realmente é muito difícil. E num dia como hoje, com muita chuva, chuva intensa, a situação fica ainda pior e mais grave, né? E tanto que a gente já tem, então, um grave acidente em atendimento na 324 entre Paraí e Nova Araçá. Então, você que precisa passar por essa região, redobre a atenção. E você que não precisa, dá para evitar, não passa hoje, tá? Não sai de casa. Fique em um lugar protegido, né? O que a gente passa de orientação, principalmente nesses dias assim de chuva. Se não precisar sair, não sai, que é a melhor coisa, né? O que a gente tem de informação aí também da ponte entre Cotiporã e Bento Gonçalves, está ainda dando passagem por lá, né? Então, atualizando as informações. A Prefeitura de Cotiporã também segue, então, com as atualizações e até o momento a ponte por lá está dando passagem, tá? Mas sempre importante redobrar o cuidado, né? Com chuva o trânsito fica mais difícil, mais complicado. 15 horas, 14 minutos, segue chovendo forte em Nova Prata nesse momento, 18 graus aqui no centro da cidade. E por aqui a gente segue de música na nossa programação da Rádio Prata, não te esquece, né? 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Boa tarde! Música.

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1: São 15h22 nesse momento. A gente vai conversar ao vivo aqui na Rádio Prata. Vamos conversar com o Lúcio, ele que representa então a Defesa Civil aqui do município de Nova Prata. E o Lúcio vem trazendo então informações para a gente, né, sobre como está essa situação das chuvas aqui em Nova Prata. Boa tarde, Lúcio, seja bem-vindo.
2: Boa tarde, Camila. Boa tarde, ouvintes da Rádio Prata.
1: Lúcio, como é que está sendo a situação das chuvas nessa terça-feira? A Defesa Civil está em acompanhamento aqui no município de Nova Prata?
2: Camila, nós estamos em loco, tá? Nós estamos rodando pela cidade, pelo interior. Tem três equipes que estão monitorando, tá? Então, na cidade, tudo sob controle. Algumas bocas de lobo que estão entupindo, o pessoal está desentupindo elas, mas estamos no monitoramento. Arroio das Polacas também monitorado, tudo sob controle. O bolsão que tem de contenção ali no Sagrada Família também está normal. Até agora não apresenta nenhum risco. Agora estamos em loco aqui na descida para o Gramadinho, onde tem algumas casas que estão em situação de risco. Já viemos aqui, passamos orientações para os moradores e acompanhando, tá? Porque a chuva ela não vai cessar, Camila. Então a gente está nesse acompanhamento direto. Se acaso precisar algum deslocamento, tirar o pessoal do local e levar para um local seguro, elas já estão orientadas e nós dando todo o suporte necessário.
1: Perfeito. Lúcio, quais os principais impactos dessas chuvas em Nova Prata nessa terça-feira? Muitos estragos nas estradas vicinais?
2: Isso, no interior está tendo algumas peculiaridades, tá? Que já estão, que o nosso maior medo é que as pessoas fiquem ilhadas porque os rios continuam subindo. E não há previsão da chuva cessar, tá? Ela vai continuar, mas ela está, por enquanto, para nós aqui, ela está fraca. A gente diz, né, que ela está fraca. A gente recebe orientação da Defesa Civil Estadual de meia em meia hora, que é os avisos meteorológicos, das possibilidades que há de milímetros de chuva. Então, a gente está acompanhando isso. Então, a gente repassa para o pessoal que é para cuidar. Qualquer informação que necessitar, ligar no telefone da Defesa Civil, que a gente está fazendo esse monitoramento junto com a Secretaria de Obras e com a Secretaria de Agricultura.
1: Perfeito. Lúcio, informações então da Defesa Civil nas redes sociais, o pessoal pode acompanhar na página da Prefeitura?
2: Pode acompanhar, que já está saindo, daqui a pouquinho já está saindo mais um informativo, tá? E também nós vamos ocupar a Rádio Prata e os meios de comunicação da cidade para ir avisando o pessoal e monitorando, tá? Deixar todo mundo bem ciente do que pode acontecer e do que está sendo feito para sanar qualquer tipo de problema.
1: Perfeito. Lúcio, seguimos à disposição por aqui, qualquer informação pode entrar em contato com a gente. Bom trabalho, boa terça-feira.
2: Muito obrigado, bom trabalho para vocês, abraço e até mais.
1: Isso aí, pessoal, a gente conversou então ao vivo com o Lúcio da Defesa Civil aqui de Nova Prata, trazendo informações e orientações então sobre a situação das chuvas, né, aqui no nosso município. 15h25, a gente segue de música.

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1: 15 horas e 29 minutos.
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11: Horas 34 minutos, 15h34 dessa tarde de terça-feira, hoje dia 21. Por aqui a gente segue de música e de informação e a gente vai conversar ao vivo agora com o Henrique Peretti. Ele é que é prefeito do município de Nova Araçá e traz informações sobre as fortes chuvas que atingem o município. Também teve um acidente de trânsito registrado por lá na tarde dessa terça-feira, aí na 324. Prefeito, boa tarde, seja bem-vindo aos microfones da Rádio Prata.
12: Boa tarde, Camila. Boa tarde a toda a região que está ouvindo aí a rádio.
11: Prefeito, como é que está a situação em Nova Araçá na tarde dessa terça-feira?
12: Bom, então, Camila e todos os ouvintes, né, que estão ouvindo a rádio, bem complicado o dia aqui, né? Começou ontem à noite uma forte chuva, né, que atinge todo o estado. A gente já tinha várias previsões aí da Defesa Civil e em alguns pontos mais críticos, mas aqui, especificamente aqui em Nova Araçá, ela começou a ficar mais intensa aí pela metade da manhã em diante. E até o momento agora estava olhando que deu uma parada um pouco, mas está bem complicado, tá? Então nós temos já vários pontos do interior, né, comunidades do interior, que a gente já tem ruas, as vias, né, que acabaram sofrendo, né, com bastante chuva, enfim, lavou essas áreas e bastante material que entrou nessas estradas. Mas a equipe das obras aí segue a todo vapor com várias máquinas fazendo essa desobstrução dessas vias, né? E a gente segue monitorando aqui, Camila, que nós temos nosso rio que corta a cidade, que é o Arroio Araçá, que inclusive nós fizemos o desassorear, a gente fez a limpeza há duas semanas atrás, que ajuda bastante, né, nesse fluxo de água que fica mais organizado. Mas a gente percebe que ele está elevando com bastante rapidez e nós estamos com um pouco de medo aí que ele continue subindo. Mas a gente está monitorando, Camila. Mas, enfim, né? Comparando, acho que com a região ali, pelo que a gente tem conversado, aqui em Nova Araçá, Paraí, né, São Jorge, Guabiju, o volume de chuva ele tem sido muito, né, nas últimas horas, né?
11: Isso aí, prefeito, acabei de receber, agora quando a gente entrou ao vivo, em todos os celulares, o senhor até pode conferir no seu daqui a pouquinho, um alerta da Defesa Civil nos celulares, então, da nossa região, Defesa Civil alerta vermelho para chuva volumosa, então, na região, risco muito alto de alagamentos e cheias em arroios, né, e rios pequenos, então, evite áreas inundáveis, né? Alerta da Defesa Civil que chegou nos nossos celulares agora há pouco. Prefeito, outro problema que aconteceu em Nova Prata, então, na tarde de hoje, registro de um acidente grave na 324, né? Muito por conta da chuva e também pela precariedade da via, né?
13: Eu acredito que é bem importante a gente levantar a situação, né? Eu tive também essa informação que teve um acidente e conversando com o pessoal da saúde, a princípio, nenhuma morte, mas foi um acidente grave na 324 e realmente eu tenho que frisar isso, né? Que para quem está circulando na via aqui na 324, principalmente esse trecho que vai Casca, Nova Prata, aqui é onde a gente está no meio, né? Está bem ruim a via, está bem ruim a rodovia, então visibilidade, né? A questão de também da lateral ali, do acostamento, está bem precário, então tem que tomar cuidado, porque agora talvez baixe um pouco a neblina ou a chuva intensa acaba atrapalhando um pouco. Então, esse acidente se foi ocasionado certamente por essa questão, né? Da visibilidade, né? Da forte chuva. E também, né, frisar que o pessoal que está passando por Nova Araçá, nós temos os acessos da cidade, que também tem um fluxo de veículos, né? Então, tem um pouco de cautela, né, um pouco mais de calma, porque é para a gente prevenir qualquer acidente, né? Mas esse acidente específico que aconteceu, né, na tarde de hoje, a princípio nenhuma morte, mas foi grave justamente por as condições da via, né? Então, a gente frisa sempre, né, nas conversas, para que o Estado possa olhar com uma atenção especial esse trecho aqui da 324, porque ele está bem ruim mesmo, né?
11: Com certeza, está muito precário, né, prefeito? Prefeito, gostaria de agradecer a sua participação aqui na nossa tarde da Rádio Prata, desejar um bom trabalho, e o pessoal que desejar acompanhar as informações é pelas redes sociais da prefeitura.
13: Sem dúvidas. Então, coloco à disposição, né, para que as pessoas possam seguir aí nos perfis do Instagram, Facebook, também da Prefeitura. Também já fiz mais cedo um conteúdo, né, mostrando os contatos, né, do pessoal da Defesa Civil aqui do município, pessoal das obras. Também depois, Camila, eu vou passar para ti aqui os contatos para quem tiver alguma emergencialidade ou tiver alguma demanda, para depois que eles possam fazer contato. Mas reforçar, Camila, e toda a população da região, mas especificamente aqui de Nova Araçá, todos os araçaenses que podem ficar mais tranquilos, que nós estamos com toda a equipe das obras em prontidão, Defesa Civil também, na figura do coordenador Juliano Paludo. Nós temos o nosso emergência, tem todos os meios organizados, né, para eventuais emergencialidades, né, equipe organizada ali das obras, o coordenador com todas as capacitações que foram feitas junto à Defesa Civil do Estado, então que as pessoas podem ficar mais tranquilizadas, que a gente está aqui para ajudar e resolver todos os problemas. E a gente se coloca à disposição, Camila.
11: Certo, prefeito, muito obrigado, uma ótima terça-feira.
13: Obrigado.
11: Aí, pessoal, a gente conversou agora ao vivo com o prefeito de Nova Araçá, Henrique Perite, trazendo informações aí sobre a situação das chuvas na cidade, né? Também trouxe informações sobre esse acidente que foi registrado na 324, ali entre o município de Nova Araçá e Paraí, reforçando, né, que é importante ter muito cuidado, você que vai trafegar pela 324, principalmente assim pela qualidade da rodovia, que está muito baixa, muito precária, né? Informações também aí do município, do trânsito entre o município de Guabiju e São Jorge. A gente recebeu um vídeo de ouvinte aí, trânsito interrompido entre São Jorge e Guabiju, ali na saída de São Jorge, árvores e também muita água sobre a pista. Então, trafegue com cuidado, né, com muita atenção e dá uma olhadinha, né, na rodovia aí que tu vai passar, como é que tá as informações por lá, tá? Reforçando também, chegou alerta agora há pouco no telefone de todo mundo, você vai ver lá no seu, alerta da Defesa Civil. Então, Defesa Civil, alerta vermelho para chuva volumosa na nossa região, risco muito alto de alagamentos e cheias em arroios, rios pequenos. Evite, então, as áreas inundadas, né, em caso de emergência, chame as autoridades competentes. 15 horas 42 minutos. Por aqui, a gente segue de música na nossa programação da Rádio Prata. E não te esquece, né? 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E para você participar, basta mandar mensagem no 99920-3154. Boa tarde.

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4: 16 horas, 8 minutos, está entrando no ar neste momento seu correspondente Rádio Prata Serra, sempre com oferecimento de Oral Única e Clínica de Odontologia. E o jornalista Carlos Henrique Esquivel Bastos morreu nesta terça-feira, dia 21, aos 91 anos, em Porto Alegre. Com quase 7 décadas de atuação, ele foi uma das referências na cobertura da política no Rio Grande do Sul e do Brasil. A informação foi confirmada pela família. A causa da morte não foi informada. Nascido em 25 de julho de 1934, em Passo Fundo, Bastos era filho de pai brasileiro e mãe argentina. Começou a carreira em 1955, no jornal O Clarim, em Porto Alegre. Ao longo da trajetória, trabalhou em jornais, emissoras de rádio e de televisão. Carlos Bastos deixa a esposa, Ana Maria Lopes de Almeida Bastos, 4 filhos e 4 netos. Informações sobre o velório e sepultamento não foram divulgadas. E uma decisão do Tribunal de Justiça Militar anulou as provas obtidas em celulares apreendidos durante a investigação da operação que terminou com a morte do agricultor Marcos Norberg em Pelotas na madrugada do dia 15 de janeiro deste ano. O Tribunal Militar entendeu em sessão realizada na última semana que o prazo para a extração dos dados dos aparelhos foi excessivo. Com isso, tudo que foi encontrado nos celulares deixou de valer no processo. O Ministério Público ainda pode pedir uma nova quebra de sigilo, agora com prazos menores. Um relatório com mais de 80 páginas da investigação da Corregedoria da Brigada Militar reconstrói passo a passo como a ação foi planejada. O documento, obtido com exclusividade pela BSTV, mostra que a operação teve origem em uma informação repassada por um preso detido em Guaíra, no Paraná. Segundo a investigação, foi a partir do relato dele que policiais passaram a suspeitar a existência de veículos roubados e de homens armados em uma propriedade rural de Pelotas. Em áudios e mensagens anexados ao inquérito, o policial do Paraná repassa informações recebidas do detento a colegas do Rio Grande do Sul. Em um dos áudios, o policial diz: "O preso aqui abriu a boca e falou que tem mais carro roubado e tem caminhão e os caras ficam lá, fortemente armados. Diz que são faccionados de uma quadrilha, os Tauras, algo assim." Em seguida, acrescenta: "Diz que é nessa chácara aí, diz que tem carreta roubada lá, que tem mais carros roubados e que o cara tão armado. Se for agora lá, os caras vão estar armados lá. Então, dá pra montar uma operaçãozinha aí de repente." O policial também descreve o local indicado pelo preso. Em resposta, um soldado gaúcho afirma: "Eu vou reunir a viatura aqui e tô indo lá." A proposta de operação encontrou resistência dentro do próprio batalhão. De acordo com o relatório, um tenente se manifestou contra a ação. Depois, um capitão também negou a autorização. Em seguida, um major fez o mesmo. Mesmo assim, o caso chegou ao tenente-coronel responsável pelo batalhão de Pelotas. A apuração aponta que o comandante autorizou a ação e solicitou reforço de outras equipes da Brigada Militar. Em depoimento, o tenente-coronel afirmou que autorizou apenas o reconhecimento do local e não uma operação policial. A investigação concluiu que houve crime militar por parte dos policiais envolvidos. Ainda assim, o responsável pelo inquérito criticou a decisão do comandante e afirmou que ele atropelou a barreira da prudência estabelecida por toda a cadeia de oficiais subalternos. Desprezou a alternativa tática mais segura e legal e teve a afoiteza operacional que levou a tropa ao erro. O relatório também aponta falhas na conduta do tenente responsável pelo comando imediato da tropa que foi ao local. Segundo a investigação, ele tinha pleno conhecimento de que as guarnições avançariam em propriedade privada durante o repouso noturno e com base em informações de inteligência consideradas precárias. Os responsáveis pela apuração também criticaram o trabalho de inteligência que deu origem à operação. A conclusão foi que houve uma precarização técnica inaceitável na análise dos dados vindos do Paraná. Em abril, o Ministério Público discordou do desfecho da investigação militar e pediu novas apurações, especialmente contra os oficiais por suspeita de abuso de autoridade contra a esposa de Marcos, a Raquel Norbert. Em maio, celulares de 18 policiais foram apreendidos, inclusive os dos oficiais. Agora, essas provas foram anuladas por decisão unânime do Tribunal de Justiça. 16 horas, 12 minutos, você está conferindo agora o nosso correspondente Rádio Prata Serra, sempre com oferecimento de Oral Unique, Clínica de Odontologia. E a Polícia Federal enviou uma intimação ao senador Jax Wagner para prestar depoimento nas investigações da Operação Compliance Zero, que apura suspeitas de fraudes financeiras envolvendo o Banco Master. Segundo o G1, a oitiva acontecerá em 7 de agosto, na sede da Superintendência da Polícia Federal em Brasília. De acordo com as investigações da Polícia Federal, Jax Wagner é apontado como suposto beneficiário central das vantagens econômicas investigadas, figurando como agente público em favor de quem teriam sido estruturados pagamentos, benefícios e aquisições patrimoniais. O senador seria próximo do banqueiro Augusto Lima, proprietário do Banco Pleno, instituição financeira liquidada pelo Banco Central. A defesa do senador foi procurada, mas não se manifestou. O senador deixou a liderança do governo no Senado em junho deste ano, após ser alvo da nona fase da Operação Compliance Zero. Ele foi substituído pela senadora Tereza Leitão. E o chefe de cozinha brasileiro, Denis Marcos Guerreiro, que estava desaparecido em Londres desde 4 de julho, foi encontrado morto no último sábado, aos 28 anos. A confirmação foi feita pela irmã dele, Ana Luísa Guerreiro, após contato da polícia do Reino Unido. Natural de Belo Horizonte, Minas Gerais, e formado em gastronomia, ele foi visto pela última vez com vida na madrugada do dia 4 de julho, no bairro Hackney, região leste da cidade. Ele vivia em Londres havia uns 6 anos e trabalhava em um restaurante. Segundo o G1, a polícia de Londres entrou em contato com a família e informou que o corpo do brasileiro foi encontrado em um parque no mesmo bairro onde ele foi visto pela última vez, em estado avançado de decomposição. Conforme as autoridades, ele cometeu suicídio. Na semana passada, a Polícia Metropolitana de Londres havia divulgado uma fotografia de Guerreiro nas redes sociais, fazendo um apelo para que a população fornecesse informações que pudessem ajudar a localizá-lo. Na publicação, o órgão afirmou estar preocupado com o bem-estar do brasileiro. O corpo foi levado para equivalente ao Instituto Médico Legal de Londres e ainda não foi liberado. A família está promovendo uma vaquinha online para arrecadar fundos a fim de trazer o corpo dele até Belo Horizonte. Um homem de 21 anos foi preso nessa terça-feira pela suspeita de tentativa de homicídio contra um homem de 26 anos na noite de ontem em Guaporé. Uma mulher de 33 anos também foi presa por estar foragida. As prisões foram realizadas pelas equipes da Brigada Militar algumas horas após o crime. Ao buscarem as imagens de câmeras de monitoramento, conseguiu-se localizar o suspeito em um hotel da cidade. Durante a abordagem, o homem confessou a autoria dos disparos e indicou onde estava a arma utilizada no crime, uma pistola calibre 9mm. No local também foram encontradas munições e celulares. Os presos foram encaminhados ao sistema prisional. A vítima, que foi atingida por um disparo, recebeu atendimento médico e não corre risco de morte. 16 horas, 16 minutos. Você conferiu até agora o nosso correspondente Rádio Prata Serra, sempre com oferecimento de Oral Unique Clínica de Odontologia. 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Boa tarde.
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9: 16:17.
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4: 16 horas 22 minutos, troveja forte em Nova Prata nesse momento, 17 graus no centro da cidade. 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E amanhã tem sorteio de ingresso por aqui. 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E logo mais, viu? 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Logo mais, a gente faz esse sorteio por aqui. Boa tarde.

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3: 16:38.
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16h42, por aqui você curtiu até agora o nosso programa da tarde, a Prata é Pop no seu rádio. 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E antes da gente encerrar o nosso programa, tem algumas atualizações, né? O pessoal de Protásio Alves também atualizou a situação das pontes por lá. Então, a ponte da comunidade São Miguel está submersa, sem acesso. Ponte da Cascata, Águas Termais, sem acesso. Ponte dos Boareto está sem acesso. E também a ponte da comunidade Barra, tá? Então, são quatro pontes submersas lá em Protásio Alves, sem condições de passagem, tá? Para você seguir acompanhando essas informações, também acompanha aí a rede social do município, né, que está atento. Nova Bassano também informa que a Defesa Civil está em alerta, né, está monitorando os rios aí que cortam o município de Nova Bassano. Muita água na pista, né, então tem que ficar muito atento, você que está no trânsito, fique bem atento, tá? A gente tem a questão aqui também, em alguns municípios da região que estão já com vários pontos de alagamento aí, em Ibiraiaras, em Siríaco, aí também tem um vídeo de um motorista sendo socorrido, né, de dentro do carro, aí se pegou no meio de uma inundação. Bom, ali o trecho entre Marau e Passo Fundo também tá em meia pista aí, a 324, então tem que ter muita atenção, muito cuidado, tá? Seguem também os alertas da Defesa Civil para nossa região. Promete, então, muita chuva, chuva em grandes quantidades, o que causa, então, esse risco de alagamentos nesses pequenos rios, nesses pequenos córregos que cortam as cidades. Município de Vila Maria também tem fotos aqui, tem um córrego ali que corta a cidade, tá quase transbordando. Então, é a situação geral aqui da nossa região, grande parte do estado do Rio Grande do Sul, então está realmente vivendo esse problema aí nesta terça-feira. Então tenha muita atenção, muito cuidado, ok? E vamos conferir quem vai ser, né? Quem vai ser o sortudo, a sortuda de hoje, que vai ganhar o Vale Lanche aí da Padaria e Confeitaria Zanotto aqui em Nova Prata. E você já sabe, né? 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Toda semana tem sorteio por aqui. E hoje o sortudo, a sortuda é o telefone 0430, final 0430, a Mari. Parabéns, Mari. Ganhou então o Vale Lanche da Zanotto. Vai poder curtir um lanche bem especial aí na padaria mais tradicional de Nova Prata, de toda a região. Por aqui eu vou encerrando o nosso programa da tarde, a Prata e Pop no seu rádio, agradecendo aos nossos patrocinadores, agradecendo a todos os amigos ouvintes pela companhia de sempre, né? E reforçando, tenha muito cuidado, muita atenção no trânsito nessa terça-feira, dia 21. Logo mais está escurecendo por aí, a gente sabe que fica mais complicado. Então tenha calma, tenha paciência, vamos andar devagarzinho, vamos se cuidar, tá bom? Isso que é o mais importante. Por aqui segue chovendo em Nova Prata, 17 graus no centro da cidade. Eu vou encerrando a minha participação ao vivo, deixo vocês de música aqui na programação da Rádio Prata. Na sequência, vem chegando o Percy com Roda de Chimarrão. Desejando para você uma ótima terça-feira, um bom final de tarde, uma ótima noite. Eu e você temos um encontro marcado amanhã, 1h30 da tarde, aqui na Prata Pop da Rádio Prata Serra. Um grande abraço, fique muito bem e se cuida, viu? Até mais, tchau, tchau.

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9: Muito boa tarde, meus amigos, boa tarde, gauchada do meu Rio Grande, se é que dá para dizer boa tarde, né? Porque estamos já nos assustando aqui com o volume de água que está caindo aqui na cidade de Nova Prata e na região toda, nas dezenas de municípios.

municípios em torno, né? Está muito crítico a situação e a previsão não é nada boa, né? Não é nada boa, é uma previsão de noite de muita chuva e falam de 100 milímetros, 150 milímetros de noite, já 150 choveu, né? Já caiu água aí de 150 milímetros, aí vamos ter problemas seríssimos na cidade e principalmente no interior e nos locais mais baixos aí, né? Onde sempre está acontecendo os alagamentos, vai ser preocupante aí para os moradores, né? E para o pessoal que transita também pelas nossas estradas vacinais e pelo interior. Tem muitas comunidades ilhadas aí e muitas cidades também já com dificuldade aí para transitar. Então, fique atento aí no rádio, na televisão, né? Para que a gente possa também informar e acompanhar aí os noticiários das principais emissoras de rádio e televisão aí que estão transmitindo, maioria ao vivo, né? Em toda a nossa Serra Gaúcha, nosso Rio Grande do Sul aí. Mas o momento é preocupante a situação. 17 horas mais 3 minutos, horário oficial do nosso país. Vamos abrindo o programa Roda de Chimarrão desta sua terça-feira, 21 do mês de julho deste ano de 2026. 30 dias faltam hoje, hein, Precisinho? Para 25 anos? Eita, nós, hein? É, hoje a Lucinaí está de aniversário. Parabéns aí, votos de muita saúde e muitas felicidades. Vamos iniciando com o Grupo Carqueja, depois César Oliveira e Rogério Melo, na sequência Marcelo Mendes.

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4: Muito bem, Gaúcho Velho, confira comigo a hora certinha. Agora são 17 horas e 21 minutos. Muita chuva, hein? Vamos nos preparar aí que a noite vai ser comprida, hein, gente? 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Neste final de semana, nós temos a festa do colono e do motorista lá em Protásio Alves. Estaremos transmitindo ao vivo a partir das 9 horas da manhã. Teremos informações lá da 57ª festa dos motoristas e do colono e dos motoristas de Protásio Alves. Grande festança. 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Gente que coopera, cresce. São alguns dos nossos parceiros. Tá bueno? 17h23 e dele trovejar, trovejou o dia todo hoje, né? Continua relampeando e trovejando e prometendo 100 e poucos milímetros de chuva esta noite. Então vamos preparar uns balde aí para as goteiras, né, Precisinho? Quem é que tá chegando agora no tranquito do nosso Rio Grande? Vamos ver quem é que chega aí para... Tá chegando. Nós temos aqui um pedido, né? Eu tinha até anotado esse pedido aqui, que hoje, não é 62 anos de casados? 62 anos de casados. Me parece que era 62 anos de casados. Quem é que mandou esse aqui? A Ângela? Bom, a Ângela deve saber, né? Mas me parece que eu vi numa mensagem aí que era 62 anos de casados, mas vamos lá para 61, vamos acreditar aqui na Ângela. Se não sabe a Ângela, quem é que vai saber então? Mas estão completando 61 anos de casados, então todas as felicidades do mundo para eles, com muito carinho da família Butim e da família Barbieri. Então o Nelson, a dona Vilma está sendo parabenizada pelos filhos, o Nelsinho, o Cuque, a Vandréia, os netinhos, né? O Edu, os filhos do Cuque, né? E toda a família Barbieri aí estão parabenizando, como também nós estamos parabenizando, desejando todas as felicidades do mundo e que esta data se repita por muitos e muitos e muitos anos ainda, né? É diamante agora, depois de bodas de ouro e boda de diamante? Não me lembro qual é que é as bodas de... Quando chega nos 60, eu acho que é boda de diamante. Porque bodas de ouro de 50. Sei que o negócio é especial de primeira, né? Então, a toda a família, o nosso... Oi? Mais de 60, né? Mais de 60. Olha ali, Porto Alegre, aí 145 milímetros, Sérgio. Aqui em Nova Prata, 150 milímetros. Já choveu. Seu Sérgio, 150 milímetros já choveu, né? E Porto Alegre, 145. Está meio parecido. Só que aqui está alagando, querido. Lá em Porto Alegre vai demorar uns dias aí para descer a água, né? Mas aqui está começando, Está começando a flutuar já. E o pior disso, Sérgio, é que a promessa é que esta noite nós tenhamos aí mais 150 milímetros. Aí não tem como, né? Não tem como não transbordar. Não tem como, gente. Ali o Taquari, Passo Fundo, a região aí de Erechim, Lagoa Vermelha, bem-vindo aí, todas essas bandas aí, Nova Bassano, Nova Araçá, Paraí, Casca, 470 aqui, até aqui está um problema na Serra das Antas, e a 324 aí que vai para Passo Fundo aí está complicado, Guaporé, Serafim, está todos esses municípios aí, está complicado, mas principalmente está começando a complicar muito aí o Vale do Taquari, Lajado, Estrela, está complicando muito, né? Os níveis dos rios aí estão subindo demais, e se continua essa chuva, trovejou o dia todo, continua trovejando, continua pancadão, aquele pancadão, sabe, que a água não para, ela corre mesmo, né? Então vai ser complicado, o pessoal está dando uma revisada aqui no Arroio das Polacas, que passa no centro da cidade, né? E com certeza, se vier toda essa chuva aí que está prometendo à noite, com alerta é da Defesa Civil do Estado, é que nós vamos ter problema de noite. Vamos ter problema aí de alagamentos pelo centro da cidade, né? Então, pessoal, até pedimos, pedimos que dê uma colaborada e cuidem, não coloquem sacos de lixo perto daí dos containers, quando seu container está muito cheio, não deixe em cima da tampa, porque ele pode cair, pode trancar uma boca de lobo, e aí a coisa vai complicada, porque qualquer pouco de água que se desvia ou que se tira o seu trajeto, o seu percurso, ele pode trazer sérios problemas aí, né, para casas, pessoal que tem comércio, principalmente com a entrada baixa, e nós temos muitos aí no chão, né? A vitrine aí está 4 dedos da calçada, isso aí vai entrar água. Então temos que dar uma cuidada, dar uma colaborada. E, né, de sono leve, hoje de noite, sono leve, né? Porque a promessa é de muita chuva mesmo aqui na região da Serra, até Passo Fundo, esse lado aqui, o alerta veio agora da Defesa Civil que pessoal se prepare aí para a noite, talvez passar em claro. Não estamos fazendo alarme, não estamos assustando ninguém, não vamos assustar ninguém. Mas vão ter que ter o cuidado, né? Porque 150 milímetros já choveu hoje, ontem, ou principalmente hoje, e mais 150 está prometendo para esta noite. É muita água, é muita chuva. Lembro que a outra, né, o outro alagamento que nós tivemos aqui em Nova Prata foi isso aí. 150 milímetros num dia, numa noite, e na outra noite deu mais uma pancada aí de 150 milímetros. O problema é que foi muito rápido, e aí não tinha o quê, né? As galerias aí, tá, né, transbordou tudo. Certo, minha gente? Vamos lá, acreditar em São Pedro aí, que nos deixe em paz esta noite aí. E do padre, né, nós temos o saudoso, né? Saudoso padre aí, que sempre abençoou Nova Prata. Vamos lá, gurizada, 17 horas e 28 minutinhos. Vamos trazendo música então pra gente que estão nos acompanhando. Aqui, ó, tubulações. Nossa Senhora, o pessoal tá nos mandando aqui. É impressionante a quantidade de água. Vamos trazendo então Quarteto Coração de Potro. É o padre Adolfo aí, né? Que deixou abençoado aí. Hã? Vamos trazendo aí Rastros e Saudades.

0: 17h32.
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12: Muito bem, Gaúcho Velho, confira comigo a hora certinha para você que está ligadinho. Agora são 17 horas e 39 minutos, 17:39. A chuvita vai caindo, né? É, nós estamos aí levando, em nome da Viva Farma, ter empréstimos, loja Gente Nossa, funerária Dec Giovanni, Empório de Confecções, H-Farma e Gente Miúda, o melhor da música nativista. Pessoal lá da Barbieri Automóveis, né? É, pediu lá para o seu Nelson e a dona Vilma, que estão completando 61 anos de casados, é, toda a família, Nelson, o Nelsinho, o Cuque, a Ângela, deixa eu ver, nós temos aí a temos mais a senhora aqui. É, uma senhora lá que cuida também da dona Vilma, né? Que está sempre nos acompanhando, muito querida, principalmente na parte da noite, né? É, está cuidando e está nos ouvindo. Também vamos mandando aí em nome da família Barbieri o nosso abraço aí, do Genésio, né? Do Zeferino, da dona Tere, né? Que está sempre conosco, nos acompanhando. Mas depois eu vou achar aqui a senhora, o nome da senhora aí, que está sempre acompanhando aí, a dona Vilma Libra Sense Barbieri. É, então, nosso abração muito forte, tá bom? Pediram a música Batendo Água, Precisinho? Vamos trazendo o Luiz Marenco, então, para a moçada que estão nos ouvindo. Deixa eu ver se eu encontro aqui. É que eu tenho muita anotação, né? E daí, não estou encontrando muitas anotações. Beleza, mas vamos lá, gurizada. Vamos trazendo Marenco Batendo Água, e está batendo mesmo às 17h40 dessa tardita de terça-feira.

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10: Muito bem, gurizada, e a hora certinha, vamos conferindo. Agora são 17h48, 17h48. Olha, no próximo dia 26, domingo, estaremos lá em Protásio Alves, na grande festa do colono e do motorista. Acho que até lá para a chuva, não é, Precisinho? Acho que vai para Nossa Senhora, hein? Senão não tem nem como ir lá. Mas, né, esperamos que sim. Esperamos que sim, hoje é apenas terça-feira. 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É, um abraço aí para o Rodrigo. A Estela, que está ligadinho, abastecedora Porto, meu amigo Celso Porta, aqui no São Cristóvão, Emar Artefatos de Cimento, do Hermes Tormoski, Sindicato dos Trabalhadores Rurais da Nova Prata e Vista Alegre do Prata, Mercados Lorenzetti, lá de Protásio Alves, do Jonathan, né? É. Um abraço aí, o proprietário Jonathan. E também a Ideal Ferramentas Tintas, lá de Protásio Alves, e o Paulinho Ferreira. Frutas e verduras. Alô, Paulinho, tá nos ouvindo aí? Nos informe como é que tá as águas nos barrancos. Meu amigo Charles Brau, tá difícil, né? Tá difícil aí, tá complicado. Agora eu achei aqui a minha lista. Eu não trabalho com papel quase, mas tinha anotado aqui o Nelsinho, a Vandréia, o Dudu, a a Liette e a Ângela, juntamente com o Kuki, né, a sua esposa e seus guris. Estão parabenizando então o Nelson e a dona Vilma, 61 anos de casados. É, não é qualquer um, né? Não é 16, é 61. É uma vida, gente, que coisa boa, que presente de Deus, hein? E com toda essa vitalidade, com toda essa força, com todo esse, toda essa disposição aí, o nosso abraço é um presente de Deus, sem sombra de dúvida. 17h50, vamos trazendo uma valsinha, Percizinho. É, vamos trazer uma valsinha aí. A valsinha da Recosta pode ser tocada mesmo? Ah, são 17 horas e 50 minutos. É, para o Nelson dar uma dançadinha lá. Eita, coisa boa. Se a Ângela estivesse lá, já estava dançando antes de começar a música mesmo. Encontrou aí, Precisinho? Valsinha da Recosta.

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1: 17 horas e 54 minutos.
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terça-feira, a nossa reflexão é em torno do tema da família. A família é o alicerce de nossa vida. É nela que encontramos amor, apoio e aprendizado. É a família o aconchego de nossas vidas. Que possamos valorizar e cuidar dos nossos familiares, fortalecer os laços de união e buscar a paz no nosso lar, para que a presença de Deus seja sempre nossa guia, nossa luz, nosso horizonte. E juntos rezemos. O anjo do Senhor anunciou a Maria, e ela concebeu do Espírito Santo. Eis aqui a serva do Senhor, faça-se em mim segundo a vossa palavra. E o Verbo divino se fez humano e habitou entre nós. Ave Maria, cheia de graça, o Senhor é convosco. Bendita sois vós entre as mulheres, e bendito é o fruto do vosso ventre, Jesus. Santa Maria, Mãe de Deus, rogai por nós, pecadores, agora e na hora de nossa morte. Amém. Rogai por nós, Santa Mãe de Deus, para que sejamos dignos das promessas de Cristo. Oremos. Derramai, ó Deus, a vossa graça em nossos corações, para que, conhecendo pela mensagem do anjo a encarnação do vosso Filho, cheguemos por sua paixão e cruz à glória da ressurreição. Por Cristo nosso Senhor. Amém. Glória ao Pai, ao Filho e ao Espírito Santo, como era no princípio, agora e sempre. Amém. E sobre todos os ouvintes da Rádio Prata, a bênção de Deus que é Pai, Filho e Espírito Santo. Amém.

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1: A gente vai conferindo a hora certinha, agora são 18 horas e um minutinho, 18 e 1, estamos de volta na segunda e última hora do programa Rota de Chimarrão, que traz a parceria da Viva Farma Farmácias, da Ter Empréstimos, da Loja Gente Nossa, da Funerária Dec Giovanni, do Empório de Confecções, da Agafarma e da Gente Miúda também, que mora no coração de Nova Prata. Muita água, muita chuva, meus amigos, não para de trovejar, mas é cada trovão aí, né, de cair butiá, viu? Nossa Senhora! Vamos lá, gurizada! Trazendo as primeiras marcas desta segunda hora do programa, Regional César Oliveira e Rogério Melo, depois Gujo Teixeira vem aí para O Meu Consumo, e em seguida, Quarteto Coração de Potro, Rastros e Saudade, 18 e 2.

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8: Muito bem, amigo velho, confira comigo a hora certinha para você que está ligadinho conosco. Agora são 18 horas e 18 minutinhos, 18 com 18. Meus amigos, cada hora está, né, escurecendo aí e a chuva está aumentando, parece, né? Logo mais tem loteria também. Vamos trazendo Jari Terres para escutar Minha Vaneira Lá Fora. Depois para minha amada Jairo Lambari Fernandes, relato de um índio buchincheiro. Ele, César Oliveira, 18 e 18 e meio.

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1: 18:30.
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4: Vamos dar para o quinto prêmio, 8.177, 18177. Quarto prêmio, 1.980, 1.980. Terceiro prêmio, 4.433, 4.433. Segundo prêmio, 2.145, 2.145. E o primeiro prêmio, 5.652, 5.652.
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4: Muito bem, amigo velho, conferindo comigo a hora certinha, 18h36, 18h36, esse é o programa Roda de Chimarrão, que nós estamos apresentando para você que está nos ouvindo. Muito obrigado pela companhia, muito obrigado pela audiência. Vamos seguindo aí, né, no tranquito do nosso Rio Grande do Sul. Tivemos o resultado da loteria e agora vamos trazendo La Marquita Buena, de um índio que gineteia. Depois vamos trazendo para os dias que vem aí, e quando o cavalo é bastante crioulo, Wagner Nunes, a hora certinha, são 18h35.
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1: Mais uma vez um abraço aí pro Nelson e a dona Vilma, 61 anos de casados. A homenagem da família, do Nelsinho, do Cuque, do Dudu, da Aliette, da Ângela, da família aí do Cuque, né? Da Vandréia, todo mundo. Um abraço carinhoso, muitos e muitos, muitos 61s ainda.
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2: 18:46.
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10: Muito bem, companheiro, e a hora certinha para você que está ligado, agora são 18:50, 18:50. Esse é o programa Roda de Chimarrão, com chuva e muita chuva em nossa cidade, em toda a região aí. Meu amigo, tá alagando por tudo aí, né, tchê? Toda a região aí, aqui eu tava vendo Passo Fundo, para cá, Lagoa, Lajeado, Estrela, Caxias. Essa região toda aí, vou te contar, né? Tá tudo alagado. Rapaz do céu. A Vacaria, nós temos umas, uma área, assim, muito grande. Muito grande. Não sei como é que tá na fronteira e como é que... Deve estar muita chuva também. E na grande Porto Alegre, como é que tá também aí o tempo. Né? O tempo tá complicado. E a previsão é de muita chuva ainda essa noite aqui. O aviso de alerta aí tá, né? Eu não sei se, porque no Face tem coisas aí que às vezes não dá para acreditar, mas as cataratas do Iguaçu lá, a passarela de visitas está chegando água. Não sei se é verdade, né? Porque tem que ver para crer, porque é muita água, né? Meu amigo, vai alagar a Argentina toda. Não, se é toda essa água aí, não tem como, né? Não tem como. Acredito que tem aí alguma montagem, porque hoje é muito fácil o pessoal fazer montagem, né? Mas eu estou vendo aqui nos anúncios aí, nas manchetes, enfim, essa aí da, nem tá chovendo, né? Em Foz do Iguaçu nem tá chovendo, pessoal. Ah, tem uns meus assessores aí, né? Nem tá chovendo em Foz do Iguaçu. Mas o que que tá acontecendo? O pessoal que tá mandando vídeo aqui pra gente, do nosso estado aqui, tá preocupante, né? Tá preocupante a situação e muito preocupante. Vamos trazendo gurizada para fechar o programa, César Oliveira e Rogério Melo para a peonada da estância. Depois Gujo Teixeira para se ouvir tomando mate. Para se ouvir tomando mate e para semear a noite inteira, para a semana inteira. Certo, meus amigos? Vamos ver aqui essa questão aí lá que tem esse vídeo lá da passarela da Foz do Iguaçu. Montagem, né? Eu achava que era montagem, não tinha como chegar água lá em cima, né? Quem conhece aí sabe que não tem como chegar na passarela lá. E a chuva está mais aqui no nosso estado, né? Mais aqui no nosso estado, Santa Catarina, uma parte de Santa Catarina aí sim, mas no Paraná não está esse aguaceiro todo que nós temos aqui no Rio Grande do Sul, mais precisamente aqui na Serra, que está pegando firme, né? Está pegando firme e vai desembocar tudo no Guaíba, né? Taquari, Guaíba, aí vai complicar a situação na capital do nosso Rio Grande do Sul. Esperamos aí que não aconteça aquilo que aconteceu em anos atrás aí, né? Um alagamento generalizado quase. Sul do Paraná, mais ou menos, deixa eu ver, mais, é menos do que aqui. O sul do Paraná que está um pouco alagado, está um pouco chuvoso. 18h53, vamos deixando a saideira, até amanhã, 5 da manhã.

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0: Meu amigo Luiz Marenco, eu quero saber de uma coisa. 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
2: Olha, gurizada, vou falar pra vocês que lá no

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1: Em Brasília, 19 horas. Está no ar a Voz do Brasil. As notícias do governo federal que movimentaram o país no dia de hoje.
2: Olá, boa noite.
1: Boa noite para você que nos acompanha em todo o país.
2: Terça-feira, 21 de julho de 2026.
1: Vamos aos destaques na Voz do Brasil.
2: Brasil continua fora do mapa da fome, segundo o relatório divulgado hoje pelas Nações Unidas.
1: O documento aponta ainda que o país reduziu a insegurança alimentar severa. Márcia Fernandes.
3: A proporção da população brasileira que não tem renda suficiente para consumir a quantidade mínima de calorias para uma vida saudável se manteve abaixo de 2,5%. Indicador é utilizado para apontar se o país está no mapa da fome.
2: Portaria regulamenta o trabalho no comércio durante os feriados.
1: Norma estabelece que o funcionamento nesses dias vai depender de negociação coletiva. Gabriela Noronha.
4: Na prática, o acordo impede que as empresas escalem funcionários nos feriados por decisão unilateral.
2: E vamos falar também do Julho Amarelo, mês de conscientização sobre hepatites virais.
1: Saiba mais sobre a doença, a importância do diagnóstico precoce e o tratamento oferecido pelo SUS. Graziele Bezerra.
5: Todos os anos, mais de 1 milhão e 300 mil pessoas morrem por complicações causadas por algum tipo de hepatite.
2: Hoje, na apresentação da Voz do Brasil, Luciana Vasconcelos e Nazi Brum.
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2: Relatório da Organização das Nações Unidas para a Alimentação e Agricultura, divulgado hoje, estima uma queda da fome no mundo.
1: Em 2025, eram 645 milhões de pessoas, quase 14 milhões a menos quando comparado ao triênio encerrado em 2024.
2: E de acordo com o documento, o Brasil registrou redução da insegurança alimentar severa e continua fora do mapa da fome.
1: Isso significa que o país manteve abaixo de 2,5% a proporção de quem não tem renda suficiente para consumir a quantidade mínima de calorias para uma vida saudável.
3: Segundo o relatório O Estado da Segurança Alimentar e Nutrição no Mundo 2026, o Brasil segue fora do mapa da fome. O documento, elaborado em conjunto pela Organização das Nações Unidas para a Alimentação e Agricultura, Organização Mundial de Saúde, Fundo das Nações Unidas para a Infância e outros órgãos ligados às Nações Unidas, foi divulgado nesta terça-feira. A proporção da população brasileira que não tem renda suficiente para consumir a quantidade mínima de calorias para uma vida saudável se manteve abaixo de 2,5%. Esse indicador, chamado de prevalência de subnutrição, é utilizado para apontar se o país está ou não no mapa da fome. O relatório também apontou a diminuição da insegurança alimentar severa, que chegou a 0,6%. O ministro do Desenvolvimento e Assistência Social, Família e Combate à Fome, Wellington Dias, explicou esse percentual.
6: O Brasil continua fora do mapa da fome. Dentro do Brasil, tivemos redução na insegurança alimentar severa de 1,2% para 0,6%. Isso significa que aproximadamente 1 milhão e 200 mil pessoas que estavam naquela situação mais grave, aquela que coloca em risco a vida, ficaram agora fora do mapa da fome.
3: Os dados divulgados são relativos ao período entre 2023 e 2025. De acordo

0: Com relatório, o custo da dieta saudável no Brasil foi de US$ 4,89, em paridade do poder de compra por pessoa ao dia. Isso equivale a cerca de R$ 12,13 em poder de compra local. O relatório estima que 7,8% da população mundial enfrentou a fome, o que representa 645 milhões de pessoas, uma redução de quase 14 milhões de pessoas em todo o planeta em comparação com o triênio encerrado em 2024. Para chegar aos números do relatório sobre segurança alimentar e nutrição, foram utilizados indicadores como tamanho da população, perfil de renda e custo médio de uma cesta de alimentos saudável. Reportagem, Márcia Fernandes.
1: O funcionamento do comércio em feriados, de forma geral, vai depender de negociação coletiva.
2: É o que estabelece uma norma regulamentada por meio de portaria do Ministério do Trabalho e Emprego.
1: O texto também define exceções, como postos de combustíveis, hotéis, restaurantes, entre outros serviços.
3: O acordo assinado nesta terça-feira, que formaliza regras sobre o funcionamento do comércio em feriados, é resultado da negociação entre representantes de trabalhadores e de empregadores. O documento condiciona a abertura de determinados tipos de atividades à autorização prévia, a ser definida por convenção coletiva de trabalho, entre elas supermercados, lojas e comércio varejista em geral. De acordo com Luiz Marinho, ministro do Trabalho e Emprego, a medida é um instrumento de equilíbrio entre as partes.
4: O diálogo permanente é a ferramenta mais eficiente para evitar conflitos. O que a gente espera é que tenha maturidade das lideranças sindicais, trabalhadores, empregadores, para em torno de uma mesa, um café, um chá, vocês possam encontrar soluções de problemas que parece que não tinha solução. E quanto mais se conversa, pode-se ir aproximando essa possibilidade.
3: Na prática, o acordo impede que as empresas escalem funcionários nos feriados por decisão unilateral. Questões como pagamento adicional, folgas e compensação de jornada também deverão ser definidas em negociação coletiva. Para Ivo Dall'Acqua, diretor da Confederação Nacional do Comércio de Bens, Serviços e Turismo, o debate deve continuar.
5: A coisa não para por aqui, nós temos absoluta consciência disso, mesmo porque novas formas, novos mecanismos, novas ferramentas vêm sendo incorporadas ao mundo do trabalho. Então eu creio que hoje nós estamos celebrando um acordo muito bem discutido, foi consensuado, mas o nosso diálogo tem que ser permanente.
3: As novas regras não se aplicam, no entanto, às atividades que já possuem autorização permanente para funcionar em feriados, como hospitais, hotéis, postos de combustíveis e outros serviços considerados essenciais. As empresas que descumprirem o acordo ficam sujeitas à fiscalização e à aplicação de multas administrativas. Reportagem Gabriela Noronha.
2: A regra se aplica exclusivamente aos feriados. O funcionamento do comércio aos domingos permanece regulamentado por lei.
1: É o mês de conscientização sobre as hepatites virais.
2: A campanha Julho Amarelo chama atenção para a prevenção, o diagnóstico precoce e o tratamento da doença, que muitas vezes evolui de forma silenciosa.
1: Confira na reportagem quais são os sinais de alerta e como o SUS atua no combate às hepatites.
6: A manicure Tabata Nepomuceno contraiu hepatite D quando criança e a tipo B depois de adulta. A doença provocou uma cirrose hepática e há 11 anos ela passou por um transplante de fígado. Hoje, ela se dedica a alertar sobre os perigos da doença.
7: Hoje, os maiores índices de transplante hepático no Brasil são por conta do vírus da hepatite B, hepatite C e hepatite D. O tratamento precoce evita a evolução da doença.
6: Os principais sintomas da hepatite são cansaço intenso, febre, náuseas e vômitos, dor abdominal, pele e olhos amarelados, urina escura e fezes claras. Mas isso já na fase inflamatória do fígado. O hepatologista Henrique Carvalho Rocha, do Hospital Universitário de Brasília, explica que na fase inicial da doença, os sintomas são silenciosos. Por isso, é preciso estar atento.
8: A grande maioria das pessoas não vão ter nenhum sinal e sintoma de que está infectado com algum vírus de hepatite. O ideal é aquela pessoa ou aquele paciente que tem alguns riscos, que tem essa preocupação e procure. E quem que são esses pacientes, né? Então, profissionais de saúde, sempre é importante ter essa avaliação, porque tem um risco aumentado, principalmente de infecção pela hepatite B, né? É o modo de transmissão. Pessoas que têm relação sexual desprotegida, usuários de drogas. Então, esses pacientes que tenham um risco maior, esses realmente têm que ficar vigiando.
6: Segundo a Organização Mundial da Saúde, as hepatites virais matam mais que o vírus da AIDS. Todos os anos, mais de 1 milhão e 300 mil pessoas morrem por complicações causadas por algum tipo de hepatite. A campanha Julho Amarelo reforça a importância do diagnóstico precoce e o tratamento dessas doenças, como explica Tieme Arakawa, coordenadora-geral de Vigilância das Hepatites Virais do Ministério da Saúde.
9: É durante esse mês que a gente tem uma série de atividades sendo realizadas para mobilização em relação à testagem, em relação à vacinação, em relação à educação em saúde, para que a gente realmente possa dar visibilidade a essas doenças que ainda são um grave problema de saúde pública.
6: Ainda de acordo com Arakawa, o SUS oferece diagnóstico e tratamento gratuitos.
9: Então, vacina da hepatite A e vacina da hepatite B estão disponíveis no SUS. A queda dos casos de hepatite A se deu muito por causa da vacinação. Em relação ao diagnóstico, a gente tem testes rápidos de hepatite B e hepatite C. São testes que são realizados dentro da unidade básica de saúde ou em qualquer outro tipo de serviço e tem um resultado em até 30 minutos.
6: Existem 5 tipos de hepatites virais. No Brasil, as mais comuns são causadas pelos vírus A, B e C. O tipo D é mais comum na região norte do país e a hepatite E, menos frequente em solo brasileiro, ocorre com maior facilidade na África e na Ásia. As hepatites A e E são transmitidas por ingestão de água ou alimentos contaminados, falta de saneamento básico e higiene inadequada. Já as hepatites B, C e D são transmitidas por contato com sangue contaminado, relações sexuais desprotegidas, compartilhamento de agulhas, seringas ou objetos perfurocortantes, e da mãe para o bebê, a chamada transmissão vertical. Reportagem Graziele Bezerra.
2: Agricultoras rurais podem participar da chamada pública voltada ao fortalecimento da autonomia e da geração de renda das mulheres no campo.
1: Serão destinados cerca de 49 milhões de reais a 67 projetos.
10: A chamada pública vai contemplar mulheres em todas as regiões do país. É destinada, por exemplo, a agricultoras familiares, assentadas da reforma agrária, quilombolas, indígenas e extrativistas. Os projetos selecionados vão contar com profissionais na assistência técnica para apoiar as produtoras rurais na organização da produção, no acesso às políticas públicas, na adoção de práticas agroecológicas, na comercialização e no fortalecimento das organizações coletivas. Quem explica é a presidente da Agência Nacional de Assistência Técnica e Extensão Rural, ANATER, Loroana Coutinho de Santana.
11: Eles estarão realizando um acompanhamento desde a produção, passando pelo processamento, pela gestão das organizações, né, sejam elas individuais ou coletivas, até a comercialização dos produtos. Então, esse profissional é justamente a espinha dorsal para o fortalecimento dessas mulheres, né? Para que elas possam, a exemplo, vislumbrar ações no âmbito da sua produção, para que elas possam gerar renda, possam ter organização na sua unidade.
10: A agricultora familiar Ilneia Barros participou de um curso de assistência técnica e extensão rural e conta como foi o acompanhamento.
12: Fiz extensão rural para que eu pudesse beneficiar os meus produtos. Através de as nutricionistas, o pessoal, que deram todo suporte para que eu viesse a ter um desempenho legal no campo. de poder vender a minha mercadoria.
10: Os projetos deverão atender, no mínimo, 50% de mulheres negras, 30% de mulheres jovens e 30% de mulheres de povos e comunidades tradicionais, com prioridade para quilombolas e indígenas. Também terão preferência propostas voltadas a mulheres em situação de maior vulnerabilidade social, como vítimas de violência e responsáveis pelo cuidado de pessoas com deficiência. As entidades credenciadas na Anater poderão apresentar propostas entre os dias 16 e 31 de julho de 2026 por meio do portal anater.org/chamada-pública. Reportagem Thaís de Araújo.
2: A garantia de que insumos essenciais cheguem a regiões remotas cortadas por rios depende das condições de navegabilidade.
1: Para evitar desabastecimento, especialmente no norte do país, o Departamento Nacional de Infraestrutura de Transporte, o DENIT, reforçou o monitoramento hidroviário.
2: O levantamento feito em tempo real permite o planejamento da navegação em tempos de cheias ou seca dos rios.
13: As condições de navegabilidade dos rios brasileiros são monitoradas de forma contínua. Elas servem para orientar o transporte hidroviário, o deslocamento de pessoas e o abastecimento de cidades com combustíveis, alimentos, medicamentos e outros insumos essenciais, especialmente na região norte. Para isso, o Departamento Nacional de Infraestrutura de Transportes, o DENIT, desenvolveu o Plano de Monitoramento Hidroviário. O levantamento considera informações como nível das águas, vazão dos rios, profundidade dos canais e outros parâmetros hidrológicos. Os dados são usados para identificar trechos com possível restrição à passagem de embarcações e para orientar o planejamento das ações de manutenção. Na região norte, o sistema acompanha essas informações em tempo real e também considera os efeitos de fenômenos climáticos, como o El Niño, que podem alterar o regime dos rios. Segundo o Ministério dos Portos e Aeroportos, as condições dos rios variam ao longo do ano por causa das chuvas e da dinâmica natural das águas. Na estiagem, o nível dos rios pode limitar a navegação em alguns trechos. Já no período de cheia, o aumento da correnteza e as mudanças no leito dos rios também podem interferir na circulação de embarcações. Com base nos dados, é possível planejar a segurança da navegação, a continuidade do transporte de passageiros e cargas e a maior confiabilidade das hidrovias brasileiras. Reportagem Edinaldo Júnior.
1: Há 36 anos, o Estatuto da Criança e do Adolescente, o ECA, transformou a proteção da infância e da juventude em uma rede integrada de ações.
2: E garantiu a implantação do Sistema de Garantia dos Direitos da Criança e do Adolescente.
1: O sistema reúne conselhos tutelares, delegacias, Ministério Público, Poder Judiciário.
2: E integra diversas áreas, como assistência social, saúde, educação, cultura e lazer, além dos canais de denúncia e fiscalização.
1: Vamos saber como funciona com o repórter Pablo Mundim.
14: O Estatuto da Criança e do Adolescente mudou a forma como o Brasil protege a infância. Com o marco legal criado em 1990, crianças e adolescentes deixaram de ser vistos apenas como pessoas que precisavam de assistência e passaram a ser reconhecidos como sujeitos de direitos. Ao longo desses 36 anos de atuação, o Estatuto estruturou uma rede de proteção composta por diferentes instituições, como explica a socióloga Enid Rocha.
15: Antes do ECA, as crianças e adolescentes não eram vistos como sujeitos de direitos. A gente naturalizava o envolvimento de crianças no trabalho doméstico. Hoje, com o ECA, eles passaram a ser vistos como pessoa em desenvolvimento. E a Constituição é muito clara, no artigo 227, quando ela coloca a prioridade absoluta e diz assim que o Estado, a família e a sociedade têm o dever de proteger crianças e adolescentes.
14: A proteção integral que prevê o Estatuto é feita pelo Sistema de Garantia dos Direitos da Criança e do Adolescente, que reúne conselhos tutelares, delegacias especializadas, Ministério Público, Judiciário, Assistência Social, Saúde, Educação e canais de denúncia. Fábio Meirelles, diretor de proteção da criança e do adolescente, destaca que cada órgão tem uma função específica, mas todos trabalham de forma integrada para proteger vítimas e interromper ciclos de violência.
16: A rede de proteção é um conjunto de instituições, serviços, que atuam de forma integrada para garantir os direitos de crianças e adolescentes e protegê-los de qualquer forma de violência, negligência, exploração ou violação de direitos. Então, nenhuma instituição atua sozinha. A proteção, ela vai depender da articulação entre diferentes políticas públicas.
14: Em muitos casos, o primeiro atendimento é feito pelo Conselho Tutelar. É ele quem recebe denúncias, aplica medidas de proteção e aciona os demais serviços sempre que há ameaça ou violação de direitos. O presidente do Colegiado dos Conselheiros Tutelares de Goiânia, Rondinelli Ná Barbosa, explica qual é o papel do Conselho.
17: Quando essas denúncias chegam até o Conselho Tutelar, a nossa primeira preocupação é em acolher, para que nós possamos fazer o encaminhamento correto, tratar essa criança ou adolescente de forma adequada e enquadrar eles no programa ou no serviço que melhor vai assistir à demanda que ele necessita.
14: Quando há indícios de crime, entram em ação as delegacias de proteção à criança e ao adolescente. As investigações comandadas pelas unidades especializadas buscam responsabilizar os autores e garantir que as vítimas sejam acolhidas, evitando a revitimização durante o processo. Como defende a delegada Valéria Martirena.
18: A gente trabalha com os casos de violência contra essa criança e adolescente, que geralmente são os crimes sexuais e crimes de maus tratos. Tem muitos policiais capacitados nas unidades circunscricionais também que podem ouvir essa criança, esse adolescente vítima de violência, em depoimento especial.
14: O Estatuto da Criança e do Adolescente é um marco legal que criou uma rede de proteção com atuação integrada. Uma responsabilidade compartilhada entre o poder público e toda a sociedade para garantir que cada criança e cada adolescente cresçam com segurança, dignidade e seus direitos respeitados. E qualquer pessoa pode ajudar. Ao presenciar ou suspeitar de violência física, psicológica, sexual, casos de negligência, abandono ou exploração de crianças e adolescentes, a orientação é denunciar. O Disque 100 funciona gratuitamente todos os dias e atende casos de violação de direitos humanos. Os conselhos tutelares, delegacias especializadas e da Polícia Militar também podem ser acionadas em situações de emergência. Reportagem Pablo Mundim.
2: Atenção, estudantes e pesquisadores! Já está aberto o prazo de inscrição para uma das principais premiações científicas do país.
1: O Prêmio Jovem Cientista, neste ano, busca incentivar projetos de inovação tecnológica voltados para o desenvolvimento social e sustentável.
2: Saiba mais com Cláudio Mário Carvalho.
19: As inscrições para o Prêmio Jovem Cientista 2026 seguem abertas até 14 de agosto. O tema deste ano é o uso da inteligência artificial para reduzir desigualdades e promover o desenvolvimento sustentável. A premiação contempla 5 categorias: mestre e doutor, estudante do ensino superior, estudante do ensino médio e mérito institucional, que reconhece uma universidade e uma escola pelo destaque na participação. Podem concorrer estudantes e pesquisadores que atendam aos critérios de idade e formação previstos no regulamento. Os vencedores vão receber laptops e bolsas de pesquisa do Conselho Nacional de Desenvolvimento Científico e Tecnológico, com valores entre R$ 5.000 e R$ 40.000. As inscrições podem ser feitas pelo site jovemcientista.cnpq.br. Claudio Mário Carvalho, para a Voz do Brasil.
1: O Ministério da Educação informou que a plataforma MEC Livros já registrou mais de 618 mil empréstimos virtuais.
2: Saiba quais as obras mais procuradas e como acessar com Raquel Mariano.
20: Segundo o Ministério da Educação, a plataforma MEC Livros reúne mais de 1 milhão de usuários e acumula 384 mil horas de leitura. São Paulo lidera o número de cadastros, seguido por Rio de Janeiro, Minas Gerais, Bahia e Ceará. O catálogo reúne cerca de 25 mil obras e permite leitura imediata pela internet. Nos últimos 30 dias, entre os 4 títulos mais emprestados, 2 são de brasileiros. O primeiro lugar foi Torto Arado, escrito pelo baiano Itamar Vieira Júnior. O romance narra a história de duas irmãs, Bibiana e Belonísia, que, marcadas por um acidente de infância, desenvolvem uma relação profunda de dependência. A obra ainda trata da escravidão contemporânea. E em quarto lugar está A Cabeça do Santo, de Socorro Acioli, publicado em 2014, que mistura realismo mágico e cultura nordestina. A história acompanha Samuel, Ele descobre que consegue ouvir as preces secretas das mulheres para Santo Antônio ao se abrigar dentro da cabeça oca e gigantesca de uma estátua inacabada do santo. Os outros livros mais emprestados estão em segundo lugar, Noites Brancas, do russo Dostoiévski, que explora a solidão, o amor não correspondido e a ilusão. Já em terceiro lugar está A Vegetariana, de Han Kang, escritora sul-coreana, vencedora do Prêmio Nobel da Literatura. O livro conta a história de uma mulher comum que, após ter um pesadelo violento, decide parar radicalmente de consumir e cozinhar carne. Os acessos ao Mac Livros são feitos pela versão para internet e por aplicativo para dispositivos móveis. A versão web concentra 52% do tempo de uso. Mais informações em maclivros.mec.gov.br. Raquel Mariano, para a Voz do Brasil.
1: E essas foram as notícias do Governo Federal.
2: Uma realização da Secretaria de Comunicação Social da Presidência da República.
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2: Fique agora com as notícias do Poder Judiciário do Congresso Nacional. Boa noite.
1: Boa noite para você e até amanhã.
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22: Em Angola, presidente do STF e do CNJ defende independência do judiciário.
23: Painel Justiça em Números reúne dados do Poder Judiciário brasileiro e pode ser acessado por todos os cidadãos.
22: Estão abertas as inscrições para a 16ª semana da execução trabalhista.
23: Boa noite, eu sou Marcela Luiz.
22: Eu sou Walter Lima.
23: Presidente do Supremo Tribunal Federal e do Conselho Nacional de Justiça, ministro Edson Fachin, defende independência do judiciário e o diálogo entre os poderes de países democráticos.
22: A fala ocorreu em uma aula magna em Luanda, capital de Angola, na África. Judite Aragão.
24: Fachin disse que essa independência existe para proteger o cidadão. Isso porque o juiz tem que decidir com imparcialidade e sem ceder a pressões políticas, econômicas ou sociais.
25: A independência judicial não pertence ao juiz, pertence ao cidadão. Não existe para proteger magistradas e magistrados. Existe para proteger quem será julgado por eles.
24: O presidente do STF e do CNJ, Edson Fachin, também deixou claro que a democracia constitucional exige diálogo constante entre os poderes.
23: O relatório Justiça em Números 2026, principal publicação estatística do Poder Judiciário brasileiro, é feito a partir do DataJud, que é a Base Nacional de Dados da Justiça.
22: Além do relatório anual, o painel Justiça em Números também é feito com dados do DataJud. Marcelo Della Libera.
26: O painel Justiça em Números é disponibilizado pelo Conselho Nacional de Justiça de forma online. Ele apresenta os indicadores do relatório Justiça em Números e é atualizado mensalmente. A ferramenta disponibiliza painéis de temas como direito à saúde, violência contra a mulher, crime organizado e sobre a gestão processual dos tribunais. A pesquisadora Isabelle Mota, do Departamento de Pesquisas Judiciárias, destaca um dado histórico sobre o trabalho do Poder Judiciário em 2025.
27: Mesmo recebendo o maior número de novos processos desde o início da série histórica em 2009, conseguimos reduzir o estoque do número de processos pendentes. E 2026 já aponta um novo recorde. Até o momento, nosso painel registra mais de 17 milhões de novos processos, acima dos 16 milhões registrados no mesmo período do ano passado.
26: Esse dado está disponível no painel e pode ser acessado em justiça-em-números.cnj.jus.br.
23: Partidos, coligações e federações já podem realizar as convenções partidárias.
22: As convenções vão até 5 de agosto. Estevão Furtado.
28: O período das convenções partidárias começou ontem, 20 de julho. A data também marcou o início do prazo para exercício do direito de resposta contra ofensas, com prazos de 24 a 72 horas, conforme o veículo de comunicação.
23: Estão abertas as inscrições para a 16ª semana da execução trabalhista.
3: Pessoas e empresas com processos em fase de execução podem inscrever ações na campanha. Larissa Batista.
4: Com o slogan Seu Direito por Inteiro, a iniciativa, marcada para o período de 14 a 18 de setembro em todo o país, é um esforço concentrado para localizar bens de devedores, incentivar acordos e dar mais celeridade ao pagamento dos créditos trabalhistas. Para outras informações sobre a 16ª Semana Nacional da Execução Trabalhista, acesse csjt.jus.br.
23: STJ suspende liminar que havia determinado paralisação da construção da ponte do Abial, no município amazonense de Tefé.
3: Com a decisão, foi autorizada a imediata retomada da obra. Fátima Uchoa.
5: Ao conceder liminar em ação popular para paralisar a construção, o TRF1 entendeu haver indícios de irregularidades na licitação para a contratação da empresa responsável pela obra. Contudo, ao atender pedido do município de Tefé, o vice-presidente do STJ, ministro Luiz Felipe Salomão, no exercício da presidência, destacou que a construção da ponte do Abial busca assegurar a prestação regular de serviços públicos essenciais aos mais de 15 mil moradores da região. E é evidente o risco na demora, porque a obra depende da estiagem dos rios amazônicos para a execução.
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23: Uma boa noite.
3: E até amanhã.
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1: Eu sou Humberto Pinheiro e estes são os destaques de hoje do Jornal do Senado, que começa agora. Plano de educação, licença paternidade e segurança marcam o semestre no Senado. Senado vai discutir tratamento para pacientes com doenças raras. Proposta que estabelece regras para profissionais da saúde estética será discutida no Senado. Boa noite. A Comissão de Segurança Pública aprovou neste primeiro semestre uma série de projetos de lei que aumenta as penas para vários tipos de crimes, como roubo de câmeras de vigilância, combustíveis e de celulares, e para o uso de menores de idade para a prática de delitos. A comissão também votou propostas que reduzem benefícios para condenados por crimes violentos e aumentam o tempo de internação de menores infratores. Repórter Bruno Lourenço.
2: A Comissão de Segurança Pública aprovou o aumento das penas para crimes de furto, roubo e receptação de câmeras de vigilância e sistemas de monitoramento eletrônico. Outro projeto votado no semestre tipifica e endurece as penas para os crimes de furto e roubo de petróleo, combustíveis e derivados. Numa tentativa de conter as perfurações clandestinas e o avanço de facções criminosas sobre o mercado de distribuição. O colegiado aprovou ainda a proposta que prevê punição maior para furto de celular para a prática de fraudes e outra que dobra a pena para o furto de aparelhos celulares e aumenta a penalidade para o roubo, que é a subtração do telefone com o emprego de violência. Dois projetos relacionados a menores de idade passaram pela CSP. Um deles acrescenta nova agravante genérica ao Código Penal para punir adultos que utilizam crianças ou adolescentes para cometer crimes. Outro admite até 10 anos de internação para adolescentes infratores, como defendeu o senador Fabiano Contarato, do PT do Espírito Santo.
3: Eu não acho razoável você explicar para uma mãe que teve a filha vítima de estupro, para um rapaz de 17 anos, que após estuprar, matou e ocultou o cadáver, ele vai ficar internado até 3 anos.
2: A Comissão de Segurança Pública também aprovou no semestre iniciativas que proíbem a concessão de liberdade provisória a réus acusados de crimes que resultem em morte dolosa, ou seja, cometidos com intenção, e de liberdade provisória ou medidas cautelares alternativas a presos em flagrante por crimes hediondos ou equiparados. O relator, senador Wilder Moraes, do PL de Goiás, diz que a impunidade e a soltura reiterada de criminosos perigosos alimentam os índices de violência.
4: Indivíduos que pratiquem delitos de tal natureza não devem ser agraciados com liberdade provisória. Criminosos que praticam crimes hediondos devem permanecer presos.
2: A Comissão de Segurança Pública ainda aprovou o projeto de lei que põe fim à soltura automática de presos, caso a justiça atrase a revisão periódica da prisão preventiva.
1: O acesso a diagnóstico, medicamentos e tratamentos para pessoas com doenças raras estará em debate na Comissão de Direitos Humanos do Senado. A audiência pública vai reunir especialistas, representantes de pacientes e autoridades para discutir os desafios enfrentados por essa população. Um dos principais temas será a situação do Elevides, medicamento indicado para pacientes com distrofia muscular de Duchenne. A reportagem é de Patrícia Oliveira.
5: O debate sobre o acesso a terapias avançadas para doenças raras também vai tratar da situação regulatória do medicamento Elevides, usado no tratamento da distrofia muscular de Duchenne, uma doença que provoca a perda progressiva da força muscular. A comercialização do remédio foi suspensa temporariamente devido a efeitos colaterais graves. A audiência deve reunir representantes da Anvisa, do Ministério da Saúde, da indústria farmacêutica, especialistas e familiares de pacientes. Para o senador Hermes Klan, do PL de Santa Catarina, a rapidez no acesso ao tratamento é fundamental para quem convive com a doença.
6: E é muito grave, é doído, a gente sente muito. Então, é para ontem, essa gente não pode esperar.
5: Devem ser discutidas também as políticas públicas voltadas a pessoas com doenças raras. A data da audiência ainda será definida.
1: O Senado deve analisar um projeto que define quais profissionais estão habilitados a atuar na área da saúde estética. A proposta busca estabelecer regras mais claras para o setor e evitar insegurança jurídica. A intenção é dar mais segurança tanto aos profissionais que prestam esses serviços quanto aos consumidores que buscam procedimentos estéticos. As informações com o repórter Douglas Castilho.
7: O texto limita a atuação profissional no setor àqueles que detêm formação superior específica, como biólogos, biomédicos, enfermeiros, farmacêuticos, fonoaudiólogos ou fisioterapeutas. A medida, porém, não modifica as atividades que, por legislação específica, sejam reservadas aos formados em medicina ou odontologia. O autor do projeto, o senador Isalci Lucas, do PL do Distrito Federal, explicou o que muda caso a proposta seja aprovada.
8: O que é competência de um médico, odontólogo, é só eles. Esses demais profissionais só podem fazer aquilo que é ligado à atividade deles. Então, a gente garante, inclusive na lei, que haja fiscalização dos conselhos regionais, tenham realmente registro do conselho de todas as atividades, para poder ter legitimidade para atuar no mercado. Mas cada um dentro do seu quadradinho, vamos dizer.
7: Segundo a Sociedade Brasileira de cirurgia plástica, mais de 1.500.000 procedimentos estéticos são realizados por ano no Brasil. Na justificativa do projeto, o autor afirma que a segurança jurídica trazida pela proposta, que ainda aguarda distribuição para a comissão responsável, deve impulsionar ainda mais o crescimento do setor.
1: A senadora Damaris Alves, do Republicanos do Distrito Federal, apresentou um balanço das atividades da Comissão de Direitos Humanos no primeiro semestre de 2026. Como presidente da comissão, Damaris ressaltou que o colegiado manteve uma agenda voltada à análise de projetos de lei, ao recebimento de denúncias de violações de direitos humanos e à realização de audiências públicas. Segundo a parlamentar, os trabalhos resultaram na aprovação de propostas relacionadas à proteção das mulheres, da juventude e ao enfrentamento da violência.
9: A nossa comissão no Senado virou uma central de recebimento de denúncias de violações de direitos humanos. E toda denúncia, toda demanda que chega gera um processo interno dentro da comissão. Às vezes uma denúncia tem 6, 7 encaminhamentos. Então nós estamos dando resposta para o povo lá na ponta.
1: O plenário do Senado encerrou o primeiro semestre legislativo com a votação de propostas nas áreas de educação, direitos sociais e segurança pública. Entre os destaques estão o novo Plano Nacional de Educação, a ampliação da licença paternidade e o endurecimento de penas para diversos crimes. As matérias aprovadas buscam modernizar políticas públicas, ampliar direitos e reforçar o combate à criminalidade. Algumas propostas já seguiram para análise da Câmara dos Deputados, enquanto outras aguardam sanção presidencial. Os detalhes com o repórter Pedro Pincer.
10: O primeiro semestre de 2026 foi marcado por uma intensa agenda legislativa no Senado, com a aprovação de projetos importantes para o país. Na educação, o principal destaque foi o novo Plano Nacional de Educação, que define as diretrizes para as políticas públicas do setor até 2036. Entre as prioridades estão a ampliação do acesso à escola, a melhoria da qualidade do ensino e a redução das desigualdades. A senadora Tereza Leitão, do PT de Pernambuco, destacou o foco na qualidade.
11: Do ponto de vista dos objetivos gerais do PNE, é afirmativo em relação ao direito à educação, da educação básica à pós-graduação, estabelecendo a qualidade como foco, tal como demarcando desafios atinentes à redução de desigualdades, à erradicação do analfabetismo, à valorização profissional, com um modelo de financiamento que faça o plano vivo e não apenas uma carta de intenções.
10: Entrada no mercado de trabalho, conciliação entre família e emprego, autonomia econômica de mulheres e proteção de trabalhadores vulneráveis também foram temas discutidos no Senado no primeiro semestre deste ano. Parte dessas propostas já foi transformada em lei. Uma delas é a ampliação da licença paternidade, tema debatido há quase 20 anos no Congresso Nacional. Entre as contribuições do Senado na segurança pública no primeiro semestre de 2026, está uma ampla reformulação da lei penal brasileira com o objetivo de frear crimes patrimoniais e fraudes eletrônicas. Entre as principais mudanças, a pena máxima para furto simples passou de 4 para 6 anos. O furto de celular passou a ter tipificação qualificada. E a pena mínima para roubo com resultado de lesão corporal grave subiu para 10 anos.
1: Com trabalhos técnicos de João Lira, o Jornal do Senado fica por aqui. Acompanhe agora as notícias da Câmara dos Deputados. Boa noite e até amanhã.
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13: Câmara aprova que agressor pague pelo tratamento de saúde da vítima.
14: Deputados proíbem o uso da substância bisfenol A em produtos infantis.
13: Política de apoio ao transporte rodoviário profissional avança na casa.
14: Boa noite. A Câmara começou a analisar a proposta que cria a política de apoio ao transporte rodoviário profissional. O texto foi aprovado pela CCJ e agora será debatido por uma comissão especial. A reportagem é de Paula Bittar.
15: A Comissão de Constituição e Justiça da Câmara aprovou uma proposta de emenda à Constituição que cria a Política Nacional de Apoio à Atividade de Transporte Rodoviário Profissional. A política tem o objetivo de assegurar infraestrutura mínima para o cumprimento das normas de segurança viária e trabalhista aplicáveis aos motoristas do transporte de cargas e de passageiros. O texto considera a infraestrutura mínima a existência em intervalos regulares de locais de repouso e descanso dotados de condições adequadas de segurança e higiene. A proposta prevê que a Política Nacional de Apoio à Atividade de Transporte Rodoviário Profissional seja criada pela União em articulação com estados, Distrito Federal, municípios e setor privado. O texto estabelece que o motorista em atividade de transporte rodoviário profissional não poderá ser penalizado por descumprir os intervalos de descansos se for reconhecida pelo poder público a falta de infraestrutura adequada no percurso. Além disso, enquanto não houver pontos de parada e descanso suficientes nas rodovias, os motoristas em viagens longas poderão fracionar o descanso diário. Hoje, a Lei do Caminhoneiro já prevê 11 horas de descanso por dia, das quais 8 seguidas. A PEC mantém essa regra e cria uma exceção. Em viagens longas, ou seja, com duração superior a 24 horas, o descanso poderá ser fracionado enquanto as rodovias não tiverem pontos de parada suficientes. No debate do tema na CCJ, o deputado Rodrigo de Castro, do União de Minas Gerais, destacou o benefício para os motoristas.
16: É uma medida que realmente beneficia aí motoristas profissionais do Brasil todo que merecem melhores condições de trabalho. E o que essa Comissão de Constituição e Justiça, o que a Câmara dos Deputados proporciona a eles nesse momento é isso, a busca de melhores condições de trabalho, portanto também maior segurança, maior conforto para eles e maior segurança para todos os brasileiros.
15: A proposta que cria a Política Nacional de Apoio à Atividade de Transporte Rodoviário Profissional ainda precisa ser aprovada por uma comissão especial e pelo plenário da Câmara em 2 turnos de votação. Da Rádio Câmara de Brasília, Paula Bittar.
12: Transportes.
13: Charles Fernandes, do PSD da Bahia, pede agilidade nas obras de pavimentação da BR-030 no trecho entre Cocos e Mambaí, município de Goiás. Na opinião do deputado, a obra é fundamental para reduzir os custos do frete e impulsionar o escoamento da produção agrícola regional.
17: São centenas e centenas de produtores que estão ali produzindo sem ter as condições ideais de levar os seus produtos para os portos ou para os grandes centros, devido à dificuldade do frete. O que nós queremos agora é que esse segundo trecho seja concluído o mais rápido possível, para que possamos ver naquela parte da Bahia nascer uma nova Matopiba.
14: Charles Fernandes acrescenta que a conclusão da BR-030 vai encurtar em quase 200 quilômetros o trajeto entre o centro do Brasil e o litoral baiano. Para ele, o novo corredor asfáltico vai gerar turismo, desenvolvimento e integração para os estados da Bahia e de Goiás.
12: Saúde.
13: A proibição de BPA em produtos infantis foi aprovada na Comissão de Constituição e Justiça e já pode virar lei. Saiba mais sobre o assunto na reportagem de Sofia Peçanha.
18: A Comissão de Constituição e Justiça aprovou o projeto que proíbe a comercialização e a oferta gratuita de mamadeiras, bicos e chupetas que contenham a substância bisfenol A em sua composição. O texto já foi aprovado pelo Senado e altera a lei que trata da regulamentação de produtos destinados a lactantes e crianças de primeira infância. O bisfenol A, conhecido como BPA, é um composto químico utilizado na fabricação de plásticos resistentes, comuns em recipientes e utensílios do dia a dia. Em contato com alimentos e bebidas muito quentes, esses produtos podem liberar o BPA, que é cancerígeno, trazendo possíveis riscos à saúde, especialmente de bebês e crianças pequenas. O relator nas comissões de Saúde e de Constituição e Justiça, o deputado Diego Garcia, do Paraná, destacou que o projeto adota uma medida preventiva de proteção à saúde infantil, especialmente diante da vulnerabilidade de bebês e crianças pequenas à exposição a substâncias químicas.
19: O objetivo desse projeto é proteger principalmente os bebês e as crianças pequenas de substâncias que possam representar riscos à saúde. Ela reforça uma postura preventiva, especialmente em produtos utilizados diretamente na alimentação e no desenvolvimento infantil. É uma medida de cuidado com a primeira infância e de segurança para as famílias brasileiras.
18: Durante a discussão, o relator também ressaltou que a proposta acompanha normas sanitárias já adotadas pela Agência Nacional de Vigilância Sanitária, Anvisa, e por órgãos reguladores em outros países, que vem estabelecendo limites ou restrições ao uso do bisfenol A em produtos infantis.
19: O projeto ajuda a fortalecer regras sanitárias e incentiva a indústria a investir em materiais cada vez mais seguros. Por isso, vários órgãos reguladores passaram a discutir limites e restrições para o uso dessa substância em produtos infantis. Então, esse projeto, ele fortalece essa proteção e dá mais segurança jurídica e sanitária para a população.
18: Durante a votação, as comissões rejeitaram outras 6 propostas analisadas em conjunto que previam restrições mais amplas ao uso do BPA e de outras substâncias químicas. A avaliação foi de que regras mais detalhadas sobre fiscalização e regulamentação devem ser definidas pelo Poder Executivo, por meio de órgãos técnicos como a Anvisa. Dessa forma, como a Câmara aprovou o texto do Senado sem mudanças, a proposta poderá seguir diretamente para a sanção presidencial. Da Rádio Câmara de Brasília, Sofia Pessanha.
12: Segurança Pública.
14: Flávia Moraes, do MDB Goiano, alerta para o aumento dos casos de feminicídio no Brasil. Ela defende a aprovação de proposta que cria o Sistema Nacional de Enfrentamento da Violência contra Meninas e Mulheres, com destinação de até 5 bilhões de reais para políticas públicas.
20: Apesar de nós termos no Brasil uma das leis mais completas do mundo no enfrentamento à violência contra a mulher, inclusive com a tipificação do feminicídio, é assustador o quanto os números têm aumentado. Nesse ano de 2026, no primeiro semestre, é um número recorde de mulheres mortas no nosso país. É um fenômeno que nós precisamos entender. E aqui, enquanto parlamentar, acompanhando os trabalhos da coordenação das mulheres, da Procuradoria da Mulher, nós estamos aí trabalhando um pacto envolvendo vários poderes, um pacto de combate ao feminicídio e também apresentando leis, apresentação conjunta de uma norma que vai garantir mais 5 bilhões de investimentos no enfrentamento à violência contra a mulher e ao feminicídio.
13: Flávia Moraes ressalta que as procuradorias da mulher das casas legislativas fortalecem a rede de apoio, proteção e acolhimento às vítimas de ameaças e violência. Ela cita a criação dessa instância de atuação na Assembleia do Estado de Goiás como passo importante para o combate ao feminicídio.
12: Justiça.
14: A Câmara determinou que o agressor pague pelo tratamento de saúde da vítima. E agora o projeto está sendo analisado pelos senadores. A repórter Maria Neves tem os detalhes de como a cobrança será feita.
21: A Comissão de Constituição e Justiça da Câmara dos Deputados aprovou o projeto que obriga o agressor a pagar os tratamentos de saúde, inclusive mental, da mulher vítima de violência doméstica. O pagamento de tratamentos de saúde se estende também aos filhos do casal. Pelo texto aprovado, o juiz poderá inserir os custos com médicos, psicólogos e assistentes sociais no valor da pensão alimentícia devida à vítima pelo agressor. A deputada Laura Carneiro, do PSD do Rio de Janeiro, autora do projeto, lembra que hoje, normalmente, as vítimas de violência são acolhidas pelo Sistema Único de Saúde e pelo Sistema de Assistência Social com recursos públicos, o que ela considera injusto.
0: Hoje, quando uma mulher sofre violência doméstica, o Estado oferece atendimento de saúde e suporte psicológico. Isso é um direito, claro. No entanto, meu projeto estabelece uma regra de justiça. Quem deve pagar por esse tratamento? É o agressor. O agressor passará a ter obrigação legal de ressarcir todos os custos do SUS e do sistema de assistência social. Não é justo que a sociedade inteira pague a conta de uma violência cometida por um indivíduo.
21: A redação aprovada foi proposta pela relatora na Comissão de Defesa dos Direitos da Mulher, deputada Sâmia Bonfim, do PSOL de São Paulo. No texto original, Laura Carneiro sugere a criação de uma pensão mensal para pagamento dos custos médicos da vítima de violência depois da conclusão do processo judicial. Essa obrigação não seria necessariamente considerada pensão alimentícia. O projeto inicial também prevê a prisão do agressor que não pagar a pensão devida para tratar as consequências da ofensa. Sâmia Bonfim, no entanto, lembra que a prisão por dívida é proibida no Brasil por meio da Convenção Americana de Direitos Humanos, incorporada à legislação brasileira com status constitucional. A única exceção a essa regra é a pensão alimentícia, que pode acarretar prisão do devedor inadimplente. Da Rádio Câmara de Brasília, Maria Neves.
3: Desenvolvimento Regional.
13: A Câmara aprovou o projeto de Ayrton Faleiro, do PT do Pará, que inclui como beneficiários de recursos de fundos constitucionais de incentivo regional os empreendimentos de economia criativa. Ele explica que o objetivo é estimular a produção sustentável e apoiar iniciativas ligadas à cultura e ao turismo.
22: Os fundos constitucionais, eles foram aprovados aqui no Congresso para corrigir primeiro as desigualdades regionais entre Norte, Nordeste, Centro-Oeste, com o resto do Brasil, mas também para corrigir as desigualdades sociais. E com essa aprovação virando lei, nós vamos ter então a oportunidade de famílias, associações e cooperativas buscar um financiamento e desenvolver essa sociobioeconomia que vai impulsionar o que nós podemos chamar dessa economia limpa e saudável.
14: Segundo Ayrton Faleiro, os fundos constitucionais têm como público prioritário as populações regionais, a exemplo das comunidades amazônicas. O deputado acredita que a nova legislação abre caminhos para conciliar o desenvolvimento econômico com a preservação ambiental.
13: Comissões. A Comissão de Constituição e Justiça da Câmara concluiu no primeiro semestre uma série de votações, entre elas a redução da maioridade penal e o fim da escala 6x1.
14: A repórter Paula Bittar acompanhou o balanço das votações na comissão nesta primeira etapa do ano e tem os detalhes.
23: Fim da escala 6x1, redução da maioridade penal e mudança nas regras para a cobrança do IPVA estão entre as propostas aprovadas pela Comissão de Constituição e Justiça neste primeiro semestre de 2026. No último dia de votações, no primeiro semestre, o presidente da comissão, deputado Leur Lomanto Júnior, do União da Bahia, apresentou um balanço dos trabalhos do colegiado. De acordo com os dados apresentados pelo presidente, a comissão aprovou neste semestre 1.089 proposições legislativas e ouviu em audiência pública 19 convidados entre especialistas, representantes de instituições públicas e da sociedade civil. O parlamentar ressaltou a aprovação de propostas de grande repercussão popular, como as propostas de emenda à Constituição que acabam com a escala de 6 dias de trabalho por 1 de descanso e a proposta que reduz a maioridade penal dos atuais 18 para 16 anos de idade. Leur Lomanto Júnior também citou a aprovação de medidas relacionadas à segurança pública, como a proposta que inclui as guardas ou polícias municipais e os agentes de trânsito entre os órgãos que compõem a segurança pública no país e ao sistema tributário, como a que altera os critérios de cobrança do IPVA.
24: Chegamos ao encerramento deste primeiro semestre legislativo com a certeza de que a Comissão de Constituição e Justiça e de Cidadania cumpriu mais uma vez o seu papel como a principal instância de controle da constitucionalidade, da juridicidade e da técnica legislativa da Câmara dos Deputados.
23: Outras propostas aprovadas pela CCJ neste semestre e citadas por Leur Lomanto Júnior foram a que proíbe a discriminação contra pessoas com transtorno do espectro autista, a que regulamenta o exercício da profissão de conservador restaurador de bens culturais e a que torna obrigatória a presença de um profissional de educação física em entidades formadoras de atletas e escolinhas de esportes. Da Rádio Câmara de Brasília, Paula Bittar.
2: Trabalho.
13: Reginaldo Lopes, do PT de Minas Gerais, autor da proposta que reduz a jornada de trabalho para 40 horas semanais, sem redução de salários, reforça a importância do fim da escala 6x1 e reitera que o Brasil já está preparado para esta nova realidade.
3: Nada justifica não terminar com essa escala. Ou seja, a economia brasileira, o país, estão preparados para o fim dessa escala. Nós queremos uma escala mais humanizada. Essa emenda constitucional é a maior reforma para 37,8 milhões de trabalhadores e trabalhadoras que vão ganhar mais um dia de descanso semanal remunerado, serão 2 dias de descanso semanal remunerados, além da redução da jornada de 44 horas para 40 horas. Uma grande entrega que eu tenho alegria de ser o autor dessa proposição legislativa para garantir qualidade de vida para os brasileiros e brasileiras.
14: Reginaldo Lopes explica que o texto prevê regras especiais para setores como saúde, segurança e transporte e medidas de apoio para microempresas manterem os níveis de emprego. Mas antes de mudar o texto constitucional, a proposta ainda precisa ser aprovada pelo Senado.
12: Meio Ambiente.
13: Comissão aprova projeto que reforça a redução das emissões poluentes do programa Mover. A repórter Júlia Lopes nos conta qual o ponto da proposta.
4: A Comissão de Ciência, Tecnologia e Inovação da Câmara aprovou uma proposta que inclui entre as diretrizes do programa Mover a redução das emissões de gases poluentes em veículos automotores. O programa Mobilidade Verde e Inovação, conhecido como Mover, foi sancionado pelo presidente Lula em 2024. E é voltado para apoiar a descarbonização dos veículos brasileiros, o desenvolvimento tecnológico de baixo carbono e ampliar a competitividade da indústria brasileira. Para o relator do projeto, deputado Davi Soares, do Podemos de São Paulo, a medida contribui para a redução de gases poluentes e se alinha com outros projetos do governo, como o programa Melhor Ar, do Ministério dos Transportes.
5: Entendemos que a alteração pretendida pelo projeto número 157/2025 é relevante na medida em que alinha as diretrizes do programa Mover às de outros programas do governo, colaborando de forma importante para a preservação e a qualidade do ar, com inquestionáveis benefícios para a saúde da população, particularmente aquela que vive em centros urbanos.
4: Os autores do projeto, a deputada Adriana Ventura e o deputado Ricardo Salles, ambos do Novo, de São Paulo, destacam que a transição para biocombustíveis já prevista no programa Mover, não elimina totalmente os problemas relacionados às emissões. Eles lembram que os veículos movidos a etanol ou biodiesel continuam emitindo poluentes prejudiciais, como monóxido de carbono. A proposta, que inclui a redução das emissões poluentes de veículos entre as diretrizes do programa Mover, deve seguir agora para análise na Comissão de Meio Ambiente. Da Rádio Câmara de Brasília, Júlia Lopes.
12: Consumidor.
14: Projeto em análise na Câmara estabelece que uma parte dos ingressos para jogos de futebol, shows e eventos culturais seja vendida em guichês físicos. Ao defender a proposta, Dr. Luiz Ovando, do PP de Mato Grosso do Sul, observa que a medida garante o acesso de pessoas que enfrentam dificuldades com plataformas digitais.
6: Normalmente, os ingressos, principalmente partida de futebol, eles são disponibilizados na rede de internet. E, de uma maneira geral, as pessoas que não são hábeis no manejo da tecnologia, elas têm dificuldade de ter acesso a esses ingressos. Então, esse projeto, ele visa deixar em aberto uma certa quantidade, uma certa porcentagem de ingressos para que as pessoas possam se dirigir ao guichê e comprar esses ingressos.
2: mecanismo de combate à compra automatizada em larga escala é uma prática que prejudica o consumidor comum.
13: De acordo com o Dr. Luiz Ovando, a iniciativa está respaldada no Código de Defesa do Consumidor e visa combater a ação abusiva de cambistas no
2: comércio. Então, esse projeto ele visa deixar em aberto uma certa quantidade, uma certa porcentagem de ingressos para que as pessoas possam se dirigir ao guichê e comprar esses ingressos. Mecanismo de combate à compra automatizada em larga escala é uma prática que prejudica o consumidor comum. De acordo

0: 20 horas e 28 minutos.
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1: Vinte horas e 45 minutos.

0: 20 horas e 58 minutos.
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